primeira carta de Paulo aos Coríntios, capítulo 9, versículo 16. Celebremos jubilosos 40 anos da nossa Diocese de Guanhães. Rezemos com nosso bispo diocesano, Dom Otacílio Ferreira de Lacerda.

0: Advento do Paráclito. Há poucos dias de celebrarmos a festa de Pentecostes, vivemos como que um breve tempo do Advento, como também afirmou o padre Raniero Cantalamessa. O Advento do Espírito Santo. A partir do quarto domingo da Páscoa, a atenção se desloca de Cristo ao Espírito Santo, do ressuscitado ao seu dom. Começa uma espécie de pequeno advento em preparação a Pentecostes. A vida de Cristo foi preparada durante séculos pelo anúncio dos profetas e apontada por João Batista. Aquela do Espírito Santo foi anunciada pela promessa de Jesus. Foi o mesmo Jesus, por assim dizer, o precursor do Paráclito. Eu rogarei ao Pai, e ele vos dará outro Paráclito, para que fique eternamente convosco. É o Espírito da Verdade. Evangelho de São João, capítulo 14, versículos 15 ao 21. As passagens do Evangelho proclamadas nestes dias têm nos levado a esta grande preparação para a acolhida do Espírito Santo, que ilumina, enriquece a Igreja com seus dons, conduz e fortalece. Jesus fala que mais um pouco de tempo e os discípulos não o veriam, exatamente porque o mistério da cruz se fazia próximo, e com ele a morte e a absurda dor da separação e do vazio que experimentariam. Mas ele advertiu que mais um pouco eles o veriam de novo, ou seja, todos os que acreditam fariam a experiência do ressuscitado, que se tornariam fundamental para a continuidade da missão, sempre contando com o Espírito Santo. Deste modo, viveriam sempre na sua suave e desejável presença, e a tristeza da separação daria àqueles que têm fé lugar a uma alegria que jamais o mundo poderia tirar. Mas Jesus sabia que, por causa dos que não acreditam e também pelos próprios pecados da condição humana dos seguidores, deveriam passar por diversas tribulações. No entanto, por piores que sejam elas, não podem vencer quem crê verdadeiramente. Como Igreja, continuemos esta preparação para que o fogo do Espírito Santo, derramado em Pentecostes sobre os discípulos reunidos, seja também derramado sobre nós, e sejamos no mundo alegres discípulos missionários do Senhor. O Advento do Paráclito.
1: Alegrai-vos sempre, orai sem cessar. 1 Tessalonicenses capítulo 5, versículos do 16 ao 17. 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
4: 9 e 13.

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1: 9:28.
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1: 9:30.

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1: 10 e 1.

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6: 10:03.

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2: Horas, 4 minutos, horário de Brasília, uma excelente noite para você que está conosco aqui no programa com a Mãe Aparecida. Bem-vindo, bem-vinda, hora do terço, hora de rezar, hora de celebrar momentos de espiritualidade e fé, vida plena e santidade, hora de acolher você para este momento tão especial do nosso programa. É o mais esperado, aquele que você optou, quis, desejou. E agora chegou o momento, chegou a hora de rezarmos o terço com a Mãe Aparecida. Hoje, o terço vocacional. Vamos rezar por você e com você que reza conosco. Muito obrigado pela sua presença e pelo seu carinho. Muito prazer, eu sou Evandro Brum, o seu servidor. E agora vamos juntos rezar o terço com a Mãe Aparecida. Pedir a intercessão de Nossa Senhora da Conceição Aparecida para todos aqueles corações que se sentem chamados a viver uma experiência vocacional, seja aqui na Congregação Redentorista, ou seja em outra congregação, seja em outra comunidade, mas que você se sinta chamado e que a oração do Santo Terço te faça discernir aquilo que Deus incomoda você. Pode ser que Deus esteja incomodando de uma maneira diferente e a gente acaba não conseguindo compreender. Assim como na primeira leitura de hoje, nós podemos perceber que Paulo, quando chegou em Efésios, ele encontrou alguns discípulos que estavam em Efésios, mas ainda não haviam recebido o Espírito Santo. E o que que o Espírito Santo representa? Ele representa para nós aquele que dá luz, aquele que orienta, aquele que conduz, aquele que mostra o caminho, o nosso ajudador, não é isso? Portanto, às vezes nós estamos caminhando, nós estamos seguindo, mas não conseguimos compreender muito bem. É preciso que nós recebamos o Espírito Santo. E como que a gente recebe essa ação do Espírito Santo? A partir dos estudos, a partir do discernimento, a partir da escuta. Às vezes a gente não escuta os outros, não escuta as pessoas que estão do nosso lado. Isso tudo é parte do processo. Portanto, escute mais, acolha mais, viva mais na alegria da escuta, na alegria do acolhimento. E aí você vai entender o que que o Espírito Santo quer de você. Agora são 10:06, horário de Brasília, que Nossa Senhora Aparecida nos conduza ao coração de Jesus. Eu acolho e abraço quem está conosco através das emissoras que retransmitem o nosso programa. Olha, nós temos lá na cidade de Abaetetuba, no Pará, Rádio Conceição FM. Uma ótima noite para quem está conosco na cidade de Boa Vista, Roraima, através da Rádio Monte Roraima FM. E na cidade de Iguatemi, lá no Mato Grosso do Sul, temos a Rádio Boa Nova FM e muitas outras que estão sim nos ajudando a chegar na sua vida, na sua casa, através da Rádio Aparecida e Rede Aparecida de Rádio. Eu trabalho com a produção de Marcos Thiago, a coordenação de Paula Castro, com a direção geral do padre Vanderlei Souza, missionário redentorista. E lá na Central Multimídia,

0: quem está comigo mais uma vez é ele, Micael Gomes. Boa noite, Fiote. Tudo bem? Bem-vindo mais uma vez, viu? Obrigado pela sua presença aqui conosco. Que Nossa Senhora continue cuidando de você, do seu coração, da sua vida e da sua história. Estamos juntos, viu? Rezando por suas intenções e também por você. Você pode colocar as suas intenções através do nosso WhatsApp, DDD 12 3104 1043, tá bom? Se você preferir, pode também utilizar as nossas mídias sociais, Facebook e YouTube da Rádio Aparecida, e ainda o meu Instagram, @EvandroBrumRádio. Por lá também eu acolho você com muito carinho, tá bom? Aqui nos estúdios da Rádio Aparecida, eu quero acolher o Frater Jonatas. Boa noite, Frater. Bem-vindo!
1: Boa noite, meu irmão. Uma alegria estarmos juntos novamente para este terço vocacional.
0: Tudo bem com o senhor?
1: Ué, estamos na luta, né?
0: Ah, que maravilha.
1: Bom demais.
0: Isso tá, é muito bom. A gente tá na luta.
1: Responder o chamado de Deus é sempre desafiante.
0: É verdade.
1: Todo dia tem um desafio novo.
0: É verdade.
1: Afinal de contas, o caminho do Senhor é cruz, né? Não é um campo de rosinhas cheirosas e mimosas. Sim. É cruz.
0: É isso.
1: Então
0: aí,
1: responder esse chamado requer de nós uma disponibilidade, uma sensibilidade. Como você disse, eu gostei muito e quero reforçar isso para todos os nossos ouvintes, os nossos formandos que estão aqui também, né? Todo o povo de Deus que é batizado. Escutar, ouvir, acolher. Só segue Jesus quem cumpre isso, quem escuta, quem acolhe, quem o ouve de verdade, não é?
0: É isso aí.
1: Mas estamos aí, seguindo as pegadas do Cristo.
0: Graças a Deus, louvado seja Deus, assim como São Geraldo Magela fez, né? Vamos seguir em frente, né?
1: Bora!
0: Vamos seguir em frente, quero ir atrás desse povo aí. Ah, mas você não tem condição, mas eu quero ir, deixa eu ir atrás. Deixa eu ir que a gente vai mostrar se tem condições ou não. Vocação é assim, né, Frácio? Vocação é desse jeito. Muitas vezes a gente observa, olha e vê aquele entusiasmo, né? E fala assim, esse aí tá, tá no fogo, esse aí vai, né? Aí depois a gente vê mais ou menos, né? Daqui a pouco a gente vê. Aí aquele, muitas vezes, que a gente olha, vê, acha que não vai, foi.
1: Esse, né? Vai.
0: É igual a mesma coisa que nosso querido São Geraldo Magela, né? Que aconteceu muito com ele, bem franzino, né?
1: Fraquinho. Exatamente.
0: Fraquinho.
1: Exatamente.
0: Não tinha muita saúde, né? Não tinha muito apoio.
1: Isso.
0: Não tinha muito apoio. E hoje é um grande santo redentorista.
1: Sem dúvida nenhuma.
0: Um homem que nos inspira, um homem que... Eu sou apaixonado pelas histórias de São Geraldo Magela. Sempre que tenho a oportunidade, eu gosto de ler muito sobre ele, porque eu acho que ele retrata muito aquilo que muitas pessoas são e vivem, né? É, desacreditados. Quantas pessoas estão desacreditados hoje, mas São Geraldo Magela veio nos mostrar que quando Deus quer, nada impede.
1: Exatamente, que é uma analogia bonita, é muito interessante, né? A flor de lótus.
0: Sim.
1: Ela nasce de onde? Do brejo, da lama, né? Do fundo da lama.
0: É verdade.
1: E brota uma flor assim, excepcional, né? Essa é a vocação.
0: É verdade, isso mesmo. É isso mesmo. Então, que nós possamos também, brotando daquilo que é improvável, nos tornarmos aquilo que Deus quer, com toda certeza, provável.
1: É isso aí.
0: O Senhor nos acolhe e o Senhor nos abençoa.
1: Amém.
0: Amém. Ó os meninos aqui, ó. Ó os meninos, boa noite, tudo bem? E aí, tudo tranquilo?
2: Boa noite.
0: Boa noite, sejam bem-vindos, viu?
2: Obrigado.
0: Bom tê-los aqui conosco, que Deus abençoe, que alegria ter vocês aqui mais uma vez, viu? Contem conosco, contem com as nossas orações, é um prazer recebê-los aqui. E eu sinto uma alegria muito grande, às vezes, quando eu vou ao santuário, que eu vou muito ao santuário, né? Quando eu vou ao santuário e vejo vocês lá fazendo o trabalho missionário, o trabalho de acolhimento, o trabalho de escuta, né? O trabalho de poder estar acolhendo os devotos. Eu acho que isso é fundamental nesse processo formativo de vocês, acolher os devotos, né? Porque afinal de contas, né? Vocês vão ter que sentir o cheiro das ovelhas, né, frade? Tem que sentir o cheiro dos cabritos.
1: Igreja em saída, meu parceiro.
0: É isso aí.
1: Aquela igreja protegida dentro do muro já não existe mais.
0: Com certeza.
1: Não tem condição.
0: Não tem jeito. Então, esse trabalhar de vocês, como é que é pra vocês? É, que às vezes a gente

0: às vezes até pensa, né? A gente não tem muita afinidade, às vezes, para trabalhar com o povo, com o público, porque tem gente que é um pouco mais, né, retraído, comedido, né? Não tem esse jeito assim, tá? Mas vocês estão no meio do povo. Como é que é estar no meio do povo, rezar, trabalhar com o povo?
1: É uma experiência enriquecedora, né, para nosso processo de discernimento vocacional, poder acolher, rezar com aquelas pessoas, sabe? Sentir também o carinho daquelas pessoas, né, para conosco. É muito importante e enriquecedor, né, para o nosso processo formativo, poder estar fazendo pastoral, né, no santuário da Mãe Aparecida, desenvolvendo, né, lapidando também o nosso ser através de todas as experiências as quais temos a graça de vivenciar.
0: As pessoas reconhecem vocês assim? Assim, reconhecem, que eu digo assim, no sentido do jeito mesmo, porque a gente tem sempre um jeito, né? Tem sempre uma maneira, uma forma, assim. E quando vem vocês, as pessoas falam: ah, você é seminarista. Eles costumam fazer isso, as pessoas?
2: Sim.
0: Costumam olhar pra vocês e já identificar, né?
2: É. Isso aí. E também é muito bom, assim, quando a gente está no meio da multidão, no meio das pessoas, principalmente quando a gente sai em missão de evangelizar. Uhum. A gente sai para evangelizar, mas voltamos evangelizado, porque a gente aprende muito também com as pessoas.
0: Que bom. É uma grande escola, né, frater? O povo de Deus, aquele povo que, o qual nós somos formados para trabalhar e para acolher, né? Essa é a missão da igreja, acolher aqueles que, assim como Jesus disse, né? Levai o evangelho, anunciai a palavra, batizai-os em nome do Pai, do Filho e do Espírito Santo, fazei discípulos meus, né? Esse povo, é para esse povo que a gente é formado, né?
3: Com certeza. É um diferencial da nossa congregação, né? Da congregação redentorista. Não só, há outras congregações, uhum, e até mesmo dioceses que convidam os formandos a fazerem essa pastoral desde quando entram, uhum, né, nas casas formativas, a já ter esse contato com o povo, justamente para que o Ricardo disse uma coisa que é muito interessante, muito legal para todas as pessoas que estão ouvindo, né? Não partiu do formador, partiu do formando. Sim. Então tem uma diferença testemunhal nisso aí. Sentir do povo e no povo a presença de Deus, primeiramente, né? Uhum. E a acolhida desse povo, o carinho desse povo. Então a congregação redentorista, a nossa província, desde que o jovem disse: eu quero ser padre, eu quero ser religioso, quero ser missionário redentorista. Então, desde o acompanhamento vocacional, está contida em todas as palavras, todos os promotores vocacionais têm certeza, já disseram para eles do âmbito da missão e da pastoral. Então, entrou dentro do seminário, vai fazer missão. Uhum. Não tem essa de ficar dentro da capela rezando, né? É uma coisa muito bacana, é uma coisa legal, justamente porque tem oportunidade de acontecer isso que eles trouxeram, uhum, né? Esse contato com Deus que está no povo.
0: Sim.
3: E a pessoa humana, né? A troca de afeto, a troca de carinho, essa eu tenho certeza que é a igreja de Jesus, viu?
0: Sim.
3: Ele não se encarnou para ficar isolado, não é verdade?
0: Exatamente.
3: Fazia festa, tava com o povo, abraçava, beijava, tinha família. Exatamente. É justamente isso que a gente tá aqui para fazer, né?
0: Até tentaram, alguns santos até tentaram, né? Vamos dizer assim, reclusos. Não, vamos fazer um trabalho de contemplação e tal, mas na verdade, né?
3: Até mesmo os reclusos, os de clausura,
0: uhum,
3: eles vivem em comunidade.
0: Sim.
3: Até mesmo aqueles que a gente diz padres do deserto, os que se isolam, de fato, uhum, se isolam.
0: Sim.
3: No meio do nada, no meio da natureza, montanhas, de alguma forma se relacionam com a natureza. Sim. Com Deus na natureza. De vez em quando iam pessoas procurá-los para algum conselho, uma confissão.
0: Serve como testemunho, né?
3: Então não existe vida humana, sobretudo vida cristã católica, sozinho. Exatamente. Na solidão.

0: Não existe isso.
1: Exatamente.
0: E muito menos nós redentoristas.
1: Pois é, Deus nos criou para os outros, né?
0: Exatamente.
1: E assim a gente vai. Assim a gente caminha, graças a Deus, louvado seja Deus. E eu me sinto muito lisonjeado em fazer parte desse trabalho, né, missionário que a Congregação do Santíssimo Redentor me proporciona a fazer aqui no meu apostolado na Rádio Aparecida. Me sinto muito feliz, muito contente por aquilo que eu faço, né? As pessoas percebem quando a gente faz por amor, por carinho e não porque tem que fazer, né? São 15 anos já aqui nas noites da Rádio Aparecida. E espero que o Padre Vanderlei deixou mais um pouquinho ainda.
0: Deixou
1: mais um pouquinho ainda, né? E eu me sinto muito feliz por fazer parte desse trabalho missionário também, de levar a evangelização a tantos corações. Isso muito me gratifica e eu tenho certeza que é para isso que eu fui chamado.
0: Exatamente. É uma coisa, né, cara? É, às vezes você fica aqui, né, no estúdio, muitas das vezes sozinho, a maioria das vezes.
1: Sozinho, sempre sozinho.
0: Mas quando, na verdade, tem um monte de irmãos e irmãs aí com você, né?
1: Tem, com certeza.
0: E as ondas da rádio faz a vez do corpo humano,
1: é.
0: Dessa afetividade, dessa proximidade, né? E que missão bacana, cara. Que missão bonita. É o meio de comunicação que atinge mais pessoas.
1: É verdade.
0: Não
1: é?
0: Então, assim, não tem ninguém sozinho mesmo, não. É impossível o amor, o serviço... É, a nossa generosidade, o nosso movimento ser isolado, né, ser sozinho. Acredito que isso não exista.
1: Sim.
0: Há quem queira forçar.
1: É.
0: Mas é meio que impossível, viu?
1: É, mas não aguenta. Não aguenta, né? Aí chega uma hora que vai ter que sair do casulo, não tem jeito.
0: É.
1: Muito bem. Então, que alegria poder estarmos aqui mais uma vez para rezar. Que Deus nos abençoe e ilumine a missão e a vocação de vocês, viu?
2: Contem Amém.
1: Comigo.
2: Amém.
1: Contem com as minhas orações. Sempre que eu estiver lá no santuário, se você estiver por lá, se eu não ver, vocês me chamam. Porque às vezes eu não consigo ver direito, mas se não ver, vocês me chamam, tá bom? E quando eu ver, eu chamo vocês também.
2: Pronto.
1: Tem jeito, né? O pessoal passa às vezes no santuário lá, os padres passam, padre, ô irmão, e aí, tudo bem? Eu vou lá, eu cumprimento, porque eu acho que essa convivência fraterna é que dá alegria na nossa missão. Então isso é muito bom. Muito bem.
2: Sim.
1: Deus abençoe a todos que estão rezando conosco. Para você que está na sintonia, fique à vontade, participe aqui do programa com a Mãe Aparecida. É uma alegria receber você. Vamos juntos rezar, vamos juntos celebrar com a Mãe Aparecida o Santo Terço Vocacional.
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0: Uma alegria mais uma vez acolher todos vocês, nós que estamos aqui nos estúdios da Rádio Aparecida, você, meu irmão, minha irmã, querido jovem, os nossos vocacionados que nos ajudarão a rezar esse terço. Vamos juntos caminhar os passos de Jesus, de Nossa Senhora, dos discípulos, dos apóstolos e pedir da Mãe Aparecida as bênçãos necessárias para a nossa vida. Estamos reunidos em nome do Pai, do Filho, do Espírito Santo.
2: Amém. Amém.
0: O terço vocacional é um momento profundo de fé que pode ser rezado em família, em comunidade ou pessoalmente. Ele é uma forma de suplicar ao Santíssimo Redentor para que ele envie operários para a sua messe, para que o mundo seja um lugar de homens e mulheres realizados. É necessário que cada um encontre sua vocação e a corresponda da melhor forma possível. Assim, juntos, rezemos pelas vocações existentes na Igreja. Que o Santíssimo Redentor nos conduza nesse momento de oração e que os frutos de nossas preces ajudem os nossos irmãos a descobrir sua vocação. Jesus Redentor nos uniu e juntos queremos rezar. Professemos a nossa fé. Creio em Deus Pai, Todo-Poderoso, Criador do céu e da terra, e em Jesus Cristo, seu único Filho, nosso Senhor, que foi concebido pelo poder do Espírito Santo, nasceu da Virgem Maria, padeceu sob Pôncio Pilatos, foi crucificado, morto e sepultado, desceu à mansão dos mortos, ressuscitou ao terceiro dia,

0: subiu aos céus, está sentado à direita de Deus Pai Todo-Poderoso, de onde há de vir julgar os vivos e os mortos. Creio no Espírito Santo, na Santa Igreja Católica, na comunhão dos santos, na remissão dos pecados, na ressurreição da carne, na vida eterna. Amém. Invocando o Espírito Santo para que ele nos guie, inspire as nossas preces, as nossas intenções, rezemos, chamando, trazendo presente nos nossos corações, na nossa mente, o Espírito Santo. Vinde, Espírito Santo, enchei os corações de vossos fiéis e acendei o fogo do vosso amor. Enviai o vosso Espírito e tudo será criado, e renovareis a face da terra. Oremos. Deus, que instruíste os corações de vossos fiéis com a luz do Espírito Santo, fazei que apreciemos corretamente todas as coisas, segundo o mesmo Espírito, e gozemos sempre de sua consolação. Por Cristo Senhor nosso. Amém. Neste Pai Nosso, com essas três Ave-Marias e este Glória, rezemos em honra da Santíssima Trindade e pelas vocações. Pai nosso que estais no céu, santificado seja o vosso nome, venha a nós o vosso reino, seja feita a vossa vontade, assim na terra como no céu.
1: O pão nosso de cada dia nos dai hoje, perdoai-nos as nossas ofensas, assim como nós perdoamos a quem nos tem ofendido, e não nos deixeis cair em tentação, mas livrai-nos do mal. Amém.
0: Esta primeira Ave Maria, pelas vocações matrimoniais. Ave Maria, cheia de graça, o Senhor é convosco, bendita sois vós entre as mulheres, e bendito o fruto do vosso ventre, Jesus.
2: Santa Maria, Mãe de Deus, rogai por nós, pecadores, agora e na hora de nossa morte. Amém.
0: Segunda Ave Maria, pelas vocações religiosas, de vida consagrada. Ave Maria, cheia de graça, o Senhor é convosco, bendita sois vós entre as mulheres, e bendito o fruto do vosso ventre, Jesus.
2: Santa Maria, Mãe de Deus, rogai por nós, pecadores, agora e na hora de nossa morte. Amém.
0: A terceira Ave Maria, rezemos pelos nossos padres, sacerdotes, aqueles que, pelo seu ministério, trazem para nós o alimento eterno, Jesus Eucarístico, por todos eles. Ave Maria, cheia de graça, o Senhor é convosco, bendita sois vós entre as mulheres, e bendito o fruto do vosso ventre, Jesus.
2: Santa Maria, Mãe de Deus, rogai por nós, pecadores, agora e na hora de nossa morte. Amém.
0: Glória ao Pai, ao Filho e ao Espírito Santo,
2: como era no princípio, agora e sempre. Amém.
0: Ó meu Jesus, perdoai-nos, livrai-nos do fogo do inferno, levai as almas todas para o céu e socorrei principalmente as que mais precisarem da vossa infinita misericórdia. Santa Rita de Cássia,
2: rogai por nós.
0: Santo Afonso,
2: rogai por nós.
0: Nossa Senhora Aparecida,
2: rogai por nós.

primeiro mistério, nós contemplamos a vocação de Pedro. Jesus subiu a uma das barcas que era de Simão e pediu-lhe que a afastasse um pouco da terra, e sentado ensinava da barca o povo. Quando acabou de falar, disse a Simão: vai mais para o fundo e lançai as vossas redes para pescar. Simão respondeu-lhe: mestre, trabalhamos a noite inteira e nada apanhamos, mas por causa da tua palavra lançarei a rede. Feito isto, apanharam peixes em tanta quantidade que as redes se rompiam. Recordemos a vocação de todos aqueles que se deixam tocar pelas palavras de Jesus, homens e mulheres, trabalhadores, que com seu trabalho buscam construir um mundo

0: melhor. Neste primeiro mistério, nós queremos convidar e acolher o Jean, é o nosso vocacionado, vai nos ajudar a rezar este primeiro mistério. Boa noite, Jean.
1: Boa noite.
0: Seja bem-vindo, meu irmão.
1: Muito obrigado, Deus abençoe.
0: Amém, uma alegria tê-lo conosco. Jean, você pode apresentar as suas preces, por quem você reza, qual situação, a graça que você deseja, aquilo que você quer apresentar, colocar neste mistério, para que a Mãe Aparecida traga essas graças do céu para você e por todos aqueles que você reza.
1: Eu rezo por todos os vocacionados sedentaristas, em especial por aqueles que estiveram comigo no convívio de Sorocaba. Rezo pela minha paróquia Santo Antônio e pela minha diocese de Itapetininga.
0: Amém. E nós colocamos você neste texto também, para que o Senhor, nosso Redentor e a Mãe Aparecida, continue caminhando com você, te ajudando em seu discernimento, te dando fortaleza, coragem e esperança no caminho. Jean, vamos fazer assim. Você reza a primeira parte e nós aqui no estúdio responderemos, pode ser?
1: Pode ser.
0: Amém. Vai lá.
1: Pai nosso, que estais no céu, santificado seja o vosso nome, venha a nós o vosso reino, seja feita a vossa vontade, assim na terra como no céu.
0: O pão nosso de cada dia nos dai hoje, perdoai as nossas ofensas, assim como nós perdoamos a quem nos tem ofendido, e não nos deixeis cair em tentação, mas livrai-nos do mal. Amém.
1: Ave Maria, cheia de graça, o Senhor é convosco. Bendita sois vós entre as mulheres, e bendito é o fruto do vosso ventre, Jesus.
2: Santa Maria, Mãe de Deus, rogai por nós, pecadores, agora e na hora de nossa morte. Amém.
1: Ave Maria, cheia de graça, o Senhor é convosco. Bendita sois vós entre as mulheres, e bendito é o fruto do vosso ventre, Jesus.
2: Santa Maria, Mãe de Deus, rogai por nós, pecadores, agora e na hora de nossa morte. Amém.
1: Ave Maria, cheia de graça, o Senhor é convosco. Bendita sois vós entre as mulheres, e bendito é o fruto do vosso ventre, Jesus.
2: Santa Maria, Mãe de Deus, rogai por nós, pecadores, agora e na hora de nossa morte. Amém.
1: Ave Maria, cheia de graça, o Senhor é convosco. Bendita sois vós entre as mulheres, e bendito é o fruto do vosso ventre, Jesus.
2: Santa Maria, Mãe de Deus, rogai por nós, pecadores, agora e na hora de nossa morte. Amém.
1: Ave Maria, cheia de graça, o Senhor é convosco. Bendita sois vós entre as mulheres, e bendito é o fruto do vosso ventre, Jesus.
0: Santa Maria, Mãe de Deus, rogai por nós, pecadores, agora e na hora de nossa morte. Amém.
1: Ave Maria, cheia de graça, o Senhor é convosco. Bendita sois vós entre as mulheres, e bendito é o fruto do vosso ventre, Jesus.
2: Santa Maria, Mãe de Deus, rogai por nós, pecadores, agora e na hora de nossa morte. Amém.
1: Ave Maria, cheia de graça, o Senhor é convosco. Bendita sois vós entre as mulheres, e bendito é o fruto do vosso ventre, Jesus.
2: Santa Maria, Mãe de Deus, rogai por nós, pecadores, agora e na hora de nossa morte. Amém.
1: Ave Maria, cheia de graça, o Senhor é convosco. Bendita sois vós entre as mulheres, e bendito é o fruto do vosso ventre, Jesus.
2: Santa Maria, Mãe de Deus, rogai por nós, pecadores, agora e na hora de nossa morte. Amém.
1: Ave Maria, cheia de graça, o Senhor é convosco. Bendita sois vós entre as mulheres, e bendito é o fruto do vosso ventre, Jesus.
2: Santa Maria, Mãe de Deus, rogai por nós, pecadores, agora e na hora de nossa morte. Amém.
1: Ave Maria, cheia de graça, o Senhor é convosco. Bendita sois vós entre as mulheres, e bendito é o fruto do vosso ventre, Jesus.
2: Santa Maria, Mãe de Deus, rogai por nós, pecadores, agora e na hora de nossa morte. Amém.
1: Glória ao Pai, ao Filho e ao

0: O Espírito Santo.
1: Como era no princípio, agora e sempre. Amém.
0: Amém. Nossa Senhora Aparecida,
1: rogai por nós. Amém. Muito obrigado, Jean. Que Nossa Senhora abençoe sua noite, te dê um bom descanso. Lembre-se sempre, meu irmão, vocação acertada, vida feliz. Não tenha medo de responder o chamado de Deus. Obrigado por ter rezado conosco. Um abraço.
0: Um abraço, que Deus abençoe todos vocês.
1: Amém, obrigado.
2: Amém, e assim vamos continuando a nossa caminhada de fé, vamos colocar algumas intenções, vamos lá no WhatsApp da Rádio Aparecida, tá com a gente aqui, ó, no WhatsApp. Deixa eu pedir a bênção de Deus para a vida da Val Souza, lá de Jacobina, na Bahia. Tudo bem, Val? Muito boa noite para você, seja bem-vinda. Também eu acolho aqui, ó, o José Francisco, na cidade de União da Vitória, lá no Paraná. Tudo bem, José Francisco? Seja bem-vindo, amigo. Muito obrigado, viu, pela sua participação aqui conosco. Que Nossa Senhora te abençoe. A Márcia Crespo, lá de Salvador, na Bahia, também está com a gente. Boa noite, Márcia. Seja bem-vinda. Estamos em oração por você, tá bom? E por suas intenções, especialmente por essa que você coloca aqui, ó. Estamos rezando. Rezo também, peço a Nossa Senhora que acolha as intenções da Silvia Moreto. Tudo bem, Silvia? Seja bem-vinda aqui à Rádio Aparecida. Ela é da cidade de Guaratinguetá e tá rezando conosco. Muito obrigado, viu? Deus te proteja e que a Mãe de Deus lhe abençoe. Luiz Fernando de Taubaté também tá com a gente. Boa noite, Luiz. Seja bem-vindo. Nossa Senhora Aparecida, proteja sua vida e cuide do seu coração. Com alegria também, eu acolho a Isabel Lopes. Oi, Isabel, tudo bem? Isabel é de Taubaté. Isabel de Taubaté, aqui no estado de São Paulo. Tudo bem, Isabel? Bem-vinda, viu? Muito obrigado pela sua presença aqui com a gente. Deus abençoe a sua vida e a sua família. Tamo rezando por você e tamo rezando com você. Rezando juntos, que Nossa Senhora Aparecida ilumine você, sua vida e o seu coração. 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Assim a gente reza por você.

0: E no segundo mistério, contemplemos a vocação de Mateus. Jesus saiu de novo para a beira do mar. Toda a multidão ia ao seu encontro. E Jesus os ensinava. Enquanto ia caminhando, Jesus viu Levi, o filho de Alfeu, sentado na coletoria de impostos, e disse para ele: siga-me. Levi se levantou e o seguiu. Recordamos a vocação de todos aqueles que deixaram algo para responder prontamente ao chamado de Jesus. E para rezar conosco esse segundo mistério, gostaríamos de acolher o Leonardo Franklin. Olá, boa noite, Leonardo. Tudo bem?
1: Boa noite, tudo. E você?
0: Bem, graças a Deus. Seja bem-vindo, viu, para rezar conosco esse segundo mistério. Leonardo, você pode, neste momento, apresentar as suas intenções para este mistério.
1: Sim. Pela Santa Igreja, pelas intenções do Papa, pela nossa paróquia Cristo Ressuscitado aqui em Franco da Rocha, por todas as famílias da nossa paróquia, pelos doentes e aflitos, pela paz no mundo, quero rezar em especial pelos jovens, principalmente pelos crismandos da nossa paróquia, pelo nosso retiro da crisma que se aproxima, pelos coroinhas e cerimoniários e por todos os que trabalham em nossa paróquia. Quero rezar também pelos meus afilhados, pelos desempregados, pelos que sofrem com ansiedade e depressão. Quero colocar em especial alguns jovens que estão acompanhando aqui conosco, o Terço, e o Gabriel, o Guilherme, o Jorge, o Pedro, o Miguel, o Natan, o Rian e o Vitor. Eu rezo por todos eles, rezo por todos os vocacionados redentristas, vocacionados religiosos e diocesanos.
0: Amém. Muito bem, meu irmão. Então, rezemos por essas e por todas as intenções que trazemos.

0: mãos em nosso coração. Você reza a primeira parte e nós aqui no estúdio rezaremos a segunda parte.
1: Perfeito. Pai nosso que estais nos céus, santificado seja o vosso nome, venha a nós o vosso reino, seja feita a vossa vontade, assim na terra como no céu.
2: O pão nosso de cada dia nos dai hoje, perdoai as nossas ofensas, assim como nós perdoamos a quem nos tem ofendido, e não nos deixeis cair em tentação, mas livrai-nos do mal. Amém.
1: Ave Maria, cheia de graça, o Senhor é convosco. Bendita sois vós entre as mulheres, e bendito é o fruto do vosso ventre, Jesus.
3: Santa Maria, Mãe de Deus, rogai por nós, pecadores, agora e na hora de nossa morte. Amém.
1: Ave Maria, cheia de graça, o Senhor é convosco. Bendita sois vós entre as mulheres, e bendito é o fruto do vosso ventre, Jesus.
3: Santa Maria, Mãe de Deus, rogai por nós, pecadores, agora e na hora de nossa morte. Amém.
1: Ave Maria, cheia de graça, o Senhor é convosco. Bendita sois vós entre as mulheres, e bendito é o fruto do vosso ventre, Jesus.
3: Santa Maria, Mãe de Deus, rogai por nós, pecadores, agora e na hora de nossa morte. Amém.
1: Ave Maria, cheia de graça, o Senhor é convosco. Bendita sois vós entre as mulheres, e bendito é o fruto do vosso ventre, Jesus.
3: Santa Maria, Mãe de Deus, rogai por nós, pecadores, agora e na hora de nossa morte. Amém.
1: Ave Maria, cheia de graça, o Senhor é convosco. Bendita sois vós entre as mulheres, e bendito é o fruto do vosso ventre, Jesus.
3: Santa Maria, Mãe de Deus, rogai por nós, pecadores, agora e na hora de nossa morte. Amém.
1: Ave Maria, cheia de graça, o Senhor é convosco. Bendita sois vós entre as mulheres, e bendito é o fruto do vosso ventre, Jesus.
3: Santa Maria, Mãe de Deus, rogai por nós, pecadores, agora e na hora de nossa morte. Amém.
1: Ave Maria, cheia de graça, o Senhor é convosco. Bendita sois vós entre as mulheres, e bendito é o fruto do vosso ventre, Jesus.
3: Santa Maria, Mãe de Deus, rogai por nós, pecadores, agora e na hora de nossa morte. Amém.
1: Ave Maria, cheia de graça, o Senhor é convosco. Bendita sois vós entre as mulheres, e bendito é o fruto do vosso ventre, Jesus.
3: Santa Maria, Mãe de Deus, rogai por nós, pecadores, agora e na hora de nossa morte. Amém.
1: Ave Maria, cheia de graça, o Senhor é convosco. Bendita sois vós entre as mulheres, e bendito é o fruto do vosso ventre, Jesus.
3: Santa Maria, Mãe de Deus, rogai por nós, pecadores, agora e na hora de nossa morte. Amém.
1: Ave Maria, cheia de graça, o Senhor é convosco. Bendita sois vós entre as mulheres, e bendito é o fruto do vosso ventre, Jesus.
3: Santa Maria, Mãe de Deus, rogai por nós, pecadores, agora e na hora de nossa morte. Amém.
1: Glória ao Pai, ao Filho e ao Espírito Santo,
3: como era no princípio, agora e sempre. Amém.
1: Ó meu Jesus,
4: perdoai-nos, livrai-nos do fogo do inferno, levai as almas todas para o céu,
2: e socorrei principalmente as que mais precisarem
1: da vossa misericórdia. Ó Maria concebida sem pecado,
4: rogai por nós que recorremos a vós.
0: Leonardo,
4: rogai por nós.
0: Leonardo, gostaria de agradecer a sua participação rezando conosco neste segundo mistério e rogo à Virgem Aparecida para que interceda ao seu filho Jesus pela sua vocação, para que ele possa lhe conceder a graça da perseverança, viu? Deus abençoe e proteja, e muito obrigado pela participação e pela disponibilidade.
1: Amém. Perseverança a todos nós. Obrigado pela oportunidade.
0: Amém.
5: E assim continuamos a nossa caminhada, caminhada de fé rumo ao coração de Jesus. Vamos lá pro Facebook da rádio. Olha, o reza com a gente a Elizabeth Consorte. Tudo bem, Elizabeth? Muito boa noite para você. Bem-vinda. Obrigado pela participação e pela presença. Conosco também o Tadeu, Tadeu Oliveira. Tudo bem, Tadeu? Boa noite, viu? Deus te proteja. A irmã Lurdinha, tudo bem, irmã? Bem-vinda, viu? Rezando pelos 24 anos de vida de matrimônio do seu irmão, Dona

Lizete, da sua cunhada, a Daniele. Muito bem, Deus abençoe, irmã Lurdinha. Louvado seja Deus pela sua participação e também pela sua família, viu? Conta comigo e com as minhas orações. Bom tê-la conosco, rezarmos juntos e celebrarmos a graça de Deus. Tá conosco também aqui o José Francisco. Oi, José, tudo bem? Como é que você tá? Beleza, meu querido? Deus te abençoe, viu? Ele é da cidade de União da Vitória, lá no Paraná. Tá rezando conosco. Muito obrigado. Obrigado também pelas intenções da Geralda Maria. Tudo bem, Geralda? Boa noite. Que Nossa Senhora Aparecida abençoe você, viu? Ela é da cidade de Brumadinho, Minas Gerais. Tá rezando conosco. Muito bem. Rezamos juntos por você e por suas intenções, tá bom? Maria das Graças, Jusino, também tá conosco. Jusino, né? Também tá com a gente. Muito obrigado. E ainda o Zitro Zanella, lá de Santa Rosa, no Paraguai, tá rezando com a gente. Obrigado, Zitro. Grande abraço, meu amigo. Deus seja louvado pela sua presença e pela sua participação.

0: mistério. Contemplamos a vocação de José de Arimateia, o discípulo oculto de Jesus. Depois disso, José de Arimateia, que era discípulo de Jesus, mas ocultamente, por medo dos judeus, pediu a Pilatos autorização para tirar o corpo de Jesus da cruz. Pilatos permitiu. José de Arimateia foi e retirou o corpo de Jesus. Recordamos a vocação de todos aqueles que as ocultas seguem os ensinamentos de Jesus. Pessoas que por medo ou perseguição realizam no silêncio seu apostolado. Nesse mistério, quero rezar por todos aqueles o qual Deus fez o chamado, e que não tenhas medo de seguir o seu caminho. Nesse mistério, nesse texto, acolhemos Jonathan. Boa noite.
1: Boa noite.
0: Tudo bem?
1: Tudo bem, graças a Deus.
0: Que bom, fico feliz. Qual a sua intenção para hoje?
1: Gostaria de oferecer esse santo terço pelas vocações, para que o Senhor continue despertando em muitos corações o desejo de segui-lo com generosidade e amor, especialmente aqueles que estão discernindo seu chamado. Rezo também pela minha família, para que seja sempre abençoada e protegida e fortalecida na fé. Rezo pela alma da minha avó, pela minha paróquia Santa Rita e comunidade em Palmeiral e diocese de Guaxupé, para que seja fecunda em santas vocações, guiada pelo Espírito Santo e sustentada pela intercessão de Nossa Senhora, que eu também saiba ouvir a voz de Deus e responder com coragem ao chamado que Ele tem em minha vida.
0: Amém. Jonathan, vamos fazer assim? Você reza primeiro, a gente reza depois?
1: Sim.
0: A gente reza. Você reza?
1: Sim.
0: E a gente. Pode começar.
1: Pai nosso que estais no céu, santificado seja o vosso nome. Venha a nós o vosso reino. Seja feita a vossa vontade, assim na terra como no céu.
0: O pão nosso de cada dia nos dai hoje. Perdoai-nos as nossas ofensas, assim como nós perdoamos a quem nos tem ofendido.
2: E não nos deixeis cair em tentação, mas livrai-nos do mal. Amém.
1: Ave Maria, cheia de graça, o Senhor é convosco. Bendita sois vós entre as mulheres, e bendito é o fruto do vosso ventre, Jesus.
0: Santa Maria, Mãe de Deus, rogai por nós, pecadores, agora e na hora de nossa morte. Amém.
1: Ave Maria, cheia de graça, o Senhor é convosco. Bendita sois vós entre as mulheres, e bendito é o fruto do vosso ventre, Jesus.
0: Santa Maria, Mãe de Deus, rogai por nós, pecadores, agora e na hora de nossa morte. Amém.
1: Amém. Ave Maria, cheia de graça, o Senhor é convosco. Bendita sois vós.

0: entre as mulheres, e bendito é o fruto do vosso ventre, Jesus.
1: Santa Maria, Mãe de Deus,
2: rogai por nós, pecadores,
3: agora e na hora de nossa morte. Amém.
0: Ave Maria, cheia de graça, o Senhor é convosco. Bendita sois vós entre as mulheres, e bendito é o fruto do vosso ventre, Jesus.
1: Santa Maria, Mãe de Deus, rogai por nós, pecadores, agora e na hora de nossa morte. Amém.
0: Ave Maria, cheia de graça, o Senhor é convosco. Bendita sois vós entre as mulheres, e bendito é o fruto do vosso ventre, Jesus.
1: Santa Maria, Mãe de Deus, rogai por nós, pecadores, agora

0: de nossa morte. Amém.
1: Ave Maria, cheia de graça, o Senhor é convosco. Bendita sois vós entre as mulheres, e bendito é o fruto do vosso ventre, Jesus.
0: Santa Maria, Mãe de Deus, rogai por nós, pecadores, agora e na hora de nossa morte. Amém.
1: Ave Maria, cheia de graça, o Senhor é convosco. Bendita sois vós entre as mulheres, e bendito é o fruto do vosso ventre, Jesus.
0: Santa Maria, Mãe de Deus, rogai por nós, pecadores, agora e na hora de nossa morte. Amém.
1: Glórias ao Pai, ao Filho e ao Espírito Santo,
0: como era no princípio, agora e sempre. Amém.
1: Amém. Ó meu bom Jesus,
0: perdoai-nos, livrai-nos do fogo do inferno, levai as almas todas para o céu, e socorrei principalmente as que mais precisarem, na vossa infinita misericórdia.
1: São José,
0: rogai por nós.
1: São João Maria Vianney,
0: rogai por nós.
2: Jonathan, muito obrigado.
1: Eu que agradeço pela oportunidade.
2: Sim. E rezo pedindo a Deus, com a intercessão de Nossa Senhora, para que ela possa te iluminar a sua vocação e te dê muito seguimento e sabedoria.
1: Amém a nós.
2: Amém.
3: Amém. Com alegria rezamos pelos irmãos que rezam conosco. Nossa Senhora da Conceição Aparecida acolha todos com carinho. Deixa eu dar um pulo lá no YouTube da rádio, viu? Olha, Ismael José da Silva, tudo bem, Ismael? Boa noite, meu irmão, seja bem-vindo. Obrigado, viu, pela sua participação aqui conosco. Louvado seja Deus pela sua presença, que Deus te abençoe. Deus abençoe também o Vinícius Lopes, tudo bem, Vinícius? Muito boa noite para você, meu amigo, Deus te proteja e que Nossa Senhora te abençoe, sim? A Márcia Maria de São José dos Campos também tá com a gente, obrigado, Márcia, Deus te proteja, que a mãe Aparecida lhe cubra de bênçãos. Também reza conosco Vilmar Mateus. Vilmar, tudo bem? Boa noite, viu? Deus te proteja, que Nossa Senhora Aparecida abençoe sua família. Bem como eu acolho a Maria Aparecida Ferreira. Tudo bem, Maria Aparecida? Seja bem-vinda à Rádio Aparecida para neste momento rezarmos por você e, claro, com você, que a Mãe de Deus lhe cubra com o seu manto sagrado. E a Shirley Maria também está com a gente. Boa noite, Shirley. Seja bem-vinda. Obrigado pela participação e também pela presença. Que Nossa Senhora da Conceição Aparecida abençoe e ilumine a sua vida.
4: No quarto mistério, contemplemos a vocação de Paulo. Durante a viagem, quando já estava perto de Damasco, Saulo se viu repentinamente cercado por uma luz que vinha do céu. Caiu por terra e ouviu uma voz que lhe dizia: Saulo, Saulo, por que você me persegue? Saulo perguntou: Quem és tu, Senhor? A voz respondeu: Eu sou Jesus, a quem você está perseguindo. Recordamos a vocação de todos aqueles que nos caminhos da vida cruzaram com Jesus e decidiram segui-lo. Aqueles que mais tarde reconheceram Jesus como Senhor. E para rezar conosco este quarto mistério, gostaria de acolher entre nós o vocacionado Rian dos Santos Silva. Muito boa noite, Rian.
5: Boa noite.
4: Bem-vindo.
5: Obrigado.
4: Tudo bem com você?
5: Tudo sim, graças a Deus.
4: Graças a Deus, que Deus abençoe e proteja. E você pode, neste momento, apresentar suas intenções para este quarto mistério.
5: Gostaria de apresentar minhas intenções para minha família, amigos, doentes, pelas famílias que não aceitam a vocação dos seus filhos, pelos casais do ECC, e dos jovens que estão conhecendo a Cristo.
4: Amém. Por essa e por todas as intenções do nosso coração, rezemos. Faremos do seguinte modo, Rian: você reza a primeira parte e nós a segunda, ok?
5: Certo.

0: Pode iniciar.
1: Pai nosso que estais nos céus, santificado seja o vosso nome. Venha a nós o vosso reino. Seja feita a vossa vontade, assim na terra como no céu.
2: O pão nosso de cada dia nos dai hoje. Perdoai-nos as nossas ofensas, assim como nós perdoamos a quem nos tem ofendido. E não nos deixeis cair em tentação, mas livrai-nos do mal. Amém.
1: Ave Maria, cheia de graça, o Senhor é convosco. Bendita sois vós entre as mulheres, e bendito é o fruto do vosso ventre, Jesus.
2: Santa Maria, Mãe de Deus, rogai por nós, pecadores, agora e na hora de nossa morte. Amém.
1: Ave Maria, cheia de graça, o Senhor é convosco. Bendita sois vós entre as mulheres, e bendito é o fruto do vosso ventre, Jesus.
2: Santa Maria, Mãe de Deus, rogai por nós, pecadores, agora e na hora de nossa morte. Amém.
1: Ave Maria, cheia de graça, o Senhor é convosco. Bendita sois vós entre as mulheres, e bendito é o fruto do vosso ventre, Jesus.
3: Santa Maria, Mãe de Deus, rogai por nós, pecadores, agora e na hora de nossa morte. Amém.
1: Ave Maria, cheia de graça, o Senhor é convosco. Bendita sois vós entre as mulheres, e bendito é o fruto do vosso ventre, Jesus.
2: Santa Maria, Mãe de Deus, rogai por nós, pecadores, agora e na hora de nossa morte. Amém.
1: Ave Maria, cheia de graça, o Senhor é convosco. Bendita sois vós entre as mulheres, e bendito é o fruto do vosso ventre, Jesus.
2: Santa Maria, Mãe de Deus, rogai por nós, pecadores, agora e na hora de nossa morte. Amém.
1: Ave Maria, cheia de graça, o Senhor é convosco. Bendita sois vós entre as mulheres, e bendito é o fruto do vosso ventre, Jesus.
2: Santa Maria, Mãe de Deus, rogai por nós, pecadores, agora e na hora de nossa morte. Amém.
1: Ave Maria, cheia de graça, o Senhor é convosco. Bendita sois vós entre as mulheres, e bendito é o fruto do vosso ventre, Jesus.
2: Santa Maria, Mãe de Deus, rogai por nós, pecadores, agora e na hora de nossa morte. Amém.
1: Ave Maria, cheia de graça, o Senhor é convosco. Bendita sois vós entre as mulheres, e bendito é o fruto do vosso ventre, Jesus.
2: Santa Maria, Mãe de Deus, rogai por nós, pecadores, agora e na hora de nossa morte. Amém.
1: Ave Maria, cheia de graça, o Senhor é convosco. Bendita sois vós entre as mulheres, e bendito é o fruto do vosso ventre, Jesus.
2: Santa Maria, Mãe de Deus, rogai por nós, pecadores, agora e na hora de nossa morte. Amém.
1: Ave Maria, cheia de graça, o Senhor é convosco. Bendita sois vós entre as mulheres, e bendito é o fruto do vosso ventre, Jesus.
2: Santa Maria, Mãe de Deus, rogai por nós, pecadores, agora e na hora de nossa morte. Amém.
1: Glória ao Pai, ao Filho e ao Espírito Santo.
2: Como era no princípio, agora e sempre. Amém.
0: Gostaria, Rian.
1: Sim?
0: De agradecer a sua participação, rezando conosco este quarto mistério. Que você tenha um santo e abençoado discernimento vocacional, viu?
1: Amém.
0: Junto à nossa congregação. E que, se for da vontade de Deus, você possa ser um missionário redentorista, viu? Deus abençoe e proteja. Muito obrigado pela sua participação.
1: Obrigado. Amém, obrigado. Eu que agradeço.
0: Deus abençoe.
1: Amém.
4: E assim, caminhamos dando mais um passo em direção ao coração de Jesus pela intercessão de Nossa Senhora. Vamos lá para o Facebook da Rádio Primeiramente. Vamos lá para o Facebook, né? Vamos colocar aqui algumas outras intenções. Estão rezando conosco a Ana Maria Gregório, que reza com a gente. Obrigado, Ana Maria. Seja bem-vinda, que Deus te proteja. Nossa Senhora Aparecida te abençoe, viu? Reza conosco também na sintonia do programa com a Mãe Aparecida, Vera Gelaco. Tudo bem, Vera? Boa noite. Nossa Senhora Aparecida te proteja sempre e abençoe a sua vida. O Luiz Martins também está com a gente lá de Guaxupé. nas Minas Gerais.

0: Moraes. Muito boa noite, Luiz. Seja bem-vindo, amigo. Um abraço também muito carinhoso para a Aninha de Ponta Grossa, no Paraná, que também reza com a gente. Obrigado, Aninha. Ótima noite, viu? Deus abençoe também as intenções da Isabel Lopes, de Pindamonhangaba. Tudo bem, Isabel? Muito boa noite para você. A senhora te abençoe. A Marília Moreira, do Rio de Janeiro, capital, também está rezando conosco. Louvado seja Deus. O Marcelo Almeida, também está com a gente. Obrigado, Marcelo. Um abraço carinhoso para você. Que Nossa Senhora te abençoe e te proteja, viu? E com alegria, eu acolho também as intenções do Paulo e a Ângela, na cidade de Ipatinga, Minas Gerais. Rezamos por você, querida Marisa Belkshimaier, Juiz de Fora, Minas Gerais, e por sua família também, seu esposo, seus filhos. Nossa Senhora Aparecida lhe conduza até o coração de Jesus, viu? Muito obrigado pela presença, muito obrigado pela sua participação. Agora são 11 horas, horário de Brasília. Vamos juntos celebrando com alegria o amor de Deus.
1: No quinto mistério, nós contemplamos a vocação de Áquila e Priscila. Saudai Priscila e Áquila, colaboradores meus no Cristo Jesus, os quais arriscaram suas próprias vidas para salvar a minha. Eu lhes sou agradecido. Recordamos a vocação de todos os casais que, na alegria do matrimônio, colaboração na ação evangelizadora da Igreja, que são promotores das vocações. Neste quinto mistério, nós acolhemos para rezar conosco o Isaac. Alô, Isaac, boa noite.
2: Boa noite, tudo bem?
1: Tudo ótimo, graças a Deus. E com você, meu irmão?
2: Tudo certinho também, com a graça dele.
1: Beleza. Isaac, quais são as suas intenções para este quinto mistério?
2: Eu gostaria de rezar pela minha vocação, pelo meu chamado, pelas pessoas que me cercam, pela vocação de vocês também, né? Que de certo modo levo o evangelismo a partir da rádio. E gostaria de unir também as intenções do Santo Padre Papa.
1: Amém. Muito bem, Isaac. Que as suas intenções alcancem o coração de Jesus pela intercessão de Nossa Mãe, a Senhora Aparecida, Mãe do Perpétuo Socorro. Isaac, nós vamos rezar da seguinte maneira. Eu vou fazer a primeira parte e você a segunda, pode ser?
2: Belezura, sem com nada.
1: Vamos lá. Com a graça de Deus, Pai nosso que estais no céu, santificado seja o vosso nome. Venha a nós o vosso reino, seja feita a vossa vontade, assim na terra como no céu.
2: O pão nosso de cada dia nos dai hoje, perdoai nossas ofensas, e não nos deixeis cair.
1: Ave Maria, cheia de graça, o Senhor é convosco, bendita sois vós entre as mulheres, bendito o fruto do vosso ventre, Jesus.
2: Santa Maria, Mãe de Deus, rogai por nós, pecadores, agora e na hora de nossa morte. Amém.
1: Ave Maria, cheia de graça, o Senhor é convosco. Bendita sois vós entre as mulheres, e bendito o fruto do vosso ventre, Jesus.
2: Santa Maria, Mãe de Deus, rogai por nós, pecadores, agora e na hora de nossa morte. Amém.
1: Ave Maria, cheia de graça, o Senhor é convosco. Bendita sois vós entre as mulheres, bendito o fruto do vosso ventre, Jesus.
2: Santa Maria, Mãe de Deus, rogai por nós, pecadores, agora e na hora de nossa morte. Amém.
1: Ave Maria, cheia de graça, o Senhor é convosco. Bendita sois vós entre as mulheres, e bendito o fruto do vosso ventre, Jesus.
2: Santa Maria, Mãe de Deus, rogai por nós, pecadores, agora e na hora de nossa morte. Amém.
1: Ave Maria, cheia de graça, o Senhor é convosco, bendita sois vós entre as mulheres, e bendito o fruto do vosso ventre, Jesus.
2: Santa Maria, Mãe de Deus, rogai por nós, pecadores, agora e na hora de nossa morte. Amém.
1: Ave Maria, cheia de graça, o Senhor é convosco, bendita sois vós entre as mulheres, e bendito o fruto do vosso ventre, Jesus.
2: Santa Maria, Mãe de Deus, rogai por nós, pecadores, agora e na hora de nossa morte. Amém.
1: Ave Maria, cheia de graça, o Senhor é convosco, bendita sois vós entre as mulheres, e bendito o fruto

0: fruto do vosso ventre, Jesus.
1: Santa Maria, Mãe de Deus, rogai por nós, pecadores, agora e na hora de nossa morte. Amém.
0: Ave Maria, cheia de graça, o Senhor é convosco. Bendita sois vós entre as mulheres, e bendito o fruto do vosso ventre, Jesus.
1: Santa Maria, Mãe de Deus, rogai por nós, pecadores, agora e na hora de nossa morte. Amém.
0: Ave Maria, cheia de graça, o Senhor é convosco. Bendita sois vós entre as mulheres, e bendito o fruto do vosso ventre, Jesus.
1: Santa Maria, Mãe de Deus, rogai por nós, pecadores, agora e na hora de nossa morte. Amém.
0: Ave Maria, cheia de graça, o Senhor é convosco. Bendita sois vós entre as mulheres, e bendito o fruto do vosso ventre, Jesus.
1: Santa Maria, Mãe de Deus, rogai por nós, pecadores, agora e na hora de nossa morte. Amém.
0: Glória ao Pai, ao Filho e ao Espírito Santo.
1: Como era no princípio, agora e sempre. Amém.
0: Ó meu Jesus, perdoai-nos, livrai-nos do fogo do inferno, levai as almas todas para o céu e socorrei principalmente as que mais precisarem da vossa misericórdia. Quais são seus santos de devoção, Isaac?
1: São Miguel.
0: Rogai por nós.
1: Santa Teresinha do Menino Jesus.
0: Rogai por nós.
1: Santa Teresa d'Ávila.
0: Rogai por nós.
1: E foi-se.
0: Amém. Isaac, muito obrigado pela sua participação. Uma frase de São Geraldo para você, viu? Para você rezar aí e se animar na vocação redentorista. Aqui se faz a vontade de Deus, quando, enquanto, onde Ele quiser. Amém?
1: Amém.
0: Perseverança, meu jovem. Tenha uma boa noite de descanso, uma boa semana para você. Obrigado.
1: Realmente.

0: querido irmão, minha querida irmã, queremos nos dirigir a Maria, mãe das vocações, grande promotora vocacional, que ela nos ajude a descobrir nossa vocação na igreja, em nossas comunidades, e alcance perseverança para todos os que deram o seu sim, e a coragem, o discernimento para aqueles que precisam ainda responder este chamado. Vamos saudar Nossa Mãe do Céu, a Virgem Maria, a Senhora Aparecida, Rainha e Padroeira do Brasil, rezando uma Salve Rainha. Salve Rainha, Mãe de Misericórdia, vida, doçura, esperança, nossa salve. A vós bradamos os degredados filhos de Eva, a vós suspirando, gemendo e chorando neste vale de lágrimas. Eia, pois, advogada nossa, esses vossos olhos misericordiosos a nós volvei, depois deste desterro, mostrai-nos Jesus, bendito fruto do vosso ventre. Ó clemente, ó piedosa, ó doce sempre Virgem Maria, rogai por nós, Santa Mãe de Deus,
1: para que sejamos dignos das promessas de Cristo.
0: Amém. Com os nossos vocacionados, nossos formandos, o Ricardo e o Edivaldo, que estão aqui nos estúdios, vamos fazer a nossa oração vocacional de São Paulo VI.
2: Jesus, Mestre Divino, que chamaste os apóstolos para vos seguirem, continuai a passar pelos nossos caminhos, pelas nossas famílias, pelas nossas escolas, e continuai a repetir o convite a muitos de nossos jovens. Dai coragem às pessoas convidadas, dai forças para que vos sejam fiéis como apóstolos leigos, como sacerdotes, como religiosos e religiosas, para o bem do povo de Deus e de toda a humanidade. Amém.
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0: Nós que somos filhos e filhas muito amados de Deus, muito acolhidos, cuidados por nós.

0: Mãe do Céu, a Senhora e Virgem Maria, nós queremos renovar a nossa consagração a Deus por intercessão de Maria, Mãe das Vocações, Mãe de todos nós, que ela nos ajude a descobrir nossa vocação na Igreja, nos alcance a perseverança e cuide de todos nós que somos os seus protegidos, os vossos filhos amados. Meu irmão e minha irmã, nesta consagração, nesta renovação que você fará conosco agora pelas ondas da rádio Aparecida, lembre-se também de todas as pessoas que pediram as suas orações. Todos os enfermos, os doentes, sobretudo aqueles que se encontram nos leitos dos hospitais, dos pobres e abandonados, daqueles filhos sem pai, sem mãe, muito abandonados. Consagre-os também à nossa Mãe do Céu. E o seu coração, principalmente, para que você se transforme, para que você ame mais a Deus, se converta, tenha paciência, tenha mais sensibilidade, carinho para com você mesmo e para as pessoas que convivem com você. Vamos renovar a nossa consagração juntos. Ó Maria Santíssima, pelos méritos de nosso Senhor Jesus Cristo, em vossa querida imagem de Aparecida, espalhais inúmeros benefícios sobre todo o Brasil. Eu, embora indigno de pertencer ao número de vossos filhos e filhas, mas cheio do desejo de participar dos benefícios de vossa misericórdia, prostrado a vossos pés, consagro-vos o meu entendimento, para que sempre pense no amor que mereceis. Consagro-vos a minha língua, para que sempre vos louve e propague a vossa devoção. Consagro-vos o meu coração, para que depois de Deus vos ame sobre todas as coisas. Recebei-me, ó Rainha incomparável, vós que o Cristo crucificado deu-nos por mãe. No ditoso número de vossos filhos e filhas, acolhei-me debaixo de vossa poderosa. Socorrei-me em todas as minhas necessidades, espirituais e temporais, sobretudo na hora da minha morte. Abençoai-me, ó celestial cooperadora, e com vossa poderosa intercessão, fortalecei-me em minha fraqueza, a fim de que, servindo-vos fielmente nesta vida, possa louvar-vos, amar-vos e dar-vos graças no céu por toda a eternidade. Assim seja. Amém. E pela intercessão de Nossa Senhora Aparecida, Rainha, Padroeira do Brasil, nossa querida Mãezinha do Céu, desça sobre todos nós aqui presentes, vocês que rezaram, participaram conosco de suas casas, a bênção de nosso Deus, cheio de amor e todo-poderoso, em nome do Pai, do Filho e do Espírito Santo. Amém. Fiquem com Deus.
1: Amém. Frater, obrigado, viu, pela presença do senhor aqui conosco. Deus seja louvado pela sua vida.
0: Uma alegria, meu irmão. É sempre muito bom estar aqui e falar um pouquinho de Deus e de Nossa Senhora. Me sinto muito bem aqui na Rádio Aparecida. Amém. Agradeço a acolhida.
1: Fique à vontade. O senhor é sempre bem-vindo.
0: Amém. Obrigado.
1: Muito bem. Os meninos, obrigado, viu? Deus abençoe. Amém. Um bom descanso para vocês, uma ótima noite. E recuperem bem para continuar na caminhada, viu?
2: Obrigado.
1: Amém. Contem com as minhas orações e com as orações de todos os devotos que nos acompanham.
2: Amém. Amém. Te agradece também.
1: Amém. Obrigado. A você que rezou conosco, o nosso muito obrigado. Que as bênçãos da Mãe Aparecida alcancem a sua vida. Com as imagens de Micael Gomes, fiquem com Deus e com as bênçãos da Mãe Aparecida.

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6: 11h17, horário de Brasília.
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6: Programação com a Mãe Aparecida, chegando no seu coração, tocando em sua vida. Muito boa noite para você que está conosco e que continua rezando com a gente, viu? Olha o Renato Medeiros de Divinópolis, Minas Gerais, continua com a gente. Obrigado, Renato. Um abraço para você e para todos da família. O Geraldo Bacana, lá de Goiânia, Minas Gerais. Tudo bem, Geraldo? Seja bem-vindo. Deus seja louvado pela sua participação, viu? E você que está aí na sintonia, quer participar? Fique à vontade. DDD 12-3104-1043. Louvado seja Deus pela sua presença e pela sua participação aqui conosco, viu? Muito prazer, eu sou Evandro Brum. Eu continuo caminhando com você porque o terço terminou, mas a nossa missão continua e assim continuamos e assim celebramos. Nossa Senhora da Conceição Aparecida continue conduzindo você e a sua vida. Estamos juntos, estamos em oração por você e com você. Agora eu acolho os devotos que estão conosco através das rádios Boa Nova FM em Iguatemi, Mato Grosso do Sul, Rádio Manhuaçu FM em Manhuaçu, Minas Gerais, e Rádio Rural FM em Tefé, lá no Amazonas, é isso mesmo, e muitas outras que nos ajudam a chegar na sua casa, na sua vida, através da Rádio Aparecida e Rede Aparecida de Rádio. Nossa Senhora Aparecida, conduza o seu coração. 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E agora, quero falar

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2: Ah, se o mundo fosse diferente, eu seria muito feliz. Ah, se minha esposa, meu esposo fosse mais calmo, eu seria feliz. Ah, se meus filhos fossem mais educados e me respeitassem mais, eu seria bem feliz. Ah, se o padre da minha paróquia demorasse menos na homilia, tudo seria melhor. E se meu patrão aumentasse meu salário, eu seria completamente feliz. Meu querido e minha querida, lamento informar. Mas se você ainda não percebeu, a felicidade nunca pode depender do que está fora de nós. É claro que ajuda em nossa felicidade as conquistas, as vitórias, os reconhecimentos externos, sem dúvida. Ajuda sim, mas não define. Você com certeza conhece pessoas que têm tudo de bom e não são felizes. E também conhece aqueles que vivem uma vida de penúria e luta e são muito felizes. No fundo, no fundo, só precisamos mesmo de amor para sermos felizes. O amor de Deus, o amor de quem está perto de nós, o amor que somos capazes de oferecer. Não julgue, não cobre dos outros o que deve começar por você. Seja feliz, mesmo que nem tudo seja como você quer. E a felicidade vai ultrapassar você e atingir outros corações e será muito mais fácil. Faça a sua parte. Faça aos outros o que gostaria que fizessem por você. Haja mais amor, mais compreensão. Haja mais abraço de paz e perdão. A começar

Hoje, dia 18 de maio, nós vamos conhecer a história de Cláudia, membro da comunidade de Roma. Entre os nomes lembrados por Paulo na segunda carta a Timóteo está o nome Cláudia. Ele escreve: Eubulo, Pudente, Lino, Cláudia e todos os irmãos enviam-lhe saudações. Esta Cláudia, ela fazia parte do pequeno grupo de pessoas que eram amigos de Paulo. E elas pediam que Paulo mandasse um abraço para Timóteo naquele momento onde estavam organizando a comunidade em Éfeso. A segunda carta de Timóteo é uma das últimas cartas de Paulo. E ela foi escrita quando o apóstolo estava preso em Roma, por volta do ano 67, pouco antes da sua morte. As condições da sua prisão eram bastante duras. Houve interrogatórios, tortura e Paulo sentiu-se só e abandonado. A sua sentença era pronunciada em breve, então haveria uma execução. Paulo se preparou para a viagem definitiva e foi nessa situação que Paulo escreveu para Timóteo, mostrando fé, firmeza, diante de uma situação humanamente desesperadora. Mas ele encontrou apoio nesse pequeno grupo, que foi muito solidário e era formado por cristãos da comunidade, no qual fazia parte Cláudia, uma cristã de Roma.

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1: Rede Aparecida de Rádio, que Deus abençoe a Maria Aparecida Francisco de Campinas, aqui no estado de São Paulo. Tudo bem, Maria Aparecida? Boa noite, minha querida. Deus abençoe você, viu? Ela diz boa noite, meu queridinho amigo Evandro. Muito boa noite para você também. Deus seja louvado pela sua presença aqui conosco. Deus seja louvado pela sua participação, viu? Estamos unidos em oração. Estou rezando por você e, claro, por suas intenções com muito carinho. Uma noite abençoada também para quem continua com a gente, o Sidney. Sidney Eufrásio. Tudo bem, Sidney? Boa noite. Diz que está ligado, Sid e a esposa Cida. Muito bom. Deus abençoe a família. Louvado seja Deus pela participação e pela presença de vocês, viu? E você que está aí, quer participar, fique à vontade. DDD 12-3104-1043. 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
1: 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Rede Aparecida de Rádio e a hora certa.
2: 11:30, horário de Brasília.
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2: De volta na programação com a Mãe Aparecida, aqui na Rede Aparecida de Rádio. Muito boa noite para o Paulo Roberto de Oliveira, da cidade de Santa Rita de Jacutinga, Minas Gerais. Boa noite, Paulo Roberto. Graças e bênçãos para você e para sua família também, viu? O Hélio Souza, da cidade de Junqueiro, lá em Alagoas, está pedindo orações para ele, para sua mãe, para os seus filhos, seus netos, para sua família. Pede pela paz do mundo e por todos nós aqui da Rádio Aparecida. Muito obrigado, viu? Bem-vindo. Que Deus te abençoe. E você que está aí, fique à vontade para participar. WhatsApp disponível, DDD 12 3104 1043. Olha, é uma alegria rezar com você, viu? É uma alegria rezar por você e por suas intenções também. Você que está conosco no programa Com a Mãe Aparecida, que bom saber que você está aí do outro lado e reza com a gente. Agora são 11:31, horário de Brasília. Vamos agora para o Igreja em Comunhão e a gente vai rezando por você e, claro, com você.
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4: Olá, uma excelente noite para você que acompanha o programa Com a Mãe Aparecida. Está começando mais um quadro Igreja em Comunhão e a gente recorda que ontem a igreja celebrou na festa da Ascensão do Senhor a edição de número 60 do Dia Mundial das Comunicações Sociais neste ano com uma reflexão importante: preservar rostos e vozes humanas, inspirado na mensagem de Papa Leão XIV para a data. Uma missa foi celebrada no altar central do Santuário Nacional de Aparecida e marcou a comemoração. A celebração, ela aconteceu ontem às 8:00 da manhã e contou com a presença da Comissão Episcopal para a Comunicação da Conferência Nacional dos Bispos do Brasil, essa comissão que é presidida por Dom Valdir José de Castro. Segundo Dom Valdir, que conversou conosco, a mensagem deixada pelo Papa Leão XIV dialoga diretamente com os desafios dos tempos atuais, especialmente diante do avanço da inteligência artificial.
5: Exatamente, Rafaela, essa bonita mensagem que o Papa Leão nos deixou tem tudo a ver com os tempos de hoje, né? De modo especial nas redes digitais, no mundo digital, há um perigo, né? De por meio da inteligência artificial, você manipular vozes e rostos, como está acontecendo às vezes, infelizmente. Então o Papa chama atenção para isso, né? Isso, o rosto e a voz de uma pessoa não pode ser manipulado. Ele diz que o rosto e a voz são sagrados. Deus fez o ser humano à sua imagem e semelhança. Ninguém tem o direito de manipular vozes e rostos. O rosto e a voz faz parte da identidade de uma pessoa. Então, isso nos faz pensar a todos nós comunicadores, né? De todo o Brasil, também aqui, todo o complexo de comunicação aqui de Aparecida, né? Temos essa missão de justamente preservar rostos e vozes por meio da evangelização, tendo como referência Jesus. Ele é o comunicador perfeito, ele que nos ensina como tem que ser a nossa comunicação, que é sempre no amor e no respeito ao outro.
4: A celebração de ontem foi presidida por Dom Mário Antônio da Silva, arcebispo de Aparecida, que destacou também a preocupação de Papa Leão para que a tecnologia seja usada de forma ética, responsável e disciplinada. Ele aproveitou para parabenizar todos os comunicadores.

0: Mundial dos Meios de Comunicação. Parabéns a você e a todos que trabalham na nossa emissora de rádio e também nos demais meios de comunicação, se ele por voz e não na digital e tudo mais. E de fato, o Papa Leão, ele tem preocupação de que a tecnologia seja usada de maneira, digamos, disciplinada, com responsabilidade, com cooperação e educação, ou seja, sem suplantar a vida humana, sem esquecer a realidade das vozes pessoais, como ouvimos aí a sua voz, agora vocês ouvem a minha, mas também do rosto, do semblante das pessoas. Jesus, ele valorizava muito as pessoas, mesmo no meio da multidão, na sua individualidade, seu nome, sua voz, seu rosto, suas dores, suas alegrias. Então o dia de hoje é para a gente valorizar a nossa comunicação como mulheres e homens que comunicam pela palavra, pelos gestos, pelo nosso corpo, pela nossa missão eclesial e também pela nossa profissão, mas que sejamos comunicadores da verdade, do amor, da esperança, da justiça e, sobretudo, da paz. No que depender de nós, que os meios de comunicação ajudem a paz.
1: Também presente, Railson Araújo, um dos responsáveis pelo projeto Missionários Digitais da CNBB, falou sobre os desafios do ambiente digital com a inteligência artificial e como preservar rostos e vozes humanas, em especial entre os mais jovens.
2: Rafa, eu vou começar primeiro valorizando a criatividade dos missionários digitais que atuam no Brasil. Tive a graça de participar de um encontro internacional ano passado no México e é impressionante como que eles ficam encantados com o número de missionários digitais, de pessoas que produzem, né, dentro do espaço digital no Brasil, e como eles são criativos, o número de seguidores, então assim, a potência que é. Então é uma grande ferramenta de comunicação. Por sua vez, a igreja tem a preocupação em dois pontos, né? Primeiro, dimensão da comunhão. Às vezes nós temos os missionários digitais que atuam de forma independente e às vezes até mesmo de uma forma paralela com a igreja. Então isso pode se desenvolver num problema de contratestemunho, e principalmente quando você tem ali talvez um grande número de pessoas que te seguem, uma comunidade que é virtual, mas não se encontra, não é? Então assim, se você consegue potencializar o digital para um encontro real, preservando rostos e vozes, isso é muito bom, isso é ótimo. Mas às vezes nós temos ali uma legião de seguidores que pode simplesmente buscar aquela informação porque é a informação que agrada. E aqui nós não podemos esquecer o caráter profético da comunicação, e profético no sentido bíblico. E os profetas eram aqueles que muitas vezes entregavam a mensagem que denunciava, que confrontava, que incomodava, até mesmo dentro do próprio espaço religioso. Então nós não podemos abrir mão da profecia. Profecia no sentido bíblico é assim que a gente ajuda o povo de Deus a discernir o que é real, aquilo que é necessário e aquilo que é superficial, não é? Então é assim que a gente consegue comunicar bem e ajudar as pessoas no processo de discernimento para consumir um conteúdo que é bom e que ajuda, não é? Fortalece o espírito de comunhão na leitura da palavra e no encontro com os outros. Eu chamo mais uma vez uma palavra que é chave quando a gente fala de evangelização, que é a palavra testemunho. Hoje nós estamos celebrando a ascensão do Senhor e Jesus ressuscitado se despede dos seus, chamando eles a testemunhar de Jerusalém, a Samaria, até os confins da terra. Então, é a força do testemunho, e esse testemunho concreto, ou seja, levar para o digital os nossos encontros reais. Então, levem para a comunicação, para as telas, aquilo que a gente encontra nos corredores, na sacristia, nas casas das famílias que nós visitamos, os nossos perrengues de cada dia. Tudo isso faz com que a gente possa comunicar a vida como ela é. E a gente tem muita comunicação, principalmente no cenário dos influencers aí, por exemplo, não os influencers católicos, digo dos influencers da moda, dos outros segmentos, muita informação ali mascarada, né? Então, uma entrega daquilo que é o ideal e às vezes foge da realidade. Então, que possa ressoar em nossos corações o alerta de Jesus: entre vós não deve ser assim.
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1: A paz esteja com você. Todos os dias, quando despertamos, temos a graça de poder reconhecer o dom de Deus. Deus nos deu mais um tempo para vivermos. Mas como que nós vamos vivê-lo? Vamos vivê-lo fazendo a vontade de Deus, amando a Deus, ou vamos ser egoístas e deixar Deus de lado, só lembrar dele quando a gente precisa resolver alguma coisa, como habitualmente pode acontecer? Lembremos que a vida só é vida bem vivida se nós vivemos de acordo com a vontade de Deus. Os mandamentos de Deus são para nós as regras do qual é o caminho que devemos seguir para não viver uma vida falsa, passageira, mas ir conduzindo para a vida plena que um dia após a morte devemos viver. Lembremos a presença de Maria. Ela viveu fazendo a vontade de Deus. Quando recebeu o anúncio de que ela foi escolhida por Deus, ela simplesmente diz: eu sou sua serva, faça-se em mim segundo a vossa vontade. Que a gente saiba, como Maria, estar sempre assim, para servir a Deus. O que Ele quiser de nós, a gente sempre faça por amor, com amor, para amar. Assim é que Maria viveu, no silêncio, oportunamente com alguma palavra, mas sobretudo com as atitudes que ela manifesta, que a fé não é palavra simplesmente, é um comportamento, é viver segundo a vontade de Deus. Cada momento da vida, onde a gente estiver, a gente aprende a ser servos de Deus. Eu estou trabalhando, estudando, estou em casa, em qualquer ambiente, eu sempre vou discernir qual é a vontade de Deus, é essa que eu vou fazer. É desse modo que eu vou construindo aqui na terra a plenitude da vida na eternidade.

0: onde estaremos com Maria para, junto com ela, adorar a Deus e agradecer pelo dom da vida que recebemos.
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1: Seguir Jesus. Este deve ser teu plano e teu projeto. Ele é o Senhor, o Mestre, o Chefe, o Messias, o Salvador. Seguir Jesus em dois planos: no plano íntimo e pessoal de sua santificação e no plano de teu apostolado. Santo como Jesus, com uma santidade que não economiza esforços para cumprir a vontade do Pai. Santidade que te vá purificando cada vez mais de tuas deficiências, a fim de que tu chegues a desaparecer e vá aparecendo em ti o Espírito de Deus.

0: Grande com a campanha da fraternidade e moradia. 6 milhões de pessoas são sem casa. 26 milhões com moradia inadequada. 300 mil habitantes de rua. 8 milhões morando em área de risco. E no Brasil inteiro. Meus irmãos, falando em moradia em casa, Jesus veio a esse mundo e não encontrou casa. Estava tudo fechado. Teve que nascer lá na gruta. Estando lá na gruta, logo teve que fugir para o Egito. Sagrada Família, porque senão iria morrer ali mesmo sem casa. Jesus sem teto. E vai para o Egito, longe, a pé, sem saber a língua, sem ter parentes, sem ter emprego. E tudo foi então um grande esforço para morar a Sagrada Família com Jesus, 7 anos no Egito. Como nós somos superficiais nessas coisas, né, irmãos e irmãs? Olhe, pois a gente ainda critica a campanha da fraternidade. Quando aprendemos tanto com Jesus, Jesus teve que fazer muitas mudanças, voltar do Egito, ir para Nazaré, de Nazaré ir para Cafarnaum. Quantas pessoas precisam mudar até encontrarem uma moradia? E Jesus dizia: olhe, as raposas têm tocas, mas o filho do homem não tem onde reclinar a cabeça. Jesus sem casa, sem moradia. Os pássaros têm os seus ninhos e o filho do homem não tem onde repousar. Pois é, e agora Maria? Maria vai à casa de Isabel visitar. Isto mesmo, valorizar então a moradia, a família, sermos visitantes como Maria. E quando Zaqueu foi para casa, Jesus disse: quero estar hoje na tua casa. E um pecador. A gente tem que visitar a casa de pecadores. E quando Jesus vai visitar a sogra de Pedro, doente, na moradia, tendo saído da igreja, foi para lá na moradia. E quando Jesus precisava da moradia e da casa dos amigos, Marta, Maria e Lázaro de Betânia, para descansar e curtir a verdadeira amizade que ele necessitava. A bênção de Deus Todo-Poderoso, Pai, o Filho, o Espírito Santo. Amém.
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3: E missão cumprida. Ponto final na primeira parte do programa com a Mãe Aparecida. Eu, Evandro Brum, tô ficando por aqui, mas deixo você agora na companhia dele, Eduardo José. E aí, Eduardo, boa noite, tudo bem?
4: E aí, Brum, belezinha?
3: Tranquilo.
4: Tranquilo, graças a Deus. Chegando aqui na casa da mãe, com a Mãe Aparecida, até às 5 da manhã. Vamos juntos, às 4, Santo Terço. E você que esteve aí, ó, na companhia do nosso Evandro Brum até agora, até agorinha, né?
3: Até agora.
4: Tá indo embora? Até agora há pouco, não, até agorinha. Fique conosco, viu? Vamos juntos, madrugada adentro, rezando, louvando, agradecendo pela nossa vida, pela nossa saúde, por tudo que temos, por tudo que somos.
3: Muito bem, então um ótimo trabalho para você, uma ótima madrugada, que Deus te abençoe.
4: Amém, meu querido, obrigado igualmente a você, bom descanso e até amanhã, se Deus quiser.
3: Se Deus quiser, amanhã a gente se fala, viu? Grande abraço, Du.
4: Valeu.
3: Um abraço para você que fica aí, ó, na companhia agradável de Eduardo José, e eu vou e volto amanhã. Fiquem com Deus e com as bênçãos da Mãe Aparecida.

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1: Meia-noite, bom dia.
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0: Bom dia, com a Manga Aparecida. Obrigado a você que nos acolhe nesta segunda parte do programa Com a Mãe Aparecida. Meia-noite, um minutinho de um novo dia. Louvando e agradecendo a Deus por isso, por mais esta oportunidade que o Senhor nos dá de vivermos na alegria, no amor, na paz, na esperança, sempre com as bênçãos dele, o Senhor Jesus, nosso Pai Redentor, e também de nossa mãezinha querida, sob a intercessão dela, a Senhora Aparecida. Obrigado a você, meu irmão, que nos acolhe a partir de agora, na segunda parte do programa Com a Mãe Aparecida. Eu, Eduardo e José, estou chegando para fazer companhia a vocês até às 5 da manhã. Isso mesmo. E na última hora, às 4, nós rezamos o Santo Terço Mariano, rezando com você, por você, pela sua família, por todos os nossos irmãos e irmãs que precisam de nossas orações. Obrigado a você que está rezando conosco pelas estradas do Brasil, nossos irmãos caminhoneiros, caminhoneiras, motoristas de ônibus, todo esse povo querido da estrada, rezando e agradecendo a Deus por tudo. Os irmãos que já estão cumprindo a sua missão, trabalhando em mais uma madrugada. Vamos juntos, hein? Na alegria, sempre. Alegria, fé e esperança. E você, meu irmão, que está aí no aconchego do seu lar, na sua igreja doméstica, junto à sua família, rezando conosco. Obrigado, viu, por nos permitir entrar neste local tão sagrado para você, para sua família, para rezarmos juntos, para agradecermos juntos e passarmos essas horas louvando e agradecendo a Deus por tudo e nos entregando sempre aos cuidados de nossa Mãe Santíssima, a Senhora Aparecida. A produção é de Marcos Tiago, Paula Castro na coordenação, na direção missionário redentorista, Padre Vanderlei Souza. Hoje nós já estamos vivendo o dia 19 de maio de 2026, terça-feira da graça de Deus. Isso mesmo, terça-feira da graça de Deus. E hoje a Santa Mãe Igreja celebra, faz memória a São Celestino V, a quem nós pedimos a intercessão. Meia-noite, 4 minutinhos, Padre Vanderlei está chegando, trazendo para nós esse momento de evangelização e formação.
1: Deus, alegrai-vos, aleluia, porque aquele a quem merecestes trazer em vosso puríssimo seio, aleluia, ressuscitou, como disse, aleluia. Rogai por nós a Deus, aleluia. Exultai e alegrai-vos, ó Virgem Maria, aleluia, porque o Senhor ressuscitou verdadeiramente, aleluia. Oremos, ó Deus, que vos dignastes de alegrar o mundo pela ressurreição de Jesus Cristo, vosso Filho, concedei-nos, como suplicamos, que por sua mãe, a Virgem Maria, alcancemos as alegrias da vida eterna, por Jesus Cristo, nosso Senhor.
2: Olá, meu querido irmão, minha querida irmã, nesta 7ª semana da Páscoa, já semana de oração pela unidade dos cristãos, semana da comunicação

0: Refletimos com os santos padres da igreja a ação do Espírito Santo. Na tradição bíblica, o Espírito é aquele que conduz a comunicação. Comunicação da palavra, comunicação de lugar, comunicação de posições, comunicação de efeitos. O Espírito do Senhor pairava sobre as águas, diz o livro do Gênesis. O Espírito pairava sobre o nada, diz o livro do Gênesis também. O Espírito do Senhor pairava sobre a existência, onde Deus, olhando, contemplava aquilo que havia criado e olhava com um olhar de bênção, O Espírito paira e conduz e orienta. O Espírito do Senhor pairava sobre os profetas e esses comunicavam a ação de Deus e denunciavam a antidivinização humana, as estruturas que afastavam e afastam do projeto de Deus. O Espírito do Senhor pairou sobre Jesus no momento do batismo e ele viu a sua ação como brotada do coração do Pai. Esse é o meu filho amado, no qual eu coloco todo o meu afeto. A sua ação, a sua vida é um querer de Deus. O Espírito, então, ele vai orientar a nossa existência àquilo que Deus quer. Jesus, quando fala para os discípulos, recebam o Espírito Santo, ele diz, aquilo que vocês realizarem estarão na comunhão com os céus. O que atarem na terra será atado nos céus, que desatarem na terra será desatado nos céus. Então o Espírito vai fazer essa conexão. Em Pentecostes, o Espírito inspira a palavra dita pelos apóstolos para que esta palavra se torne enxertada da palavra de Jesus, do Verbo de Deus, de maneira que cada pessoa a receba dentro do seu campo de compreensão, ou seja, na sua linguagem materna. O Espírito, ele capacita-nos a entender aquilo que Deus quer, como Deus quer e quando Deus quer. E ao longo da história, os santos padres da igreja vão refletir também esta ação do Espírito. São Basílio Magno, bispo do século IV, ele vai dizer: qual é o homem que, ao ouvir os nomes com os quais é designado o Espírito Santo, não eleva seu ânimo e o seu pensamento para a natureza divina? É chamado Espírito de Deus, Espírito da verdade que procede do Pai, Espírito de retidão, Espírito principal, e como nome próprio e peculiar, Espírito Santo. Volta-se para ele o olhar de todos os que buscam a santificação. Para ele, tende a aspiração de todos os que vivem segundo a virtude. É o seu sopro que os revigora e reanima para atingirem o fim natural e próprio para que foram feitos. O Espírito, ele é fonte da santidade, é luz da inteligência, ele que dá de si mesmo uma certa iluminação à nossa razão natural para que encontre a verdade. Inacessível por sua natureza, torna-se acessível por sua bondade. Enche tudo com o seu poder, mas comunica-se apenas aos que são dignos, não a todos, mas em proporção da fé. A fé é o seguir Jesus. Temos que atender a isto. Simples na essência, múltiplo nas manifestações do seu poder, está presente por inteiro em cada um, sem deixar de estar todo em todo lugar. A grandeza do amor de Deus, a grandeza do seu Espírito, que atinge-nos onde nós estamos, mas para que nós cheguemos aonde Deus quer que nós estejamos. Vinde, Espírito de Deus, e enchei os corações dos vossos fiéis.
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Manhã Aparecida, Rede Aparecida de Rádio. Obrigado a você que nos faz companhia, a você que reza conosco aí na sua casa, no seu cantinho de oração, louvando e agradecendo ao nosso bom Deus. O nosso momento agora é de oração, momento de agradecermos. Pai amado, em um mundo marcado por tantas preocupações, queremos buscar em vós a verdadeira paz. Aquela paz que o mundo não pode oferecer, mas que nasce da confiança em vosso amor infinito. Acalmai nosso coração diante das tribulações e ajudai-nos a confiar em vossa providência. Que o Espírito Santo nos fortaleça para enfrentarmos cada desafio com serenidade, coragem e fé. Fazei de nós instrumentos de reconciliação e fraternidade, levando palavras de esperança aos desanimados e gesto de amor aos que sofrem. Que jamais percamos a esperança nas promessas de Cristo ressuscitado, que permanece vivo e presente no meio de nós.

Meia-noite, 27 minutos, com a Mãe Aparecida, Rede Aparecida de Rádio, Música, Fé e Missão. Adriana Arides,

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4: Meio-dia.

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2: Meia-noite, 31. 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
2: Abraçando os nossos irmãos que rezam conosco pelo a12.com/rádio Aparecida, pelo aplicativo Aparecida e por uma das nossas emissoras que integram a Rede Aparecida de Rádio. Rádios espalhadas por todo o Brasil, rezando conosco, você, meu irmão, minha irmã, aí na sua casa, por uma das nossas emissoras parceiras, parceiras com um compromisso na evangelização. Obrigado a você que está no seu trabalho também, rezando conosco. Convido você a rezar com a gente logo mais às 4 da manhã, o Santo Terço Mariano, louvando e agradecendo a Deus por mais um dia em nossa vida e agradecendo as bênçãos e a intercessão de nossa Mãe Santíssima, a Senhora Aparecida. Meia-noite, 32.
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2: Pablo Soares chegando.
3: Salmo 67. Reinos da terra, cantai ao Senhor.
4: Reinos da terra, cantai ao Senhor.
3: Derramastes lá do alto uma chuva generosa, e vossa terra, vossa herança, já cansada, renovastes. E ali vosso rebanho encontrou sua morada. Com carinho preparastes essa terra para o pobre.
4: Reinos da terra, cantai ao Senhor.
3: Bendito seja Deus, bendito seja cada dia, o Deus da nossa salvação, que carrega os nossos fardos. Nosso Deus é um Deus que salva, é um Deus libertador. O Senhor, só o Senhor, nos poderá livrar da morte. Reinos da terra, cantai ao Senhor.
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0: Maria Eliana Ribeiro. Maria, roga Jesus por todos nós. Meia-noite, 37, bom dia. Com a mãe Aparecida.
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2: Hoje somos convidados a refletir sobre a grande profecia de Simeão a respeito do menino Jesus e de Maria. Jesus será causa de queda e elevação para muitos em Israel e também entre nós. Maria guarda a profecia em seu coração, mas jamais desanima diante das dificuldades que terá que enfrentar. Trata-se de um exemplo para nós. Jamais devemos desanimar diante dos problemas, das exigências, mas enfrentá-los com serenidade e, sobretudo, deixando que Deus realize em nós a sua vontade. Lembro de maneira especial nesta oração a aniversariante de hoje, a Vanessa, que trabalha aqui no Liceu de Campinas. Iniciemos esta oração traçando sobre nós o sinal da cruz, sinal do amor de Deus por cada um de nós. Em nome do Pai, do Filho e do Espírito Santo. Amém. Senhor nosso Deus, nosso Pai, nós cremos em vós, nós esperamos em vós, nós vos amamos, nós vos agradecemos este dia e vos damos graças porque estamos com vida. Oferecemos este dia ao Senhor com todas as nossas alegrias e sofrimentos, com todos os nossos trabalhos e divertimentos. Guardai-nos do pecado e fazei de nós instrumentos de vossa paz e do vosso amor. Ajudai-nos a observar vossos santos mandamentos. Amém. Terça-feira, dia 19 de maio. O trecho do Evangelho de hoje é escrito por João, capítulo 17, versículos de 1 a 11. Anúncio do Evangelho de Jesus Cristo segundo João. Naquele tempo, Jesus ergueu os olhos ao céu e disse: Pai, chegou a hora. Glorifica o teu Filho para que o teu Filho te glorifique a ti. E porque ele desse poder sobre todo homem, ele dê a vida eterna a todos aqueles que lhe confiaste. Ora, a vida eterna é esta, que eles te conheçam a ti, o único Deus verdadeiro, e aquele que tu enviaste, Jesus Cristo. Eu te glorifiquei na terra e levei a termo a obra que me destes para fazer. E agora, Pai, glorifica-me junto de ti, com a glória que eu tinha junto de ti antes que o mundo existisse. Manifestei o teu nome aos homens que tu me deste do meio do mundo. Eram teus e tu os confiastes a mim, e eles guardaram a tua palavra. Agora eles sabem que tudo quanto me deste vem de ti, pois dei-lhes as palavras que tu me deste, e eles as acolheram e reconheceram verdadeiramente que eu saí de ti e acreditaram que tu me enviaste. Eu te rogo por eles, não te rogo pelo mundo, mas por aqueles que me deste, porque são teus. Tudo o que é meu é teu, e tudo o que é teu é meu. E eu sou glorificado neles. Já não estou no mundo, mas eles permanecem no mundo enquanto eu vou para junto de ti. Palavra da Salvação. Um dia Dom Bosco saiu para a cidade. Voltando ao oratório, viu perto da portaria uma pobre mulher que carregava nos braços uma criança de cerca de um ano, sem se mexer e sem voz, quase um cadáver. Parou e perguntou à mãe: desde quando está doente? Sempre foi assim, desde que nasceu. Já levou ao médico? Já. mas diz que não adianta. E se sarasse, ficaria contente? Ó, imagine só o meu pobre filhinho, e o cobria de beijos. Acha que Nossa Senhora pode curar seu filhinho? Sim, mas não mereço tão grande graça. Quando puder, confesse e comungue. Reze por 9 dias o Pai Nosso e a Ave Maria. E convide seu marido a rezar também. Nossa Senhora a ouvirá. E abençoou o pequenino com a bênção de Maria Auxiliadora. 15 dias depois, num domingo, na sacristia do santuário, entre as pessoas que buscavam falar com Dom Bosco, havia uma mulher trazendo nos braços uma criança de olhos límpidos. Chegada à presença de Dom Bosco, exclamou radiante: "Eis o meu filho." "E o que deseja, minha senhora?" Dom Bosco tinha se esquecido da bênção que dera à criança. A mulher lembrou e disse que no terceiro ou no quarto dia da novena, o menino tinha sarado. "Agora vim cumprir minha promessa." E dizendo isso, mostrou uma caixinha na qual guardava as suas pobres joias. Um colarzinho de ouro, um anel, 2 brincos... Ao vê-los quase iguais, talvez, aos de sua mãe, Dom Bosco se comoveu. Entretanto, a mulher dizia: "Prometi a Nossa Senhora que lhe daria o que tinha de mais caro. Rogo-lhe, pois, que as aceite." "Minha boa senhora, tem algum recurso para viver?" "Não. Vamos levando, um dia depois do outro, com o que meu marido ganha, trabalhando na fundição de ferro." "Seu marido sabe que quer doar esses objetos à Nossa Senhora?" "Sim, sabe, e está contente." "Mas se vocês se desfizerem de tudo, que farão se lhes acontecer alguma coisa, alguma doença?" "Deus sabe que somos bem pobres. Pensará em nós. Eu devo dar o que prometi." "Escute, façamos assim. Nossa Senhora não lhe pede um sacrifício tão grande. Se quiser mesmo deixar um sinal de sua gratidão, deixe-lhe apenas o anel. O colar e os brincos, leve-os para casa." "Isso não, prometi tudo, devo dar tudo." "Faça como lhe digo, Nossa Senhora está contente assim." "Acha mesmo? Olhe que..."

0: quero faltar com a minha palavra, não faltará, eu lhe garanto, em seu nome. Oremos. Querida Mãe Maria, que no passado mostrastes o vosso valoroso patrocínio, estendei o vosso manto poderoso sobre a comunidade cristã e sobre toda a humanidade, em especial sobre o nosso Papa. Defendei-o sempre contra os assaltos de todos os seus inimigos e assisti-o sempre a fim de que possa conduzir a nave de São Pedro ao porto seguro. Ó poderoso auxílio dos cristãos e da humanidade inteira, pedimos que leveis a nossa oração ao Pai e ao vosso Filho Jesus, o Cristo, que vivem e reinam na unidade do Espírito Santo. Amém. O Senhor esteja convosco, Ele está no meio de nós. Pela intercessão de Nossa Senhora Auxiliadora, desça sobre você, sobre o seu trabalho, a bênção do Deus Todo-Poderoso. Pai, Filho e Espírito Santo. Amém. O abraço de hoje vai para o Marcos e a Sandra de Americana, para a Melânia de Campinas, para a Leda que mora nos Estados Unidos, um abraço para a Magali de Lavrinhas e um abraço para o seu Orlando e a dona Nalva, pais do padre César aqui de Campinas. Sou o padre Edmilson Moraes, salesiano de Dom Bosco, e moro atualmente em Campinas, aqui no estado de São Paulo, no Colégio Liceu Salesiano Nossa Senhora Auxiliadora. Que Deus continue abençoando você e sua família. Abraço e até mais.
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0: Padre Zezinho, foi Deus quem me chamou. Agora 10 minutos faltando para a 1 da manhã.
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0: Padre Rubens Gomes de Carvalho, missionário redentorista.
2: Ouvintes queridos, minha saudação de paz e de bênçãos a todos vocês. Estamos aí na nossa catequese sobre os sacramentos da iniciação cristã.

0: plantou um jardim, o Éden, o paraíso, e no ponto alto de toda a criação, como centro da criação, como obra admirável para viver em felicidade completa, o Senhor Deus criou o homem à sua imagem e semelhança. Homem e mulher os criou e entregou tudo para o homem cuidar desse universo, desse paraíso, cultivá-lo, cuidando da casa comum, a ecologia. O pecado, pela desobediência do homem e da mulher, o pecado entrou no mundo. Deus prometeu então um ungido, Cristo, o Messias, o Jesus, para restaurar o paraíso, a filiação divina. Jesus Cristo, o Messias, Jesus é o ungido, o prometido, o da mulher descendente. E esse descendente da mulher, ungido, o Messias, o Cristo, iria esmagar a cabeça da serpente, do mal, do inimigo, do demônio tentador. Esse ungido, Jesus Cristo, que esmaga a cabeça da serpente, veio concretizar a vontade do Pai, a restauração da humanidade, devolver a felicidade à humanidade, a graça de Deus, e proporcionar a todos o seu jeito de ser e viver para a humanidade restaurar e viver com dignidade e todos possam viver em fraternidade. Esse jeito de ser de Jesus, como já vimos, é o reinar de Jesus. Ações que possibilitam viver o reino de Deus. A vida em plenitude para todos. Como cristãos, pelo batismo, expressamos a nossa fé em Cristo, pois fomos configurados a Ele. E assumimos então o jeito de ser de Jesus para reinar a seu modo, para reconstruir com Jesus Cristo, um mundo novo, o paraíso restaurado. Reinar é servir. Nada de egoísmo, nada de mal, nada de fratricídio, mas amor, compreensão, não um dominando o outro, mas um ajudando o outro, acrescendo, viver o amor e viver em plenitude. A Igreja de Jesus, os cristãos, continua a missão e o reinado de Jesus. E a Igreja nos propõe e nos desperta para esse compromisso no documento sobre a natureza da Igreja do Vaticano II, de 1964, o documento chamado Lumen Gentium, Cristo, Luz dos Povos, no número 36. Esse número 36, que nós vamos refletir a partir do próximo encontro, significa então a santificação das estruturas humanas da sociedade pelo apostolado dos leigos e de todos os cristãos, de todos os batizados. É a participação dos batizados leigos no munus, na função régia, função real, função daquele que, como Cristo, cria a comunidade para o bem, criando fraternidade, criando verdadeiramente a vida em plenitude. Mas isso nós vamos ver no próximo encontro. Iniciaremos então o comentário desse texto número 36 da Lumen Gentium a partir do próximo encontro. Vai ser muito bom. Vamos caminhar juntos? Somos cristãos configurados com Cristo, somos a presença do Cristo que transforma a sociedade. Estamos cumprindo essa missão ou estamos sendo egoístas, só pensando em nós, só pensando no momento de hoje, esquecemos da caminhada para o futuro, na paz e no amor. Um abraço, até mais, se Deus quiser. Tchau.
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7: 1:03, horário de Brasília.
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7: Com a Mãe Aparecida. Juntinho de você aí na sua casa, no seu trabalho, abraçando os nossos irmãos queridos que rezam conosco, quem está na sintonia pedindo sempre a proteção e as bênçãos da Mãe Aparecida, Nilva Araújo, rezando conosco, agradecendo a Deus por tudo. O nosso vovô Claudinho e Dona Luciana, lá em São João da Boa Vista, rezando por eles dois e por toda a família. O Robinho em Araçaí, Minas Gerais, rezando por ele e pela família, louvando e agradecendo por tudo. Luiz Fernando em Taubaté, da mesma forma, rezando por ele e pela família. A Lucimara em Pindamonhangaba, rezando por ela, pelo filho Mateus, pela nora Jaqueline, pela netinha Maia, por todos os amigos e amigas que rezam conosco, louvando e agradecendo a Deus. O Hélio Souza, de Junqueiro, lá em Alagoas, louvando e agradecendo a Deus por tudo, pela vida e pela saúde da mãezinha dele, Dona Genaura, e todos da família. Amém, meu irmão. E rezando conosco também os nossos irmãos queridos, o Rogério Barros, a esposa, pedindo por ele, pela família toda, e também pela restauração do casamento. O Marcos Aurélio e Lorena, rezando com a gente, pedindo por ele e pela família, louvando e agradecendo a Deus com fé e esperança. É tudo que precisamos para seguir em frente. É isso aí, meu irmão querido Marcos Aurélio.

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0: Roberto Carlos cantando pra gente Nossa Senhora. 1:12 com a Mãe Aparecida, madrugada de terça-feira, 19 de maio. 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
0: Gabi Pedroso chegando com a nossa crônica para o dia de hoje.
2: Ajudar o outro no caminho em busca de Deus. Não podemos demonstrar para os outros a partir de uma posição segura que Deus existe e está sempre presente junto de nós. Mas podemos ajudar o outro no seu caminho em busca de Deus. Nós que acreditamos não estamos acima dos que não têm fé. Somos solidários com eles na busca. Damos as mãos a eles para seguir juntos um caminho que leve à experiência e à intuição de Deus. Trocamos experiências sobre o silêncio, a música, a natureza e o encontro para intuir nessas experiências o que não pode ser experimentado. Damos as mãos a eles para seguir juntos um caminho que leve à experiência e à intuição de Deus. Trocamos experiências sobre o silêncio, a música, a natureza e o encontro para intuir nessas experiências o que não pode ser experimentado. A cada vez interpretaremos nossas experiências de outra maneira. Como pessoa de fé, interpreto minhas experiências com a natureza, a música ou a arte como experiência de Deus. Outros interpretará como o fato de alguém ter sido tocado por algo maravilhoso. Mas, nesse momento, nos aproximamos bastante. Anselm Grum, Reconciliar-se com Deus, Editora Vozes.
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1:20, madrugada de terça-feira, força e vitória. Eliana Ribeiro cantando para nós com a Mãe Aparecida.

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0: Chegando com a sua mensagem de hoje.
2: Mudar a si mesmo não é fácil. Exige humildade, reconhecimento de fraquezas e de potencialidades que só serão desenvolvidas se mudarmos o trajeto seguido até então. Por isso precisamos da ajuda de Deus. Ninguém dá passos de real conversão sem a graça de Deus. Ninguém se enxerga de fato a si mesmo sem ter o toque do dono de tudo, que conhece sua obra, seus filhos, sua criação. Ele ilumina nossa história, não para nos apontar o erro numa forma de condenação, mas para nos orientar o caminho, de forma a nos dar salvação. Perdoar, pedir perdão, levantar-se da queda, não julgar a ninguém que já tenha caído, são passos de quem realmente encontrou a Deus. Você acha que já fez tudo o que devia? Então, talvez deva se reencontrar com Deus, pois enquanto houver vida, haverão passos a serem dados em vista de uma profunda conversão. Ele tem o poder de nos converter, de transformar nosso coração e de nos salvar.

0: 1:27, Coral Comep, eu renasci. Uma ótima e abençoada madrugada de novo dia. A você, meu irmão, a você, minha irmã, cantando conosco, rezando, louvando e agradecendo por mais este dia que o Senhor nos concede.
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0: 1:30. Bom dia.
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0: 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Com a Mãe Aparecida, Rede Aparecida de Rádio, juntinho de você, louvando e agradecendo ao nosso bom Deus.
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0: Onde quer que você esteja, viu? Rezando com a gente em mais uma madrugada, colocando nos braços da mãe todas as suas preocupações, todos os seus problemas. Que a Mãe Aparecida passe à frente e cuide de tudo, de tudo aquilo que está nos tirando o sossego. E você, meu irmão, sempre entregando a Mãe Aparecida a sua vida, a sua família, o seu trabalho, tudo aquilo que pertence a você. Meia-noite nada, 1:31, continue ligando, viu? 3104-1043 para o nosso WhatsApp, colocando as suas intenções por quem você está rezando no dia de hoje.
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1: Lúcio Velho chegando, trazendo pra gente esse momento especial.
2: Estamos começando o Momento com Maria de hoje e vamos juntos refletir o tema: o papel de Maria na história da salvação. Maria ocupa um lugar único na história da salvação, pois foi escolhida por Deus para ser a mãe de Jesus Cristo, o Salvador. Desde a Anunciação, seu sim livre e confiante manifesta uma fé profunda e uma entrega total à vontade divina. Nela se cumpre a promessa feita ao povo de Israel, se tornando a nova arca da aliança, que traz ao mundo a presença de Deus. Ao longo da vida de Jesus, Maria permanece fiel, guardando e meditando os mistérios em seu coração. No Calvário, se une ao sofrimento do Filho, participando de modo singular da obra redentora. Como mãe espiritual da humanidade, continua a interceder por todos os fiéis. Sua vida é exemplo de humildade, obediência e amor. Maria não apenas participa da história da salvação, mas também aponta continuamente para Cristo, conduzindo os corações a Ele.
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0: Rafa de Belém e Padre Antônio Maria. Ave Maria Brasileira, 1:41. Obrigado a você que está rezando conosco na sua casa, através das nossas parceiras rádios que integram a rede Aparecida de rádio, aplicativo Aparecida, portal a12.com/rádio Aparecida. 1:41, às 4 nós rezamos o nosso Santo Terço Mariano. E você, meu irmão, minha irmã, rezando com a gente.
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3: Irmão, irmã, sim, na Bíblia existe a crueldade. Alguém já falou sobre isso? E eu já fui desafiado para falar sobre isso. Tranquilamente eu disse sim, tem crueldade, intolerância e impiedade na Bíblia. Claro, não é só eu que digo, os papas disseram isso. Se eu só ler a Bíblia para descobrir toda a maldade que há nela, nós não vamos perceber o outro lado bom. Porque a Bíblia fala de sangue, mas fala também de herança e de esperança. Não é só herança. A Bíblia traz esperança. A Bíblia, portanto, é um espelho de uma história. Por outro lado, é um caminho que a gente desvia do mal e do erro e acha um rumo. Então, aquele que lê a Bíblia com o espírito na qual foi escrita, e a partir de Cristo, ele vai entender que a Bíblia ajuda a corrigir o ser humano. Se quisermos. Se não quisermos, vamos dizer, Deus teve culpa. Quem teve culpa foram nós, porque ele ofereceu possibilidade o tempo todo. Deus dá chance. Quem não usou foram os humanos que acreditaram errado. Cantem comigo.

0: Provai e vede como é bom o Senhor. Salmo 34, 33. De Davi, quando fingiu-se de louco diante de Abimeleque e expulso por ele, partiu. Bendirei o Senhor em todo o tempo. Seu louvor estará sempre em minha boca. No Senhor se gloria minha alma. Ouçam os humildes e se alegrem. Engrandecei comigo o Senhor e exaltemos todos juntos o seu nome. Busquei o Senhor e ele respondeu-me e de todos os meus temores me livrou. Olhai para ele e vos tornareis iluminados, e vossas faces não se cobrirão de vergonha. Este pobre clamou, e o Senhor o ouviu, e de todas as tribulações o libertou. O anjo do Senhor acampa ao redor dos que o temem, e ele os liberta. Provai e vede como é bom o Senhor. É feliz quem nele confia. Temei o Senhor, vós seus santos, pois nada falta aos que o temem. Ricos empobrecem e passam fome, mas os que buscam o Senhor não sentirão falta de nada. Vinde, meus filhos, ouvi-me, e eu vos ensinarei o temor do Senhor. Quem é que deseja a vida e anseia por longos dias para gozar da felicidade? Preserva a tua língua do mal e os teus lábios, para que não falem mentiras. Desvia-te do mal e faz o bem. Procura a paz e vai no seu encalço. Os olhos do Senhor estão voltados para os justos e seus ouvidos atentos ao seu clamor. O rosto do Senhor, porém, se volta contra os que fazem o mal, para cancelar da terra a lembrança deles. Os justos clamaram e o Senhor os ouviu, e de todas as tribulações os libertou. O Senhor está perto dos que têm o coração contrito e salvará os de espírito quebrantado. Muitas são as aflições dos justos, mas de todas elas o Senhor os livrará. O Senhor cuida de todos os seus ossos. Nenhum deles se quebrará. A maldade matará o pecador, e serão punidos os que odeiam o justo. O Senhor resgatará a vida dos seus servos, e todos os que nele esperam não serão punidos.
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0: Gabriele Trovo, existe um milagre.
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0: 2 horas, horário de Brasília.
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0: Com a Mãe Aparecida, meu irmão, minha irmã, onde quer que você esteja, rezando conosco nesta madrugada. O Luciano, lá em Mossoró, no Rio Grande do Norte, rezando por ele, pelo filho Diogo, pela esposa Dona Isabel. O Dito Delar, em Poços de Caldas, em sintonia conosco, todas as madrugadas, né?

0: Benedito, obrigado, meu irmão, por estar rezando com a gente. O Serginho FM, rezando conosco pela Rádio Cultura FM a 107, lá de Aracaju, no Sergipe, rezando e agradecendo a Deus por tudo na vida dele e da família. O Paulo Roberto de Oliveira, em Santa Rita de Jacutinga, rezando conosco também. O vovô Claudinho, lá em São João da Boa Vista, pedindo por ele e por toda a família. Agora 2:01.
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0: Mamãe Aparecida, Rede Aparecida de Rádio, Cantores de Deus, Usa-me, mandando um abraço lá para Sacramento, Minas Gerais, Rádio Sacramento FM, a todos os nossos irmãos e irmãs que rezam conosco em Sacramento, pela Rádio Sacramento FM. Quem está chegando é o Padre Vanderlei Souza.
1: Olá, meu querido irmão, querida irmã, você que nos acompanha nesse programa com a Mãe Aparecida, e sou o Padre Vanderlei, missionário redentorista. Vamos colocar-nos na presença de Deus, rezar, pedir, agradecer e louvar. Reunidos na fé, somos convocados a nos colocar sob a intercessão de Santa Rita de Cássia, exemplo de amor, perseverança, numa igreja sinodal que confia em Deus em meio às dificuldades e adversidades da vida, em meio aos desafios que muitas vezes parecem impossíveis. Voltamos nosso olhar para Santa Rita, que mesmo passando por grandes sofrimentos, jamais perdeu a esperança e a fé no Senhor. Seu testemunho de vida nos ensina que para Deus nada é impossível. E quando confiamos e entregamos de coração sincero, com espírito de confiança e renovado ardor, vemos os sinais da sua graça em nossa vida. Vamos rezar? Ó poderosa e gloriosa Santa Rita, santa das causas impossíveis, advogada dos casos desesperados, auxiliadora da última hora, a vós recorremos no caso difícil e imprevisto que dolorosamente oprime o nosso coração. Apresentada por vós a nossa oração, nossos pedidos, por vós que sois tão amada por Deus, certamente seremos atendidos. Dizei a nosso Senhor que nos abençoe e nos guarde. Vós que fostes mãe, assim como Maria, mãe de Deus e nossa, que soubestes o valor da maternidade divina, consagrada na intercessão constante, nós pedimos, Santa Rita de Cássia, pela divina misericórdia do Senhor, pelo amor que tendes à Santíssima Virgem Maria e a Jesus, roga por nós, pelas causas impossíveis em nossas vidas. Amém.
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0: 2:13, madrugada de terça-feira, 19 de maio, com a Manhã Aparecida, Rede Aparecida de Rádio, Música, Fé e Missão, Tua Família, Padre Juarez de Castro, cantando para todos nós. Às 4, Santo Terço Mariano, e você, meu irmão, minha irmã, rezando conosco, rezando por você, pela sua família, por todos aqueles que pedem nossas orações. Agora, 2:14, é hora do nosso encontro.
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0: que nos traz a sua mensagem para o dia de hoje.
2: A paz esteja com você. É muito importante que a gente entenda as orações que nós fazemos, para que não virem apenas palavras repetidas, mas cada vez que a gente disser, nós tenhamos uma consciência mais profunda, uma autêntica expressão daquilo que a gente fala com a boca, expresse o nosso coração. Como tudo na nossa vida, eu posso muitas vezes repetir palavras e nem perceber o que isso significa, qual é o sentido, o valor e o compromisso que essas palavras. Quando nós rezamos, por exemplo, o Santo Terço, repetimos tantas vezes a oração da Ave Maria. Rezamos também o Pai Nosso, o Glória, a Salve Rainha. Quanto nós temos que aprender? Quanto que nós temos que aprender? Que cada palavra possa nos revelar a luz de Deus em nossa vida, para a gente enxergar a vida com mais profundidade. E Maria é a nossa mãe, que quer nos educar nesse caminho. Toda palavra que nós dirigimos a Maria é, ao mesmo tempo, uma forma de pedir a ela que nos eduque no caminho de Jesus, como ela educou Jesus, nos eduque também. Portanto, cada vez que recitarmos as orações que sabemos até de cor, vamos fazer uma experiência de diálogo com Deus, com Maria. Não vamos repetir só com a boca, mas vamos dizer de coração sincero, assumindo o compromisso de viver aquilo que nós estamos falando. É desse jeito que nós realmente vivemos a oração no sentido autêntico, como Jesus ensinou. Cada oração que nós sabemos é uma escola de conversão, de uma profunda espiritualidade cristã, seguindo Jesus, conduzidos por Maria. Peçamos sempre a Maria essa graça e aprendamos com ela a ter um coração puro.
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2: A Igreja Sacramento. Sacramento significa sinal eficaz da graça. Aprendemos no catecismo que são sete os sacramentos. Pelos sete sacramentos, Deus se entrega ao homem para que o homem se entregue a Deus e viva pelos séculos dos séculos. A Igreja é o grande sacramento que abrange os sete sacramentos. Por isso, é ela o grande sinal de Cristo no mundo. Deus veio ao mundo há quase 2000 anos. Foi um acontecimento visível, o nascimento de Jesus. O anjo anunciara a Maria, de quem por obra do Espírito Santo, virginalmente nasceria o Filho de Deus para salvar os homens. Jesus é, pois, o maior sinal. Quando ele voltou para o Pai, deixou no mundo a Igreja com os sete sacramentos. Além destes, há outros sinais. O magistério da Igreja, por exemplo, que não erra porque tem o Espírito Santo, a Bíblia, etc. Desta dignidade de sinal está revestido o Papa e com ele os bispos reunidos com o povo santo de Deus. É o magistério que nos explica a Escritura, que nos dá a tradição, que nos garante o verdadeiro sentido.

0: sentido da palavra de Deus. A liturgia também é um sacramento, um sinal. A oração oficial que o povo de Deus reza, como povo de Deus, é um verdadeiro sinal com o qual Deus se aproxima dos homens para se unir a eles, dando-lhes a graça de se unirem a Deus. Um outro sinal de Deus é a criação do mundo. Deus se apresenta a todos os homens que nascem neste mundo como Criador, oferecendo à criatura toda a beleza que a cerca como um sinal. Deus pede: amarás no Senhor teu Deus, adorarás a Deus e só a Ele servirás. Qualquer pagão pode descobrir pelo sinal da natureza que Deus existe, que Deus criou, que Ele deve ser adorado e servido e que é preciso ser bom por causa dele. No Antigo Testamento, também Deus, por sinais, se aproximou do homem para fazer aliança. Assim, fez a aliança com Abraão, para que este fosse o chefe do povo, no qual ele seria adorado como o verdadeiro Deus, de um modo digno. Por isso, marcados para serem o povo de Deus, esta aliança com Abraão foi um sinal. Em Moisés, confirmou-se a aliança do Senhor. Foi a ele que Deus entregou as tábuas da lei e estabeleceu um culto. Através de Moisés, o povo de Deus foi levado à Terra Santa. Tudo que Deus assim realizava no Antigo Testamento era para preparar o grande sacramento, a encarnação do seu Filho Eterno. O Verbo Divino havia de se fazer homem e salvar o mundo. Jesus é o grande sacramento do Pai. A Igreja é o sacramento de Cristo. Os sete sacramentos são sinais parciais.
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0: 6:28, madrugada de um novo dia, terça-feira, 19 de maio, desatadora dos nós, Padre Antônio Maria cantou pra nós.
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0: 2:30, horário de Brasília.
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0: Com a Mãe Aparecida, Rede Aparecida de Rádio, juntinho de você, na sua casa, no seu trabalho, na estrada, onde quer que você esteja, viu, meu irmão? Rezando conosco, louvando e agradecendo sempre ao

0: nosso bom Deus por tudo na sua vida, na vida da sua família, na vida de todos aqueles que pedem nossas orações. E não são poucas as pessoas, não é verdade? Obrigado, viu? A você que reza e canta com a gente, pedindo sempre a proteção e as bênçãos da Mãe Aparecida. Mandando um abraço aqui muito fraterno aos nossos irmãos que estão rezando conosco por uma das nossas emissoras que integram a Rede Aparecida de rádio, louvando e agradecendo ao nosso bom Deus por tudo que temos, por tudo que somos, agradecendo sempre a intercessão de nossa mãezinha querida, a Senhora Aparecida. Obrigado a você que nos acolhe, a você que reza com a gente. E quem está chegando para trazer para a gente esse momento de oração, esse momento de reflexão através da música, é a banda Bom Pastor.
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0: Faltam uma palavra. 2:37. Rádio Aparecida, Rede Aparecida de Rádio, com a Mãe Aparecida, música, fé e missão. Às 4, o Santo Terço Mariano e você rezando com a gente. 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
2: Ninguém se aproximará de ti para fazer-te mal, pois eu tenho um povo numeroso nesta cidade. Atos dos Apóstolos 18, 10b. Quando chegamos a uma nova cidade, gostamos de ser bem recebidos, bem acolhidos e especialmente sentimos-nos em segurança. E tudo isso pode acontecer enquanto estivermos na casa de um familiar, na casa de amigos e até mesmo em um hotel ou pousada. Independentemente de onde seja e como seja, precisamos confessar que temos a necessidade de nos sentirmos bem em uma nova cidade. O apóstolo Paulo, na Macedônia, estava anunciando a Cristo como o Senhor e Salvador. Porém, ele teve oposição. Afinal, tempos antes, ele era Saulo, o perseguidor. Mas agora, ele é Paulo, o apóstolo. Mediante esta aflição e intriga a respeito de Paulo e sua mensagem serem desconfortáveis à cidade na qual estavam, eis que o Senhor Deus aparece a ele em sonho. E além de afirmar que estava ao lado do apóstolo, diz, abre aspas, ninguém se aproximará de ti para fazer-te mal, pois eu tenho um povo numeroso nesta cidade, fecha aspas. Deus cuida dos seus filhos, também quando estão longe do lar, também quando estão em cidades longínquas. E como foi o caso de Paulo, também quando há desconforto por causa da sua presença ou de sua mensagem. E Deus foi bem claro, ele cuidaria através do seu povo, que era tão numeroso naquela cidade. E ainda hoje Deus continua cuidando de nossas vidas, seja em nossa cidade natal, seja na cidade em que moramos atualmente, seja na cidade na qual estamos a passeio ou trabalho, Deus cuida. E Deus cuida através de muitas mãos, como do seu próprio povo, que nos acolhe e nos cuida. Todo este cuidado demonstra como Deus nos ama. Ama-nos a tal ponto de enviar o seu Filho Jesus para morrer e ressuscitar por nós. E através de Cristo, nossos pecados são perdoados e somos trazidos à fé cristã. Aliás, estando em outras cidades a passeio ou trabalho, que tal também irmos à casa do Senhor para ouvir sua palavra e nos fortalecer em Cristo? Senhor, continue a guardar a todos em seus mais diferentes caminhos. Guarda-nos na fé, em nome de Jesus. Amém.
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0: Luísa Fernandes, 2h48, mãe da nossa geração. Com a mãe Aparecida, música, fé e missão. Juntinho de você, aí na sua casa, louvando e agradecendo. E eu faço o convite, já o Santo Terço Mariano. E você, meu irmão, minha irmã, rezando com a gente. Rezando por você, pela sua família e pelos nossos irmãos e irmãs.
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2: Os santos nos ensinam, hoje dia 19 de maio, eu, Padre André, estou aqui com você, amigo e amigo ouvinte, para conhecermos, refletirmos e pedimos a intercessão de Santo Ivo. Santo Ivo é o santo padroeiro dos advogados. Ele nasceu na Bretanha, França, e foi em Paris que mostrou o brilho da sua inteligência no estudo da filosofia, da teologia e do direito. Ivo de Caumartin, ao voltar à sua terra natal, aceitou o encargo de ser juiz do tribunal eclesiástico, por onde passavam as questões mais espinhosas. Com sua sabedoria, imparcialidade e espírito conciliador, desfazia as inimizades e conquistava o respeito até dos que perdiam a questão. A defesa intransigente dos injustiçados e dos necessitados deu-lhe o título de advogado dos pobres. Ele próprio ia buscar nos castelos o cavalo, o carneiro roubado dos pobres, sob o pretexto de impostos não pagos. Costumava dizer: "Jura-me que sua causa é justa e eu a defenderei gratuitamente." Dele nos diz o saudoso Papa João Paulo II: "Pouco a pouco, Santo Ivo desejou despojar-se de tudo para se conformar de maneira radical a Jesus Cristo, seguindo-o na pobreza, em ordem a contemplar a face do Senhor no rosto das pessoas humildes com quem quis identificar-se. Servidor da palavra de Deus, meditou-a para descobrir o modo de fazer com que seus tesouros fossem descobertos por todos aqueles que procuram a água viva. Percorria de modo incansável os campos para socorrer material e espiritualmente os pobres, exortando seus contemporâneos a dar testemunho.

0: da justiça e o imperativo do amor cristão. Assisti, iluminai, fortalecei a classe jurídica, os nossos juízes e advogados, os cultores e intérpretes do direito, para que nos seus ensinamentos e decisões jamais se afastem da equidade e da retidão. Amem eles a justiça, para que consolidem a paz. Exerçam a caridade, para que reine a concórdia. Defendam e amparem os fracos e desprotegidos, para que, pospostos todo interesse subalterno e toda a afeição de pessoas, façam triunfar a sabedoria da lei sobre as forças da injustiça e do mal. Olhai também para nós, glorioso Santo Ivo, que desejamos copiar os vossos exemplos e imitar as vossas virtudes. Exercei junto ao trono de Deus vossa missão de advogado e protetor nosso, a fim de que nossas preces sejam favoravelmente despachadas e sintamos os efeitos do vosso poderoso patrocínio.
1: Amém. 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

Eu vos exalto, ó Senhor. Salmo 29, na voz de Léo Mantovani. Agora, 2:56. Obrigado a você que nos acolhe, você que reza conosco com a mãe Aparecida. Às 4 da manhã.

0: já já o nosso Santo Terço, viu? Rezando por você, meu irmão, e pelos irmãos que estão participando conosco também pelo 3104-1043. O nosso irmão rezando conosco, a nossa irmã também rezando com a gente, louvando e agradecendo a Deus por tudo em nossa vida, na vida de todos aqueles que precisam de nossas orações.
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0: Agora 2:59.
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0: Com a Mãe Aparecida, Rede Aparecida de Rádio, juntinho com você. Nossos irmãos queridos que rezam conosco, louvando e agradecendo por mais um dia que o Senhor nos oferece, não é verdade? Pedindo sempre as bênçãos de nossa mãezinha querida, a Senhora Aparecida. Pela nossa família, pelos nossos amigos, por todos aqueles que precisam de nossas orações. Quantos e quantos irmãos nossos carentes, não é verdade? Precisando de nossas orações, precisando que o Senhor Jesus lhes conceda toda a graça, tudo aquilo que é possível para que eles possam ter com toda a certeza a paz, a tranquilidade, para cuidar da sua família, para cuidar daqueles nossos irmãos queridos que precisam desse auxílio e desse apoio. Rezemos por esses irmãos que estão angustiados, desesperados. Santo Terço Mariano, rezando por esses irmãos e por todos aqueles que precisam nesse momento de nossas orações. 3:01.
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1: Olá, meu irmão, minha irmã, graça e paz para você e sua família. Hoje e nos próximos dois dias, refletiremos a oração sacerdotal de Jesus que se encontra no Evangelho de João, capítulo 17. Nesta oração, Jesus rezou por si mesmo, pelos discípulos e por aqueles que creem nele. É uma oração longa e nela consta uma série de súplicas. Invoquemos a luz do Espírito Santo para que abra as nossas mentes e corações ao acolhimento da palavra do Senhor.

Espírito Santo, tu que habitas, tu que falas, rezas e ages em mim, abra-me a palavra, que a minha mente e o meu coração sejam o terreno bom onde a semente da palavra possa germinar, crescer e frutificar, para que a minha vida seja transformada. Amém. Hoje, dia 19 de maio, a liturgia nos oferece o Evangelho de João, capítulo 17, versículos 1 a 11. Tendo levantado os olhos, disse Jesus: Pai, é chegada a hora. Glorifica o teu filho, para que o teu filho te glorifique. Tu lhe deste autoridade sobre toda a carne, para que, por sua vez, ele dê vida eterna a tudo quanto lhe deste. E a vida eterna consiste em que conheçam a ti, Deus único e verdadeiro, e aquele que enviaste, Jesus Cristo. Eu te glorifiquei na terra, cumprindo a obra que me deste para realizar. E agora glorifica-me junto a ti, Pai, com a glória que eu tinha junto de ti, antes que o mundo existisse. Jesus ora em voz alta diante dos apóstolos. Revela o que acontece quando ele está na intimidade do Pai. Essa oração é conhecida como oração sacerdotal. É uma prestação de contas de sua missão em voz alta diante de Deus e dos seus discípulos. É composta de uma introdução, de um corpo central no qual Jesus ora pelos discípulos do seu tempo e por aqueles que crerão nele no futuro. Finalmente, há uma conclusão com teor escatológico. Toda oração é marcada por uma forte tensão com o mundo, compreendido no sentido joanino, como a estrutura de oposição ao desígnio de Deus. No texto de hoje, Jesus ergue os olhos e se dirige ao Pai. Reconhece que chegou a hora, a manifestação da glória no mistério pascal. Suplica então a manifestação dessa glória, que é dom da vida eterna aos seus. Jesus continua fazendo um balanço do seu ministério público. Ele manifestou o nome de Deus aos homens e espalhou sua palavra por todo canto. Finalmente, Jesus ora por seus discípulos, contemporâneos dele, pois estão imersos no mundo, com todas as ciladas, perseguições e adversidades. Jesus está preparando o caminho da igreja depois de sua partida para o Pai. Chegada a hora, glorifica o teu filho, para que o teu filho te glorifique. O Senhor nos convida a sermos praticantes da palavra. Neste momento, vamos dispor o nosso coração para

0: Luiz Felipe, participação de Ana Paula Ramalho, Ará, Os Campos, 3:16, bom dia.
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2: Hoje, dia 19 de maio, nós vamos conhecer a história da mulher que elogiou Jesus, uma mulher do meio do povo. Não sabemos o nome dela. Tradições antigas sugerem que ela tenha sido uma vizinha de Maria em Nazaré, que ela teria tido um filho da mesma idade de Jesus, chamado Dimas. E quando ouviu Jesus falar de modo tão bonito sobre Deus e sobre a vida, agradando todo o povo, aquele povo super simples que escutava, ela disse espontaneamente para Jesus ouvir: "Feliz o ventre que te trouxe e os peitos que te alimentaram." Ela elogiou Maria, a sua vizinha, lá de Nazaré. E Jesus reagiu na hora. Ele disse: "Mais felizes são aqueles que ouvem a palavra de Deus e a põem em prática." É o elogio mais bonito de Jesus para sua mãe. É o resumo de tudo aquilo que ele aprendeu dela. O que Jesus observava na vida de Maria, sua mãe, era a felicidade dela em poder ouvir e praticar a palavra de Deus todos os dias. Essas palavras de Jesus a respeito de sua mãe são a chave que Lucas nos oferece para saber como ler, como entender os relatos da infância de Jesus. Lucas vê em Maria um modelo de como a comunidade devia se relacionar com a palavra de Deus. No Antigo Testamento, o povo era visto como a filha de Sião. No Novo Testamento, Maria é a nova filha de Sião. O novo modelo de povo, de Deus, de igreja. Os episódios do Evangelho da infância de Jesus mostram então como Maria ouvia e também como ela colocava em prática as palavras de Deus.

0: 3:23. Gilson José, Deus te estende a mão. Com a Mãe Aparecida, Rede Aparecida de Rádio, Música, Fé e Missão. Daqui a 30:35, nós vamos estar rezando o nosso Santo Terço Mariano. Reze com a gente, reze por todos.
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2: Bem-vindos à Escola de Maria, a melhor e mais perfeita discípula da palavra. Os ensinamentos de Maria, a mãe de Jesus. Os católicos chamam a mãe da igreja, mãe de Jesus Cristo, nossa mãe. Sempre agradecida. Não consigo imaginar a mãe de Jesus brava, xingando alguém, chamando a atenção de alguém com expressão de braveza. Ela é sempre mansa. Por isso, quando rezamos Jesus manso e humilde de coração, sabemos que ele ficou 9 meses ao lado de um coração que pulsava amor, carinho, confiança. Feliz com o que o Senhor estava realizando em sua vida, Maria expressou com alegria o canto do Magnificat, exultando a Deus pelas maravilhas. Encontramos no Evangelho de São Lucas, capítulo 1. Aliás, o capítulo 1 inteirinho de São Lucas é tão expressivo, é tão profundo. Fala do histórico da Sagrada Família, do encontro de Nossa Senhora com o anjo. Maria nunca se queixou, nunca reclamou ou questionou que aconteceria em sua vida. Apenas aceitou e foi grata por ser a escolhida. Maria teve gratidão por assumir a missão de evangelizar. A missão de evangelizar. Nós temos nossa missão também, pequena ou grande, façamos com amor, façamos com fé, com esperança. Lembra uma passagem do Magnificat que fala:

0: A minha alma se engrandece no Senhor, o meu espírito se alegra em Deus, meu Salvador. É mais simples, é mais fácil lembrar de Nossa Senhora com alegria. Simples, muito pobre, pobrezinha. Saiu a pé, foi ao encontro de Isabel, grávida, as duas, para praticar a caridade. Ela foi com alegria, não foi com nenhum peso, foi com entrega. Realize as coisas da sua vida com alegria. Pare de reclamar tanto. Agradeça mais do que os seus pedidos. Então, quero finalizar assim. Juntos com Nossa Senhora, juntos com Maria, Mãe de Jesus, podemos chegar longe, chegar bem perto de Deus e falar: obrigado, Senhor. Fique bem, durma bem, Deus te abençoe.
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6: 3:35.
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6: Com a Mãe Aparecida, Rede Aparecida de Rádio, abraçando os nossos irmãos que rezam conosco em São Lourenço, sul de Minas, pela Rádio São Lourenço FM, lá em Jeromoabo, na Bahia, pela Rádio Vaza Barris FM. E a você, meu irmão, minha irmã, que está participando conosco pelo nosso WhatsApp, o 3104-1043. O seu João Reis, lá em Brasília, rezando por ele, pela família. Seu Joaquim Pereira, rezando também pela família, pelos irmãos do Santo Terço. Rezando conosco também o Jorge Pimenta, lá em Águia Branca, no Espírito Santo, rezando conosco. O José Carlos, o Baiano, ele e Dona Neuza, lá no Mato Grosso do Sul, rezando.

0: louvando a Deus por tudo, tudo, tudo, pedindo as bênçãos da Mãe Aparecida por eles, pelos filhos, pelos netos. A Eduarda Emily, em Colombo, no Paraná, rezando conosco também, pedindo por ela e pela família, rezando e agradecendo. O nosso irmão Dásio José, em São Paulo, rezando por ele e pela família. Agora 3:36.
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0: Maria do Rosário, rainha.

0: Aparecida de Rádio. Obrigado a você que nos faz companhia. Já já o Santo Terço Mariano. A ele a glória. Mensagem Brasil.
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1: Elô Silvério chegando.
2: O Evangelho faz constar que Jesus fez o que ensinou. E por isso o livro dos Atos dos Apóstolos diz: toda a sequência das ações e dos ensinamentos de Jesus. Ele nada pede a seus discípulos que não tenha provado primeiramente ele. Nenhuma cruz que ele não tenha carregado, nenhuma morte que ele não tenha provado. Isto deve ser para ti motivo de ânimo. Não tens senão que seguir as pegadas de Jesus, colocar teu pé na marca que deixaram os pés dele ao teu preceder em teu caminho para o Pai. Quando sentires o sofrimento ou o cansaço, levanta teu olhar e fixa-o em Jesus.

0: Padre Marcelo Rossi, sou teu anjo. 3:51, bom dia com a Mãe Aparecida.
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2: Bom dia, meu amigo, minha amiga. Um senhor idoso havia passado a maior parte de sua vida em uma ilha distante, que era considerada

0: Nossa vida não pode ser um misto disso tudo, com momentos extraordinários no ordinário da vida? Albert Einstein disse que temos duas maneiras de enxergar o mundo. A primeira é não acreditar em milagres. A segunda é acreditar que tudo é um milagre. Como você enxerga a sua vida? O que você tem a dizer sobre a sua saúde, sobre as coisas que você pode fazer, sobre as relações que você tem, sobre os sonhos conquistados e os desejos ainda a almejar? Você tem mais motivos para agradecer do que para lamentar? Todos nós temos dificuldades em nossas vidas, mas não podemos deixar que aquilo que acontece todos os dias se torne comum a ponto de não percebermos. De tão comum, não percebemos que respiramos, que enxergamos, que pensamos e temos memória. Não precisamos perder tudo isso para nos darmos conta do milagre diário que vivemos, não é? Tenha um bom dia consciente e agradecido por isso tudo e até o nosso próximo encontro.
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da Vida. Ministério Adoração e Vida, 3:57, com a Mãe Aparecida. Nos preparemos para rezarmos o Santo Terço Mariano.

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0: 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Estamos de volta com o programa Com a Mãe Aparecida, na rede Aparecida de Rádio. 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
3: 4 horas, horário de Brasília.
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3: Louvando e agradecendo ao nosso bom Deus, o nosso momento de oração. Agradecemos por mais este dia que o Senhor nos concede. Que seja um dia de bênçãos, de graças, de vitórias em nossa vida. Momento de agradecermos a nossa Mãe Santíssima, a Mãe da Divina Graça, a Mãe da Consolação, a Mãe do Belo Amor, pelo seu cuidado para com cada um de nós que somos seus filhos, filhos amados. Obrigado, Mãe Aparecida, pelo seu cuidado, pelo seu carinho, pelo seu colo, por bênçãos e graças concedidas pela sua intercessão a cada um de nós. Iniciemos o nosso Santo Terço rezando por todos os nossos irmãos enfermos, pelos nossos irmãos desempregados, pelos nossos irmãos em situação de rua, com esse friozinho que está começando. Rezemos por todos aqueles nossos irmãos que estão espalhados pelo mundo afora, precisando de nossas orações. Iniciemos o nosso Santo Terço invocando a Santíssima Trindade, cantando.

Concedei-nos, por intercessão da Virgem Maria, Mãe de Deus e Nossa Mãe, as virtudes que nos são necessárias para bem rezá-lo e a graça de ganharmos as indulgências desta santa devoção. Oferecemos particularmente, em desagravo dos pecados cometidos contra o Santíssimo Coração de Jesus e o Imaculado Coração de Maria, pela paz do mundo, pela conversão dos pecadores e pelas almas do purgatório, pelas intenções do Santo Padre Papa Leão, pelo aumento e santificação do clero, das famílias, pelas missões, pelos nossos irmãos doentes, por todos aqueles que precisam de nossas orações, por todo o povo brasileiro. Professemos a nossa fé. Creio em Deus Pai Todo-Poderoso, Criador do céu e da terra, e em Jesus Cristo, seu único Filho, nosso Senhor, que foi concebido pelo poder do Espírito Santo, nasceu da Virgem Maria, padeceu sob Pôncio Pilatos, foi crucificado, morto e sepultado, desceu à mansão dos mortos, ressuscitou ao terceiro dia, subiu aos céus, está sentado à direita de Deus Pai Todo-Poderoso, onde há de vir a julgar os vivos e mortos. Creio no Espírito Santo, na Santa Igreja Católica, na comunhão dos santos, na remissão dos pecados, na ressurreição da carne, na vida eterna. Amém. Rezemos, irmãos e irmãs, com confiança, amor, a oração que o próprio Jesus nos ensinou. Pai nosso que estais nos céus, santificado seja o vosso nome, venha a nós o vosso reino, seja feita a vossa vontade, assim na terra como no céu.

0: mas livrai-nos do mal. Amém.
1: Ave Maria, cheia de graça, o Senhor é convosco. Bendita sois vós entre as mulheres, e bendito é o fruto do vosso ventre, Jesus.
2: Santa Maria, Mãe de Deus, rogai por nós, pecadores, agora e na hora de nossa morte. Amém.
1: Ave Maria, cheia de graça, o Senhor é convosco. Bendita sois vós entre as mulheres, e bendito é o fruto do vosso ventre, Jesus.
2: Santa Maria, Mãe de Deus, rogai por nós, pecadores, agora e na hora de nossa morte. Amém.
1: Ave Maria, cheia de graça, o Senhor é convosco. Bendita sois vós entre as mulheres, e bendito é o fruto do vosso ventre, Jesus.
2: Santa Maria, Mãe de Deus, rogai por nós, pecadores, agora e na hora de nossa morte. Amém.
1: Glória ao Pai, ao Filho e ao Espírito Santo, como era no princípio, agora e sempre. Amém. Ó meu bom e amado Jesus, perdoai-nos, livrai-nos do fogo do inferno, levai as almas todas para o céu e socorrei principalmente aquelas que mais precisarem da vossa infinita misericórdia. E nós, na alegria, no amor, na paz, na esperança, nós acolhemos a você, meu irmão, minha irmã, que está rezando conosco. Reza com a gente o nosso primeiro mistério. A Sandra, lá de Muriaé, vai rezar conosco o nosso primeiro mistério. Rezando com ela também os nossos irmãos que estão participando pelo nosso WhatsApp, rezando conosco, pedindo as bênçãos da Mãe Aparecida. O Hélio Souza reza com a gente de Junqueiro, em Alagoas, pedindo por ele, pela família, louvando e agradecendo ao nosso bom Deus. Rezando por ele, pela família, também o nosso querido seu Joel e dona Neudes, lá em Salvador, na Bahia, rezando pelas filhas, a Poliana e a Gabriele, pelo Vitor, e também por todos os devotos, pelos casais, pela dona Marita, por todos os nossos irmãos do Santo Terço. Louvando e agradecendo também, louvando e agradecendo sempre com as bênçãos de nossa mãezinha querida, em Ouro Preto, Minas Gerais, o nosso querido irmão, o Eduardo Santana,

0: rezando com a gente, pedindo as bênçãos da Mãe Aparecida. O Claudinei Ribeiro, em Auriflama, São Paulo, rezando por ele e pela família, também pedindo por conversão, pela conversão de todos os nossos irmãos e irmãs, e pela dele também. Pedindo as bênçãos da Mãe Aparecida, o Luciano de Aracaju, rezando por ele e pela família. A Lúcia Porto, em Arco Verde, Pernambuco, rezando por ela, pelo Eduardo Nascimento, em Osasco, pelos filhos. Louvando e agradecendo a deusa Josinete, de Itabaiana, rezando conosco por ela e pela família. A Cristiane e o Antônio, em Fátima do Sul, no Mato Grosso do Sul. A Luzia, em Brumadinho. Luzia Cândido, em Brumadinho, Minas Gerais, rezando com a gente também. Almir Castro, em Jundiaí, São Paulo, pedindo por ele e pela família. A Edelma também reza com a gente. E nós acolhemos a nossa irmã querida Sandra, lá de Muriaé, rezando com a gente. Sandra, bom dia!
1: Bom dia!
0: Tudo?
1: Paz e bem.
0: Amém, paz e bem a todos nós. Tudo bem com você, Sandra?
1: Graças a Deus, tudo na graça e na paz.
0: Que maravilha! E hoje nós rezamos o nosso primeiro mistério doloroso na intenção de quem, Sandra?
1: Eu quero rezar pela minha cidade, né, Muriaé, pela localidade onde eu vivo, que é a zona rural, São João do Glória, padroeiro São João Batista. Pelo meu esposo Paulo César, meu filho César Augusto, a namorada do meu filho Micaele, a minha mãe Dona Edite e o rapaz que trabalha na Rádio Catedral, que é o Luiz Carlos Santana, que é muito devoto de Nossa Senhora Aparecida, e a Lúcia Roriz, lá de Muriaé, né? Que é descendente daqui, da minha área rural aqui, e para todo mundo que tá ouvindo, né? Pro meu pároco aqui, que aqui também é santuário, né? Santuário Nossa Senhora Aparecida também.
0: Amém.
1: O padre Jair, o bispo, e Dom Edson Oriolo, e para todos que estão ouvindo e rezando com a gente aí pela Rádio Aparecida.
0: Amém.
1: Ai, é muita emoção, e para todos os deficientes visuais.
0: Tá certo, Sandra, vamos rezar, louvar e agradecer a Deus pela sua vida, pela vida da sua família, rezando pela sua comunidade aí também, na zona aqui rural.
1: É. Pela minha mãe também, completou 89 anos, né? Muito devota também, é telespectadora assídua da TV Aparecida, né? E para mim, que fiz aniversário também dia 11.
0: Que maravilha! Parabéns! Como é que chama sua mamãe, Sandra?
1: Edite Garcia de Souza.
0: Dona Edite.
1: A missa foi rezada para ela no dia 15, que foi o aniversário dela. Ela pediu que queria que falasse o nome dela na TV Aparecida.
0: Graças a Deus, que bom, que bom. Vamos rezar e agradecer a Deus por tudo isso, contemplando o nosso primeiro mistério doloroso.

0: nosso que estais nos céus, santificado seja o vosso nome, venha a nós o vosso reino, seja feita a vossa vontade, assim na terra como no céu.
1: O pão nosso de cada dia nos dai hoje, perdoai as nossas ofensas, assim como nós perdoamos a quem nos tem ofendido, e não nos deixeis cair em tentação, mas livrai-nos do mal. Amém.
0: Ave Maria, cheia de graça, o Senhor é convosco, bendita sois vós entre as mulheres, e bendito é o fruto do vosso ventre, Jesus.
1: Santa Maria, Mãe de Deus, rogai por nós, pecadores, agora e na hora de nossa morte. Amém.
0: Ave Maria, cheia de graça, o Senhor é convosco, bendita sois vós entre as mulheres, e bendito é o fruto do vosso ventre, Jesus.
1: Santa Maria, Mãe de Deus, rogai por nós, pecadores, agora e na hora de nossa morte. Amém.
0: Ave Maria, cheia de graça, o Senhor é convosco, bendita sois vós entre as mulheres, e bendito é o fruto do vosso ventre, Jesus.
1: Santa Maria, Mãe de Deus, rogai por nós, pecadores, agora e na hora de nossa morte. Amém.
0: Ave Maria, cheia de graça, o Senhor é convosco, bendita sois vós entre as mulheres, e bendito é o fruto do vosso ventre, Jesus.
1: Santa Maria, Mãe de Deus, rogai por nós, pecadores, agora

0: hora de nossa morte. Amém.
1: Ave Maria, cheia de graça, o Senhor é convosco. Bendita sois vós entre as mulheres, e bendito é o fruto do vosso ventre, Jesus.
0: Santa Maria, Mãe de Deus, rogai por nós, pecadores, agora e na hora de nossa morte. Amém.
1: Ave Maria, cheia de graça, o Senhor é convosco. Bendita sois vós entre as mulheres, e bendito é o fruto do vosso ventre, Jesus.
0: Santa Maria, Mãe de Deus, rogai por nós, pecadores, agora e na hora de nossa morte. Amém.
1: Ave Maria, cheia de graça, o Senhor é convosco. Bendita sois vós entre as mulheres, e bendito é o fruto do vosso ventre, Jesus.
0: Santa Maria, Mãe de Deus, rogai por nós, pecadores, agora e na hora de nossa morte. Amém.
1: Ave Maria, cheia de graça, o Senhor é convosco. Bendita sois vós entre as mulheres, e bendito é o fruto do vosso ventre, Jesus.
0: Santa Maria, Mãe de Deus, rogai por nós, pecadores, agora e na hora de nossa morte. Amém.
1: Ave Maria, cheia de graça, o Senhor é convosco. Bendita sois vós entre as mulheres, e bendito é o fruto do vosso ventre, Jesus.
0: Santa Maria, Mãe de Deus, rogai por nós, pecadores, agora e na hora de nossa morte. Amém.
1: Ave Maria, cheia de graça, o Senhor é convosco. Bendita sois vós entre as mulheres, e bendito é o fruto do vosso ventre, Jesus.
0: Santa Maria, Mãe de Deus, rogai por nós, pecadores, agora e na hora de nossa morte. Amém.
1: Glória ao Pai, ao Filho e ao Espírito Santo.
0: Assim como era no princípio, agora e sempre, por todos os séculos dos séculos. Amém.
1: Ó meu bom e amado Jesus,
0: perdoai-nos, livrai-nos do fogo do inferno, levai as almas todas para o céu, socorrei principalmente aquelas que mais precisarem da vossa infinita misericórdia. Abençoai o Santo Padre, o Papa, o nosso Bispo Diocesano e todo o clero. Abençoai e santificai as nossas famílias e dai-lhes a paz.
1: Nossa Senhora do Perpétuo Socorro,
0: rogai por nós, socorrei-nos.
1: Santa Luzia,
0: rogai por nós.
1: Nossa Senhora do Rosário,
0: rogai por nós.
1: Senhora Aparecida, Mãe, Rainha e Padroeira do Brasil,
0: rogai por nós, intercedei por nós.
1: Amém. Sandra, minha irmã querida, muito obrigado por ter rezado conosco aí de Muriaé. Um abraço em toda a família, uma semana abençoada para todos vocês. Fique com Deus.
0: Amém. Eu te agradeço, que seja a primeira de muitas, né?
1: Com a graça de Deus, será, será.
0: Se Deus quiser, Nossa Senhora abençoar.
1: Amém. Salve Maria.
0: Salve Maria.

acolhendo aos nossos irmãos e irmãs espalhados pelo Brasil afora, pelo mundo afora, rezando conosco. Serginho Varela, em Portugal, rezando. A Auricelli, também em Portugal. A Maria em Verona, na Itália. Nossos irmãos e irmãs que estão na Irlanda, em Luxemburgo, nos Estados Unidos. Os nossos irmãos que estão espalhados por todo o mundo afora. Que Deus abençoe a todos vocês. O Marcinho, em Dourados, rezando por ele e pela família. Reza conosco também o Zico, lá de Jales, interior de São Paulo. O Evandro Soares, em Juiz de Fora, rezando por ele. Ele e Dona Marilze, rezando pela neta Gabriela, por todos os irmãos e irmãs do Santo Terço, por todos aqueles que estejam precisando de orações, nos ouvindo, rezando conosco, o Evandro e Dona Marilze, lá pela Rádio Catedral FM. Maria Márcia, em Manhuaçu, Minas Gerais, rezando conosco, louvando e agradecendo a Deus por tudo, pela vida e saúde dela, dos filhos, dos netos, de todos da família. O José Antônio, rezando conosco, em Mantiquê, em Santos Dumont, Minas Gerais, rezando por ele e pela família, louvando e agradecendo a Deus também os nossos irmãos queridos, o Rafael Cunha e a Verinha, lá em Itabaiana, no Sergipe, pedindo e agradecendo. Bruno Nunes, em Taubaté, rezando com a gente, pedindo pela vida e saúde dele, pela profissão dele, por todos da família também. A Gorete, em Baipendi, reza conosco por ela e pela família, pelo Cláudio em Tremembé, louvando e agradecendo ao bom Deus por tudo em nossa vida, na vida de todas as pessoas que precisam de nossas orações. A dona Maria José, rezando conosco, pedindo as bênçãos da Mãe Aparecida por ela, pela família, louvando e agradecendo a Deus por tudo, tudo, tudo na vida dela. Quem reza com a gente também é a dona Madalena, em Juiz de Fora, pedindo as bênçãos da Mãe Aparecida por ela e por todos da família, pedindo proteção, pedindo também a nossa graças e bênçãos, né, dona Madalena? Por ela, pela família, por todos aqueles que precisam de nossas orações. A dona Maria de Jesus Passos, lá em Ribeirópolis, rezando conosco por ela e pela família, louvando e agradecendo ao bom Deus por tudo que nós temos, por tudo que somos, pedindo as bênçãos da Mãe Aparecida pela vida e saúde dela. Dona Maria de Jesus Passos, que estava gripadinha, mas com a graça de Deus já está bem melhor e rezando conosco, na alegria, no amor, na paz, na esperança. E quem reza conosco, nosso segundo mistério, pedindo as bênçãos da Mãe Aparecida, são os nossos irmãos queridos, a Nilvânia, a Mônica, lá em Aracaju, no Sergipe, rezando por ela e pela família, por todos que estejam nesse momento em sintonia, rezando conosco também. Pai nosso que estais nos céus, santificado seja o vosso nome, venha a nós o vosso reino, seja feita a vossa vontade, assim na terra como no céu. O pão nosso de cada dia dai-nos hoje, perdoai-nos as nossas ofensas, assim como nós perdoamos a quem nos tem ofendido, e não nos deixeis cair em tentação, mas livrai-nos de todo o mal. Amém. Ave Maria, cheia de graça, o Senhor é convosco. Bendita sois vós entre as mulheres, e bendito é o fruto do vosso ventre, Jesus. Santa Maria, Mãe de Deus, rogai por nós, pecadores, agora e na hora de nossa morte. Amém. Ave Maria, cheia de graça, o Senhor é convosco, bendita sois vós entre as mulheres, e bendito é o fruto do vosso ventre, Jesus. Santa Maria, Mãe de Deus, rogai por nós, pecadores, agora e na hora de nossa morte. Amém. Ave Maria, cheia de graça, o Senhor é convosco, bendita sois vós entre as mulheres, e bendito é o fruto do vosso ventre, Jesus. Santa Maria, Mãe de Deus, rogai por nós, pecadores, agora e na hora de nossa morte. Amém.
Ave Maria, cheia de graça, o Senhor é convosco. Bendita sois vós entre as mulheres, e bendito é o fruto do vosso ventre, Jesus. Santa Maria, Mãe de Deus, rogai por nós, pecadores, agora e na hora de nossa morte. Amém. Ave Maria, cheia de graça, o Senhor é convosco. Bendita sois vós entre as mulheres, e bendito é o fruto do vosso ventre, Jesus. Santa Maria, Mãe de Deus, rogai por nós, pecadores, agora e na hora de nossa morte. Amém. Ave Maria, cheia de graça, o Senhor é convosco. Bendita sois vós entre as mulheres, e bendito é o fruto do vosso ventre, Jesus. Santa Maria, Mãe de Deus, rogai por nós, pecadores, agora e na hora de nossa morte. Amém. Ave Maria, cheia de graça, o Senhor é convosco. Bendita sois vós entre as mulheres, e bendito é o fruto do vosso ventre, Jesus. Santa Maria, Mãe de Deus, rogai por nós, pecadores, agora e na hora de nossa morte. Amém. Ave Maria, cheia de graça, o Senhor é convosco. Bendita sois vós entre as mulheres, e bendito é o fruto do vosso ventre, Jesus. Santa Maria, Mãe de Deus, rogai por nós, pecadores, agora e na hora de nossa morte. Amém. Ave Maria, cheia de graça, o Senhor é convosco. Bendita sois vós entre as mulheres, e bendito é o fruto do vosso ventre, Jesus. Santa Maria, Mãe de Deus, rogai por nós, pecadores, agora e na hora de nossa morte. Amém. Glória ao Pai, ao Filho e ao Espírito

Santo, como era no princípio, agora e sempre. Amém. Ó meu bom e amado Jesus, perdoai-nos, livrai-nos do fogo do inferno, levai as almas todas para o céu e socorrei principalmente aquelas que mais precisarem da vossa infinita misericórdia. Nossa Senhora Aparecida, rogai por nós que recorremos a vós.

0: Rezando a você, meu irmão querido, minha irmã querida, que está rezando com a gente, louvando e agradecendo a Deus por tudo na sua vida, na vida da sua família, pedindo as bênçãos de Nossa Mãe Santíssima. A Maria Yara, lá em Aracaju, rezando conosco, pedindo por ela, pela família, rezando pelos amigos, por todos aqueles que precisam de nossas orações, louvando e agradecendo ao nosso bom Deus. O Anderson em Franca também reza conosco, por ele e pela família, louvando e agradecendo a Deus por tudo. Rezando com a gente também o Vander Gino, rezando por ele e pela família lá em Suzano, louvando e agradecendo ao nosso paizinho do céu. A Nilva Militão de Juiz de Fora, rezando com a gente. Eduardo Zanini também em Juiz de Fora. Simone e o Júlio em Juiz de Fora, rezando com a gente também, louvando e agradecendo a Deus por tudo. O nosso Cláudio Antônio e a dona Luciana lá em São João da Boa Vista, também rezando com a gente. O nosso querido irmão José João e Palhoça, Santa Catarina. A Júlia Maia em Guanhães, Minas Gerais. Dona Benedita em Oreiras, no Piauí. Dona Benedita Lopes rezando conosco, louvando e agradecendo. O Inácio Miguel Rosa pedindo na intenção dele, também da filha, da esposa, de todos os netos, rezando por todo mundo. E quem reza conosco é Dona Cleusa, lá de Bom Jesus da Lapa. Dona Cleusa, bom dia!
1: Bom dia, meu querido, tudo bem?
0: Tudo bem, graças a Deus. Melhorou a garganta?
1: Melhorando aos poucos, meu querido, mas tudo bem melhor. Tem dia que a noite sempre fica piorzinha, mas no decorrer do dia vai melhorando um pouquinho.
0: Tá certo. E hoje nós rezamos na intenção de quem, dona Cleusa?
1: Ô, Eduardo, em primeiro lugar eu quero agradecer meu bom Jesus, minha mãe Aparecida, pelo dom da nossa vida em geral, pelas minhas filhas, pela minha saúde, que peço a ela. Quero rezar também por todos os meus familiares, irmãos, que eu tenho lá em Guanambi ainda, 13 irmãos. Nós somos em 16. Tem dois falecidos. Quero rezar também pela alma deles dois, um rapaz e uma moça. Quero rezar pelos meus sobrinhos, todo o meu da minha família. Quero rezar pelos meus amigos, de forma em geral. Não vou citar nome de todos, meus irmãos do terço. Em nome de seu Paulo Brito, rezo por todos. Em nome de Dona Marita, por todas as mulheres do texto. Rezo pela minha amiga Dona Nenê de Bom Jesus da Lapa. Rezo por Maria Márcia, que sempre lembra de mim também. Rezo por Dona Raimunda, que não me esquece, que é um amor de pessoa, pela alma de seu Domingo, pela alma dos meus pais. Rezo pelos meus genros, meus filhos, meus netos, minha bisneta. Rezo também por um amigo especial, Zé de Dona Beta e família. Rezo por seu Geraldo Madeira e família. Rezo por seu Éder Renato de Bom Jesus na Lapa, Dona Terezinha Rosa, Dona Tereza de Tuzim e todos meus vizinhos em geral ali da minha comunidade Maravilha 2 e da minha paróquia São João Batista. E todos os padres.
0: Amém. Vamos rezar e agradecer a Deus por tudo, tudo, tudo. Pai nosso que estais nos céus, santificado seja o vosso nome. Venha a nós o vosso reino, seja feita a vossa vontade, assim na terra como no céu.
1: O pão nosso de cada dia nos dai hoje. Perdoai as nossas ofensas, assim como nós perdoamos a quem

0: nos ofendido, e não nos deixeis cair em tentações, mas livrai, Senhor, de todo mal. Amém.
1: Ave Maria, cheia de graça, o Senhor é convosco, bendita sois vós entre as mulheres, e bendito é o fruto do vosso ventre, Jesus.
0: Santa Maria, Mãe de Deus, rogai por nós, pecadores, agora e na hora de nossa morte. Amém.
1: Ave Maria, cheia de graça, o Senhor é convosco, bendita sois vós entre as mulheres, e bendito é o fruto do vosso ventre, Jesus.
0: Santa Maria, Mãe de Deus, rogai por nós, pecadores, agora e na hora de nossa morte. Amém.
1: Ave Maria, cheia de graça, o Senhor é convosco, bendita sois vós entre as mulheres, e bendito é o fruto do vosso ventre, Jesus.
0: Santa Maria, Mãe de Deus, rogai por nós, pecadores, agora e na hora de nossa morte. Amém.
1: Ave Maria, cheia de graça, o Senhor é convosco. Bendita sois vós entre as mulheres, e bendito é o fruto do vosso ventre, Jesus.
0: Santa Maria, Mãe de Deus, rogai por nós, pecadores, agora e na hora de nossa morte. Amém.
1: Ave Maria, cheia de graça, o Senhor é convosco. Bendita sois vós entre as mulheres, e bendito é o fruto do vosso ventre, Jesus.
0: Rezo pelas almas de meu pai, minha mãe, de José Ribeiro dos Santos, meu ex-marido Antônio Alves Tomiossi, pelo meu enteado Adriano Barros Tomiossi. Santa Maria, Mãe de Deus, rogai por nós, pecadores, agora e na hora de nossa morte. Amém.
1: Ave Maria, cheia de graça, o Senhor é convosco. Bendita sois vós entre as mulheres, e bendito é o fruto do vosso ventre, Jesus.
0: Rezo pelos netinhos de Dona Raimunda, a Maetê, a Sofia e o José e o filho dela e a sua esposa. Santa Maria, Mãe de Deus, rogai por nós, pecadores, agora e na hora de nossa morte. Amém.
1: Ave Maria, cheia de graça, o Senhor é convosco, bendita sois vós entre as mulheres, e bendito é o fruto do vosso ventre, Jesus.
0: Santa Maria, Mãe de Deus, rogai por nós, pecadores, agora e na hora de nossa morte. Amém.
1: Ave Maria, cheia de graça, o Senhor é convosco, bendita sois vós entre as mulheres, e bendito é o fruto do vosso ventre, Jesus.
0: Rezo por você, meu querido, que Deus colocou você nos nossos caminhos. Ave Maria, sem você, tudo fica mais difícil, porque você é uma bênção de Deus. Eu conheci o texto através de você.
1: Amém.
0: Santa Maria, Mãe de Deus, rogai por nós, pecadores, agora e na hora de nossa morte. Amém.
1: Ave Maria, cheia de graça, o Senhor é convosco. Bendita sois vós entre as mulheres, e bendito é o fruto do vosso ventre, Jesus.
0: Por todos os funcionários da Rádio Aparecida, a casa maravilhosa da mãe, que nos acolhe com tanto carinho. Ave Maria, oh, Santa Maria, Mãe de Deus, rogai por nós, pecadores, agora e na hora de nossa morte. Amém.
1: Ave Maria, cheia de graça, o Senhor é convosco. Bendita sois vós entre as mulheres, e bendito é o fruto do vosso ventre, Jesus.
0: Santa Maria, Mãe de Deus, rogai por nós, pecadores, agora e na hora de nossa morte. Amém.
1: Glória ao Pai, ao Filho e ao Espírito Santo.
0: Assim como era no princípio, agora e sempre. Amém. Ó meu bom Jesus, perdoai-nos, livrai-nos do fogo do inferno, levai as almas todas para o céu e socorrei principalmente as que mais precisarem da vossa infinita misericórdia.
1: Nossa Senhora do Perpétuo Socorro,
0: rogai por nós.
1: Nossa Senhora da Saúde,
0: rogai por todos nós.
1: São José,
0: rogai por nós. Valei-me, São José.
1: Senhor bom Jesus,
0: rogai por nós, intercedei por nós.
1: Mãe Aparecida, Rainha e Padroeira do Brasil,
0: rogai por nós que recorremos a vós, ó Mãe querida.
1: Dona Cleusa, muito obrigado por ter rezado conosco, viu? Um dia abençoado a senhora, a toda a família. Fique com Deus.
0: Eu que te agradeço. Eu que te agradeço, meu.

0: querido. Fique com Deus, que Nossa Senhora te cubra com o manto sagrado, tu e tua família.
1: Amém, a todos nós. Salve Maria.
0: Salve Maria.

0: nesse quarto mistério, nós rezamos por todos os nossos irmãos e irmãs que fazem o dia a dia das emissoras que integram a Rede Aparecida de Rádio. A todos os nossos irmãos, a todos os locutores, técnicos, operadores, os nossos jornalistas, produção, todo esse povo, as nossas tias queridas da Copa, que fazem o cafezinho para cada um de nós. Rezamos por todos vocês, viu, meus irmãos e irmãs queridos, rezando conosco também, louvando e agradecendo. Reza conosco pedindo as bênçãos da Mãe Aparecida, o Matias de Resende Costa, Minas Gerais, rezando por ele e pela família, o nosso querido irmão, rezando com a gente também, o Pedro Canuto de Souza, pedindo por ele e por toda a família, o nosso Rui Tomé em Quirinópolis, Goiás, rezando por ele e pela família, o Ribeiro em São Paulo, rezando por ele, pelos filhos Mateus e Nicole, que a Mãe Aparecida passe à frente na vida deles, louvando e agradecendo o Haroldo, nosso irmão querido, rezando com a gente em Virgínia, Minas Gerais, por ele, pela vida e saúde dele e também da mamãe dele, rezando conosco, louvando e agradecendo também pela recuperação do primo, o Jurandir. A vovó Tânia rezando conosco em Capela no Sergipe, por ela e pela família. O nosso querido Zé Manga rezando com a gente também lá no Siriri, no Sergipe, rezando por ele e pela família. Seu Geraldo Madeira em Coronel Fabriciano, ele e Dona Raimunda, louvando e agradecendo a Deus. A Rosângela lá de Joinville, rezando por ela, pelo trabalho dela, por toda a família. Louvando e agradecendo o nosso irmão Pedro Paulo, lá de Niterói, rezando com a gente, estado do Rio de Janeiro, pedindo as bênçãos da Mãe Aparecida, o Amauri de Bela Cruz, no Ceará, a Maria de Fátima Barreto, em Itabaiana, no Sergipe, o Ronilton Rodrigues também rezando conosco, pedindo as bênçãos da Mãe Aparecida, o Fábio Pedro, lá de Jales, interior de São Paulo, rezando por ele, pela família, por todos da Rádio Assunção FM de Jales, São Paulo. Louvando e agradecendo a Deus por tudo, pedindo as bênçãos da Mãe Aparecida, a Eliette Santos, que hoje completa mais um aninho de vida. Parabéns, viu? Amanhã, na verdade, é o aniversário dela, né? É amanhã, dia 20, o aniversário da nossa Eliette. Eu já tô querendo antecipar, né, Eliette? A festa aí em Curvelo, Minas Gerais. Mas de qualquer forma, parabéns para você, viu, minha irmã, por estar rezando conosco. Louvando e agradecendo a Deus por tudo na vida, na saúde, no trabalho, nosso irmão João, rezando conosco, tá rezando o Santo Terço lá em Recife, no Pernambuco. E a Cláudia Silva que reza com a gente em Salvador. Cláudia, bom dia.
1: Bom dia, Mi.
0: Tudo bem, graças a Deus.
1: Graças a Deus, tudo bem.
0: E hoje nós rezamos por quem, minha irmã?
1: Hoje eu rezo por você e sua família.
0: Amém.
1: Rezo por minha família. Meu pai e minha mãe, falecido minha irmã, todos os amigos do texto que estão sempre aí rezando por mim, todos estão precisando de oração, e agradecer, né? Sempre por mais um dia de vida.
0: Sempre, sempre, sempre.
1: Sempre.
0: Vamos rezar.
1: Sempre.
0: E agradecer a Deus, rezando também pelos Serginhos da sua vida, né?
1: Isso.
0: Pela Ana Beatriz.
1: Isso,
0: você
1: não esquece,
0: de
1: né?
0: Jeito a família
1: é
0: que...
1: uma bênção,
0: graças a
1: vida.
0: Deus, né? Vamos rezar e pedir as bênçãos do Senhor por todos os nossos irmãos e irmãs. Pai nosso que está.
1: Dona Marita, firme e forte, né?
0: Graças a Deus. Pai nosso que estás nos céus, santificado.

0: seja o vosso nome, venha a nós o vosso reino, seja feita a vossa vontade, assim na terra como no céu.
1: O pão nosso de cada dia nos dai hoje, perdoai as nossas ofensas, assim como nós perdoamos a quem nos tem ofendido. Não nos deixeis cair em tentação, mas livrai-nos do mal. Amém.
0: Ave Maria, cheia de graça, o Senhor é convosco. Bendita sois vós entre as mulheres, e bendito é o fruto do vosso ventre, Jesus.
1: Santa Maria, Mãe de Deus, rogai por nós, pecadores, agora e na hora de nossa morte. Amém.
0: Ave Maria, cheia de graça, o Senhor é convosco. Bendita sois vós entre as mulheres, e bendito é o fruto do vosso ventre, Jesus.
1: Santa Maria, Mãe de Deus, rogai por nós, pecadores, agora e na hora de nossa morte. Amém.
0: Ave Maria, cheia de graça, o Senhor é convosco. Bendita sois vós entre as mulheres, e bendito é o fruto do vosso ventre, Jesus.
1: Santa Maria, Mãe de Deus, rogai por nós, pecadores, agora e na hora de nossa morte. Amém.
0: Ave Maria, cheia de graça, o Senhor é convosco. Bendita sois vós entre as mulheres, e bendito é o fruto do vosso ventre, Jesus.
1: Santa Maria, Mãe de Deus, rogai por nós, pecadores, agora e na hora de nossa morte. Amém.
0: Ave Maria, cheia de graça, o Senhor é convosco. Bendita sois vós entre as mulheres, e bendito é o fruto do vosso ventre, Jesus.
1: Santa Maria, Mãe de Deus, rogai por nós, pecadores, agora e na hora de nossa morte. Amém.
0: Ave Maria, cheia de graça, o Senhor é convosco. Bendita sois vós entre as mulheres, e bendito é o fruto do vosso ventre, Jesus.
1: Santa Maria, Mãe de Deus, rogai por nós, pecadores, agora e na hora de nossa morte. Amém.
0: Ave Maria, cheia de graça, o Senhor é convosco. Bendita sois vós entre as mulheres, e bendito é o fruto do vosso ventre, Jesus.
1: Santa Maria, Mãe de Deus, rogai por nós, pecadores, agora e na hora de nossa morte. Amém.
0: Ave Maria, cheia de graça, o Senhor é convosco. Bendita sois vós entre as mulheres, e bendito é o fruto do vosso ventre, Jesus.
1: Santa Maria, Mãe de Deus, rogai por nós, pecadores, agora e na hora de nossa morte. Amém.
0: Ave Maria, cheia de graça, o Senhor é convosco. Bendita sois vós entre as mulheres, e bendito é o fruto do vosso ventre, Jesus.
1: Santa Maria, Mãe de Deus, rogai por nós, pecadores, agora e na hora de nossa morte. Amém.
0: Ave Maria, cheia de graça, o Senhor é convosco. Bendita sois vós entre as mulheres, e bendito é o fruto do vosso ventre, Jesus.
1: Santa Maria, Mãe de Deus, rogai por nós, pecadores, agora e na hora de nossa morte. Amém.
0: Glória ao Pai, ao Filho e ao Espírito Santo.
1: Como era no princípio, agora e sempre. Amém.
0: Ó meu bom e amado Jesus,
1: perdoai-nos, livrai-nos do fogo do inferno, levai as almas todas para o céu e socorrei as que mais precisarem da vossa misericórdia.
0: Santa Dulce dos Pobres,
1: rogai por nós.
0: Nossa Senhora.
1: São José,
0: rogai por nós. Valei-nos, São José. Nossa Senhora do Carmo,
1: rogai por nós.
0: Nossa Senhora de Fátima, rogai por todos nós. Senhora Aparecida, Mãe Rainha e Padroeira do Brasil,
1: rogai por nós que recorremos a vós. Jesus, manso e humilde de coração,
0: fazei o meu, o nosso coração semelhante ao vosso. Minha querida Cláudia Silva, muito obrigado por ter rezado conosco. Uma semana abençoada a você, a toda a família. Fique com Deus.
1: Amém. Salve Maria.
0: Salve Maria.

0: acolhendo todos os nossos irmãos e irmãs que rezam conosco, a Gisele em capela no Sergipe, a Mônica também em Aracaju rezando conosco, o nosso irmão Sérgio Garcia lá de Ponta Grossa, pedindo por ele e pela família, o Elson no Putim rezando conosco, louvando e agradecendo a Deus também, o Sidney Grotto e família lá em Monte Santo de Minas rezando com a gente, o nosso irmão querido José Cláudio Ribeiro, ele e Dona Lucimari rezando conosco por eles e pelos filhos, louvando e agradecendo ao bom Deus por tudo em nossa vida, na vida da família, na vida de todos aqueles que estejam em sintonia conosco neste momento, pedindo sempre a proteção e as bênçãos de nossa mãezinha querida. O Marcial de Pindamonhangaba rezando por ele e pela família, louvando e agradecendo a Deus por tudo que o Senhor tem feito na vida dele e na vida da família. O José Carlos Ubaiano e Dona Neuza, lá em Dourados, no Mato Grosso do Sul, rezando conosco também por ele e pela família, pedindo as bênçãos da Mãe Aparecida, todos os nossos irmãos e irmãs, neste quinto mistério, rezando conosco, pedindo, louvando e agradecendo. Quem reza com a gente, o Alberto, o Adalberto, lá de Ouro Preto, Minas Gerais, rezando por ele e pela família. O nosso irmão Oswaldo Marques, também rezando por ele e pela família. O nosso Paulo Caneda, lá em Santa Maria, no Rio Grande do Sul, pela Rádio Medianeira FM, rezando conosco. Paulo Corretor, também na sintonia. Rosa em Imutaba. Todos os nossos irmãos e irmãs, são muitos, graças a Deus. E o Zé Carlos na ponta da linha para rezar conosco. Bom dia, José Carlos.
1: Bom dia, Eduardo.
0: Dona Neuza, bom dia.
2: Bom dia, senhor Eduardo.
0: Tudo bem, graças a Deus?
2: Tudo bem, graças a Deus.
0: Que maravilha, que maravilha. E nós vamos rezar hoje por quem, meus irmãos?
1: Primeiro vamos agradecer pela nossa saúde, nós andávamos meio doentinho, né? Uma virose passou aqui na nossa família, nos netinhos, na família. É. E graças a Deus estamos muito bem hoje.
0: Graças a Deus.
1: Então, vamos agradecer por isso, né? Rezar também por todos que rezam conosco, rezar por você. Rezar por todas as almas, e hoje em especial quero rezar para a alma do nosso vizinho que faleceu essa semana, é o Arielvaldo Freitas da Silva. E rezar também pelos movimentos e pelas pastorais, movimento de Cursilho, Terço dos Homens, né? Rezar também pela nossa Romaria Diocesana do Terço dos Homens, que vai ser dia 31, se Deus quiser.
0: Se Deus quiser. E vamos rezar também por todos os nossos irmãos e irmãs que estão se preparando para vir em Romaria à Casa da Mãe, e rezando também nesse mistério junto com você, com a Dona Neuza, com todos os nossos irmãos, pela essa semana, semana de oração pela unidade dos cristãos. Isso. Rezamos, rezemos pela unidade dos cristãos, pelo fim das guerras, por tudo. Queremos paz, paz no mundo, paz no coração, na nossa família, em todos os lugares. Vamos rezar, meu querido. Pai nosso que estais nos céus, santificado seja o vosso nome, venha a nós o vosso reino, seja feita a vossa vontade, assim na terra como no céu.
1: O pão nosso de cada dia nos dai hoje, perdoai as nossas ofensas, assim como nós perdoamos a quem nos tem ofendido, e não deixe-nos cair em tentação, mas
0: livrai
1: do mal.
0: Amém. Ave Maria, cheia de graça, o Senhor é convosco, bendita sois vós entre as mulheres, e bendito é o fruto do vosso ventre, Jesus.
1: Santa Maria, Mãe de Deus, rogai por nós, pecadores, agora e na hora de nossa morte. Amém.
0: Ave Maria, cheia de graça, o Senhor é convosco, bendita sois vós entre as mulheres, e bendito é o fruto do vosso ventre, Jesus.
1: Santa Maria, Mãe de Deus, rogai por nós, pecadores, agora e na hora de nossa morte. Amém.
0: Ave Maria, cheia de graça, o Senhor é convosco, bendita sois vós entre as mulheres, e bendito é o fruto do vosso ventre, Jesus.
1: Santa Maria, Mãe de Deus, rogai por nós, pecadores, agora e na hora de nossa morte. Amém.
0: Ave Maria, cheia de graça, o Senhor é convosco. Bendita sois vós entre as mulheres, e bendito é o fruto do vosso ventre, Jesus.
1: Santa Maria, Mãe de Deus, rogai por nós, pecadores, agora e na hora de nossa morte. Amém.
0: Ave Maria, cheia de graça, o Senhor é convosco. Bendita sois vós entre as mulheres, e bendito é o fruto do vosso ventre, Jesus.
1: Santa Maria, Mãe de Deus, rogai por nós, pecadores, agora e na hora de nossa morte. Amém.
0: Ave Maria, cheia de graça, o Senhor é convosco. Bendita sois vós entre as mulheres, e bendito é o fruto do vosso ventre, Jesus.
1: Santa Maria, Mãe de Deus, rogai por nós, pecadores, agora e na hora de nossa morte. Amém.
0: Ave Maria, cheia de graça, o Senhor é convosco. Bendita sois vós entre as mulheres, e bendito é o fruto do vosso ventre, Jesus.
1: Santa Maria, Mãe de Deus, rogai por nós, pecadores, agora e na hora de nossa morte. Amém.
0: Ave Maria, cheia de graça, o Senhor é convosco. Bendita sois vós entre as mulheres, e bendito é o fruto do vosso ventre, Jesus.
1: Santa Maria, Mãe de Deus, rogai por nós, pecadores, agora e na hora de nossa morte. Amém.
0: Ave Maria, cheia de graça, o Senhor é convosco. Bendita sois vós entre as mulheres, e bendito é o fruto do vosso ventre, Jesus.
1: Santa Maria, Mãe de Deus, rogai por nós, pecadores, agora e na hora de nossa morte. Amém.
0: Ave Maria, cheia de graça, o Senhor é convosco. Bendita sois vós entre as mulheres, e bendito é o fruto do vosso ventre, Jesus.
1: Rezamos também por você, Eduardo, por toda a sua família, e por todos que rezam o texto com nós todos os dias.
0: Amém.
1: Santa Maria, Mãe de Deus, rogai por nós, pecadores, agora e na hora de nossa morte. Amém.
0: Glória ao Pai, ao Filho e ao Espírito Santo.
1: Como é no princípio, agora e sempre. Amém.
0: Ó meu bom e amado Jesus,
1: perdoai e vai do fogo do inferno, levai as almas todas para o céu e socorrei principalmente o que mais precisar da vossa misericórdia.
0: Nossa Senhora do Rosário,
1: rogai por nós.
0: Nossa Senhora,
1: Nossa Senhora de Fátima,
0: rogai por nós. São José,
1: rogai por nós. Valei-me, São José.
0: Senhora Aparecida, Mãe, Rainha e Padroeira do Brasil,
1: rogai por nós que recorremos a vós.
0: Meu querido irmão Zé Carlos Baiano, Dona Neuza, aí em Dourados, do Mato Grosso do Sul, obrigado por terem rezado conosco. Uma semana abençoada. Fiquem com Deus, meu irmão.
1: Amém. Nós que agradecemos por oportunidade.
0: Salve Maria!
1: Salve Maria!
0: Com a Mãe Aparecida, a Rede Aparecida de Rádio, o nosso momento de agradecermos. Chegamos ao final do nosso Santo Terço, pedindo a proteção e as bênçãos de nossa Mãe querida. Infinitas graças vos damos, soberana Rainha, pelos benefícios que todos os dias recebemos de vossas mãos maternais. Dignai-vos, agora e para sempre, tomar-nos debaixo de vosso poderoso amparo, e para mais, vos saudamos com a Salve Rainha. Salve Rainha, Mãe de Misericórdia, vida, doçura e esperança, nossa salve. A vós bradamos os degredados filhos de Eva, a vós suspiramos gemendo e chorando neste vale de lágrimas. Eia, pois, advogada nossa, esses vossos olhos misericordiosos a nós volvei, e depois deste desterro mostrai-nos Jesus, bendito fruto do vosso ventre. Ó clemente, ó piedosa, ó doce sempre Virgem Maria, rogai por nós, Santa Mãe de Deus, para que sejamos dignos das promessas de Cristo. Assim seja. Amém. O momento de nós nos entregarmos à nossa Mãe querida, agradecer por mais uma vez por termos oportunidade de rezarmos o Santo Terço. nesta última hora do Com a Mãe Aparecida. Eu convido você, meu irmão, minha irmã, a rezar conosco. A rezar conosco e a nos consagrarmos juntos à nossa Mãe Santíssima, a Senhora Aparecida.

que mereceis. Consagro-vos a minha língua, para que sempre vos louve e propague a vossa devoção. Consagro-vos o meu coração, para que depois de Deus vos ame sobre todas as coisas. Recebei-me, ó Rainha incomparável, vós que o Cristo crucificado deu-nos por mãe, no ditoso número de vossos filhos e filhas. Acolhei-me debaixo de vossa proteção, socorrei-me em todas as minhas necessidades espirituais e temporais, sobretudo na hora de minha morte. Abençoai-me, ó celestial cooperadora, e com vossa poderosa intercessão, fortalecei-me em minha fraqueza, a fim de que, servindo-vos fielmente nesta vida, possa louvar-vos, amar-vos e dar-vos graças no céu por toda a eternidade. Assim seja. Amém. Obrigado a você, meu irmão, a você, minha irmã, a vocês que rezaram conosco, louvando e agradecendo ao nosso bom Deus por tudo em nossa vida, na vida de nossa família. Como foi bom ter passado esses momentos junto de vocês aqui na casa da mãe. Nós estivemos e continuaremos unidos em nome do Pai, do Filho e do Espírito Santo. Amém. Fiquem todos com as bênçãos do Senhor Jesus, a proteção e as bênçãos de nossa mãe querida, a Senhora Aparecida. Fiquem na paz, fiquem em paz e até a próxima madrugada, se Deus quiser.

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5: 5 horas.
6: Bom dia, caro ouvinte. Em nome do Pai, do Filho e do Espírito Santo, amém. Eu vos adoro, meu Deus, e vos amo de todo o coração. Dou-vos graças por me terdes criado, feito cristão e conservado nesta noite. Humildemente vos agradeço todos os benefícios que me concedestes. Estou pronto para ajudar-vos na construção de uma humanidade mais feliz, na construção do vosso reino de amor e de paz. As pessoas estão me esperando. Ofereço-vos todas as ações desse dia. Fazei que sejam todas segundo a vossa santa vontade, para a vossa maior glória. E seja sempre comigo a vossa graça e com toda a minha família. Defendei-me do pecado e de todo o mal. Senhor Deus, Rei do céu e da terra, dirigi, santificai e governai neste dia os nossos corações e os nossos corpos, sentidos, palavras e ações, a fim de que mereçamos ser salvos e libertos aqui e na terra. Por nosso Senhor Jesus Cristo, vosso Filho, na unidade do Espírito Santo. Amém. Que este dia seja um dia abençoado para cada um de vocês, caro ouvinte. Abençoe-vos o Deus Todo-Poderoso, Pai, Filho e Espírito Santo. Amém.

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1: Ouvintes da rádio Vida Nova FM, bom dia. Vamos fazer junto a nossa oração da manhã. Senhor Deus e Pai, a Ti a minha gratidão pela vida que desperta, pelo calor que cria vida, pela luz que abre meus olhos. Eu Te agradeço por tudo que forma minha vida, pela terra, pela água, pelo ar, pelas pessoas. Inspira-me com Teu Espírito Santo, os pensamentos que vão me alimentar, as palavras que eu vou dizer, os gestos que vou dirigir, a comunicação que vou realizar. Abençoa as pessoas que eu vou encontrar, os alimentos que vou ingerir. Abençoa os passos que eu der, o trabalho que devo fazer. Abençoa, Senhor, as decisões que eu vou tomar, a esperança que eu vou promover, a paz que eu vou semear, a fé que eu vou viver, o amor que eu vou partilhar. Ajuda-me, Senhor, a não fugir diante das dificuldades, mas abraçar com amor as pequenas cruzes desse dia. Quero estar contigo, Senhor, no início, durante e o fim desse dia. Amém.

ouvinte da Rádio Vida Nova FM, bom estarmos juntos nessa manhã de terça-feira, 19 de maio de 2026. Pedimos a Deus que abençoe todos os nossos amigos e amigas aqui da Vida Nova FM. Palavra de Deus ilumina a nossa oração. Um texto do Evangelho de João. Pai Santo, guarde em teu nome aqueles que me deste para que sejam um como nós. Nessa oração, que é chamada oração sacerdotal de Jesus, você mesmo reza pelos seus seguidores e seguidoras, pedindo a Deus Pai que os guarde para que sejam unidos como Ele eram e são. Jesus mais uma vez ensina-nos a rezar, sim. Com Ele podemos rezar por nós próprios, pedindo bens materiais como saúde e trabalho. Assim por diante, de acordo com a sua vontade e as bênçãos espirituais,

0: como perdão de pecados, fortalecimento da fé. Assim como Jesus, também podemos rezar pelos nossos semelhantes. Aqui lembramos nossos familiares, nossos amigos e tantos aqueles que nós convivemos. Temos seguido o exemplo de Jesus? Sim, temos tirado tempo todos os dias para rezar por nós mesmos, pedindo que nos ajude. Sim, temos rezado para que Ele nos abençoe. Sim, temos pedido que Ele nos dê sempre o necessário para a vida. Temos rezado pelos nossos semelhantes? Que cada um de nós pode dizer sim, eu tenho rezado. Que cada um de nós, unidos, podemos dizer: Pai nosso, eu te agradeço, porque podemos chamá-lo de Pai. Guarda a cada um de nós, a minha família, meus amigos. Abençoa-nos sempre para que sejamos bênçãos também. Ouvinte da Rádio Vida Nova FM, que o Senhor te abençoe e te guarde. Que Ele mostre a sua face e vos seja favorável. Que Ele volva para você seu olhar e vos dê sua paz. Que você sinta a presença amorosa de Deus em sua vida a cada minuto desse novo dia. Que uma chuva de bênção seja derramada sobre você e sua família. E que o Senhor te guarde na palma da sua mão e o livre de todo mal. E até que nos encontremos de novo, que Deus te abençoe. Em nome do Pai, do Filho e do Espírito Santo. Tenha um bom dia e até amanhã, se Deus quiser.
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0: ai de mim se não anunciar o Evangelho. Primeira carta de Paulo aos Coríntios, capítulo 9, versículo 16. Celebremos jubilosos 40 anos da nossa Diocese de Guanhães. Rezemos com nosso bispo diocesano, Dom Otacílio Ferreira de Lacerda.
1: Pai, glorifica o teu filho. Passagem do Evangelho de João, capítulo 17, versículos 1 ao 11. Jesus eleva ao Pai a oração conhecida como a oração sacerdotal, porque nela ele se apresenta em atitude de sacerdote, intercedendo pelos seus discípulos no momento em que está para deixá-los sozinhos no mundo para continuar a sua missão. No entanto, nos capítulos anteriores, ele assegura que sua partida é necessária para que do Pai seja enviado o Espírito Paráclito, o Espírito da Verdade, o Defensor. Esta oração, portanto, é como que uma conclusão do sermão de adeus, cheia de confidência, doçura e amor. Oremos. Senhor, está chegando a tua hora, a hora de tua crudelíssima morte na cruz, a hora em que deves subir deste mundo ao Pai, a hora de tua glorificação, a hora de tua glória mais alta, a hora de teu enaltecimento, a hora de subir para junto de teu Pai, a hora da tua entrada na glória celeste. Chegou a tua hora, e nós, nesta hora, te pedimos, conduza-nos e assista-nos com tua súplica incessante, fortaleça-nos e ilumina-nos com teu Espírito a nós enviado, firma nossos passos nos sagrados compromissos com o Reino, dá novo ânimo e ardor à tua Igreja que somos. Caminhe conosco para sermos no mundo o sal de ternura e amor. Ajude-nos a acendermos luzes para caminhos novos de uma nova humanidade. Pai, glorifica o teu Filho. Amém.
0: Alegrai-vos sempre, orai sem cessar. 1 Tessalonicenses capítulo 5, versículos

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0: Bom demais, hein? Muito bom dia pra você ligado na Vida Nova, são 6:15. Nós Desperta Brasil na sua manhã de terça-feira, hoje, 19 de maio de 2026. 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Bom dia, boa terça pra você.
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0: 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Bom demais, hein? Juntinhos, então, até as 8 horas da manhã, na sua frequência 91,5, sempre com você. Já abraçando por aqui a Rosineia Pereira com a gente. Bom dia, boa terça. Abraçando também a Mirissan Ribeiro, ligadinha também já no Desperta Brasil. Pintando um degrau na escada, tem Chico Rei Paraná. É o Desperta Brasil. Tá na Vida Nova, tá bom demais. Bom dia.

Bom demais, hein? Desperta Brasil. Abraçando por aqui o Rosinei Felipe com a gente, né, Rosinei? Bom dia pra você, ótima manhã. Abraçando também o José Afonso. Oi, Zé Afonso, bom dia também pra você, já ligado aqui no Desperta Brasil. Obrigado pela companhia, boa terça-feira aí, tá? Frente fria, pintando o Zezé de Camargo. Ótima manhã pra você em casa, pra turma também no trabalho, pra você também já na estrada. É o Desperta Brasil.

0: Bom demais, hein? Desperta Brasil, abraçando o Lucas Souto. Tá ligado também já, né, Lucas? Bom dia pra você, tá no João Miranda.
1: Bom dia.
2: Bom dia, Madeiros. Eu vou mexer o doce, principalmente o picolé.
0: Bora mexer o doce, né, Lucas?
2: Um abraço, com Deus e Rick.
0: Abraço, obrigado pela companhia. Tá lá no João Miranda, né? Ligadão, curtindo o nosso Desperta Brasil. Zé Celso também já ligado aqui no Desperta Brasil.

0: Zé, né, Zé? Bom dia pra você, rapaz. Diz aí.
1: WJ, bom dia.
0: Bacana, bom dia.
1: Vai bem, né?
0: Bom demais.
1: Wagner, eu queria ouvir aquela música. Guilherme Silva, meu Valdo, sabe?
0: Manda aí, Zé Celso.
1: Maria Aparecida. Eu vou um bom, Zé, família, com a São André, espero de família no Correntinho. Agora a família, né? Correntinho Canoa. Cláudio Pimenta, Correntinho Canoa. Né? Neco, família, lá no São Domingos, lá no Santa Cruz. Rosimar, família, no São Domingos. Denilson, família, do Acho Paulista. Vai disso, família. Ano. Comércio, Francisco, família, comércio também. Todos me gostarem da música, vai.
0: Bom demais, hein, Zé? Abraço pra você, a todos curtindo o nosso Desperta Brasil na região, né? 3421-2056, fora também o nosso WhatsApp. Peça sua, mande seu bom dia aqui no Desperta Brasil.

0: E o Guilherme Silva aqui no Desperta Brasil, você ligado, agora 6:28. A paróquia São Miguel e Almas informa que hoje, terça-feira, haverá missa às 7:00 PM na Igreja Matriz e logo após haverá Terço dos Homens. Depois do intervalo volto, tá? É rapidinho, já já com muito mais no Desperta Brasil.
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1: 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É a sua Vida Nova sempre com você. Oi, Sirleia, bom dia.
2: Sirleia, beleza?
1: Bacana,
2: toca
1: e você?
2: Milionário José Rico, ancestrais.
1: Manda aí, Sirleia.
2: Recebo salvo para todos meus familiares aqui em Goiás, para Geraldinha do Melica, para Maria e família na Jacutinga. Delico do Bernardinho e família, pro Leandro e família na Jacutinga,
1: Daniela
2: e família, Itinha e família, Lourdinha e família, pro Misael, Maiara, Graciane e Edson, Mercearia Milô, pro Ronaldinho, a esposa dele, Cheiro das Pompas, pro Anderson, Lamini, Cleidione, e especialmente pra minha sobrinha Cristiane, que tá completando idade nova hoje, que Deus dela muitos anos de vida, muita saúde, muita sabedoria, que você tenha um ótimo dia, tchau, tchau.
1: Valeu, Sirleia, obrigado pela participação, abraçando você que tá ligado com a gente, né? Pelo app, alô Márcio, da Itabira, tá ligado com a gente, né? Ancestrais, Milionário José Rico, 6:36, bom dia.

Abraçando o Cláudio com a gente, ótima terça-feira, obrigado pela companhia no Desperta Brasil. Maria Helena com a gente na cidade de Ponte Nova também já, né? Pelo nosso app. Obrigado pela companhia, bom dia pra você. Bora, bora, bichinho doce, menino parado, vem picolé. Desperta Brasil, pele de maçã, Mato Grosso e Matias, bom dia.

0: Vila Nova, bom demais ter você por aqui, Desperta Brasil. Tocando o que te toca, né? Mário, bom dia pra você.
1: Essa música pra mim do Cristiano.
0: Manda aí, Mário.
1: Saudade. Fiz essa música pra minha esposa. A Paula.
0: Galerinha com a gente.
1: O seu Edelto, e pro Remelejo, Jussara, Didil, Chiquinho, e para todos os atleticanos.
0: Bacana, Mário, obrigado, tá, pela participação, boa terça para você, para toda essa turma, gente fina, toda a vida aí, né? Na sintonia, juntinhos aqui no Desperta Brasil.

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segundo Papa da Igreja Católica. É lembrado como um santo eremita que foi eleito Papa de forma inesperada e que, por humildade e consciência de suas limitações, renunciou a este cargo 5 meses depois. Ele nasceu em Sant'Angelo, Limosano, Itália, filho de camponeses. Era o 11º de 12 filhos. Aos 17 anos, ingressou na ordem beneditina. Buscando uma vida de oração, jejum e silêncio, retirou-se para cavernas no Monte Morrone e mais tarde no Monte Maiella, na região dos Abruzos. Atraiu muitos seguidores devido à sua reputação de santidade, fundando a Congregação dos Eremitas de Maiella, que mais tarde se tornou a Ordem dos Celestinos. Após a morte do Papa Nicolau IV, a Igreja viveu 2 anos sem Papa devido a disputas políticas entre as famílias nobres romanas. Então, Pedro, o ermitão, escreve uma carta divertindo os cardeais sobre a demora. Impressionados, os cardeais elegeram-no, um homem de 80 anos, com fama de santidade, como uma solução de compromisso. A eleição foi muito influenciada pelo rei Carlos II de Nápoles, que queria um papa que não fosse político. Pedro era um místico, não um administrador. Havia passado o seu nome para Celestino V enquanto era papa. E ele sentiu-se totalmente deslocado na corte papal em Nápoles, longe de sua vida de solidão. Mas ele sentiu que havia sido manipulado por influências políticas, especialmente pelo rei Carlos II. E aí ele teve uma dificuldade enorme em gerenciar a cúria romana. Percebendo sua incapacidade administrativa e desejando retornar à vida ascética, ele decidiu renunciar. Antes, emitiu uma bula confirmando o direito de um papa renunciar. Em 13 de dezembro de 1294, após pouco mais de 5 meses, ele renunciou ao papado. O sucessor de Celestino, Papa Bonifácio VIII, temia que o ex-papa fosse usado como instrumento de oposição. Por isso, prendeu-o no castelo de Fumone, onde Pedro passou seus últimos meses rezando como desejava. Ele faleceu em 19 de maio de 1296 e foi canonizado pelo Papa Clemente V em 1313. São Celestino V é o santo padroeiro dos encadernadores. Ele é um modelo de santidade, desapego ao poder e sinceridade espiritual. Sua história é lembrada como um testemunho de que a santidade é superior a qualquer poder terreno. São Celestino V, rogai a Deus por nós. Agora, quero convidar você, ouvinte, a rezar comigo a oração que o Senhor nos ensinou. Pai nosso que estais nos céus, santificado seja o vosso nome. Venha a nós o vosso reino. Seja feita a vossa vontade, assim na terra como no céu. O pão nosso de cada dia nos dai hoje. Perdoai-nos as nossas ofensas, assim como nós perdoamos a quem nos tem ofendido. E não nos deixeis cair em tentação, mas livrai-nos do mal. Amém. Ave Maria, cheia de graça, o Senhor é convosco. Bendita sois vós entre as mulheres, e bendito é o fruto do vosso ventre, Jesus. Santa Maria, Mãe de Deus, rogai por nós, pecadores, agora e na hora da nossa morte. Amém.

0: meu irmão, minha irmã, santificado seja o seu e o nosso dia. Até o próximo encontro, onde traremos mais exemplos de fé e coragem para santificar a sua vida. Fique com Deus e até lá.
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0: Zezinho Gasolina, um playboy demais.
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1: Bom demais, estou de volta com você, o nosso Desperta Brasil. Agora são 7:06. Bom dia.

0: bacana com a gente, né? Bacana. Boa terça-feira aí pra você, abraçando também o Felisberto com a gente, do Graiputo, abraçando o Vanilda. Vanderlei também ligado no Desperta Brasil, bom dia.
1: Bom dia, Wagnerinho.
0: Bacana, Vanderlei.
1: Rio Negro, Solimões.
0: Manda aí.
1: O Pelúcio ali, ó. Toda minha família do nosso sucesso, tá ligado na rádio. Felicina Gamileiro, Jean, Marcos, família. Ofereço pra Dardô, Paula, Bahia, Leia, Armuté. Ofereço ali também pro Teinho, lá no Retiro, Cabeceira do Cedro. Ofereço pro, também o Manelzinho, tá ligado na rádio. O Lucas, lá na Fiate. Lá no Sabinop, minha sobrinha. O Deus, Ravi, Daiane. Ofereço aí pra toda a galerinha que estiver ligadinho na rádio aí, que tem
0: bom um demais, bom dia, hein?
1: Vamos que vamos.
0: Vamos que vamos, rapaz. Obrigado, tá? Pela companhia. Abraçando também o Juliano com a gente, né, Juliano? Ótima terça aí pra você, obrigado pela companhia. Tamo junto.
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0: Bom demais, hein? Abraçando o Vilso com a gente lá em São José do Jacaré, né, Vilso? Chegando o Zezé de Camargo e Luciano, manda pra quem, Vilso? Diz aí, bom dia. Tá ligado com a gente aqui no Desperta pra Brasil.
1: Mim, Caroline, Geraldo, Pavézinha, Lessandro, Trione, Lourdinho Malcesa e o Juni Malatiça, a nega Mocléuzio e pra todos gostar da música.
0: Bacana, obrigado, viu, Vilso, pela participação, ótima manhã pra você. Abraçando também o nosso amigo Sérgio Moreira. Ô Sérgio, bom dia, tá lá em Rio Vermelho, cidade Rio Vermelho com a gente, tá ligado também na programação, tá deixando um abraço pra todos curtindo a nossa programação, tá na sintonia por aí, né? Abraço, Sérgio, Rio Vermelho e toda a região com a gente também no Desperta Brasil. Zezé de Camargo e Luciano tá chegando por aqui. Abraçando a Thaís com a gente, tá lá em Contagem, né? Região metropolitana também de BH, tá pelo app. Obrigado pela companhia, boa terça, Desperta Brasil.

Bom demais, abraçando por aqui o geral da rodoviária com a gente, obrigado pela companhia, abraçando a dona Maria com a gente, André, Andresa, Bertão, William, Chumbão, turma com a gente, né? Tá na barreira, o Igor também com a gente, o Carlinhos, a Sônia no Sítio Alegre. Ótima manhã, Desperta Brasil, CEP Novo, Gustavo Lima, Murilo Rufi, 716, bom dia.

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6: Bom demais, hein? Desperta Brasil, tô de volta com você, juntinhos.

0: até as 8 da manhã, né? 7h24, bom dia. Chegando por aqui a participação do Teco. Tá ligado, né, Teco? Bom dia pra você. Diz aí, rapaz.
1: Alô, Wagner Júnior. Bom dia.
0: Bacana, Teco. Bom dia.
1: Deus te desse um bom, te dá um bom dia aí.
0: Amém, nós todos. E aí?
1: Aqui, por favor, mandar pra minha amiga, minha filha, com a outra, Robertinho. Meu velho pai.
0: Modão, hein?
1: Ofereço a todos vocês da rádio. E quem tiver ouvindo, me escuta.
0: Bacana, obrigado, Teco, pela participação. Abraço a todos aí do Rancho Queimado, né? Em toda a região com a gente na sintonia. Abraçando o Ais e também a Simone, turma com a gente lá do Alto Pereira. Andresa Cristina e o Ferreira também. Obrigado pela companhia. Bom dia pra você.

0: Bom demais, hein? Desperta Brasil, excelente manhã para você. 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Bom dia para toda essa turma aí, né? Parceiros aqui no Desperta Brasil. Oi, bom dia.
1: Olá. Beth, aqui é a Beth do Greipo.
0: Oi, bom Beth, dia. Bom dia.
1: Gostaria de ouvir a música do Amado Batista?
0: Manda aí, Beth.
1: Oferecer para meus amigos e com quem gostar da música, vocês da rádio.

0: Trindade, Bolívia, por favor.
1: Bacana, tamo junto, obrigado pela companhia, abraço pra todos aí, né? Com a gente, curtindo o nosso Desperta Brasil. A Maria também tá ligadinha, bom dia.
2: Bom dia, Wagner.
1: Legal.
2: Deus abençoe.
1: Amém.
2: Todos vocês.
1: Tamo junto,
2: todos.
1: Maria.
2: Todos que tá escutando o programa.
1: Bom demais, hein?
2: Queria mandar uma música pra minha filha Luana, pro meu esposo Pedro, ué. E pro sobrinho dele, lá em cima do Porto, Antônio Pedro.
1: Legal. Obrigado, viu, Maria, pela participação. Ótima manhã pra você. Abraço a todos aí do Áudio Pereira, né? Toda a região com a gente. Meu ex-amor, tem o cara mais amado do Brasil com Jorge, da dupla Jorge e Matheus.

0: Vida Nova, sempre com você. 7:32, bom dia. 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
1: Bom demais, hein? WJ, seu amigão de todas as manhãs no comando aqui no Desperta Brasil, 7:37. Bom dia.
2: Bom dia!
1: Legal, você ligado aqui na nossa programação. Bom dia, tá por aqui, é o Jean com a gente, né, Jean? Fala comigo aqui no Desperta Brasil.
3: Alô, Wagner Júnior, bom dia.
1: Que bacana, Jean, bom dia.
3: Rapaz, deixa eu rodar essa música aí.
1: Manda aí, Jean.
3: João Mineiro Marciano, no mesmo lugar. Agradeço minha mãe Estela, meu pai Omar, meu irmão Omar, companheiro de Curral, sua esposa Renata, minhas irmãs, a todos os pessoal lá da Vila Esperança, Sabinópolis, lá no Bom Sucesso, pro Bahia, Padeia, pro Candinho, Bené, o Luté, o Vanderlan, Vanderlei, o Ivim, o João, o Nazareno, o Rosinha e Paulinho lá no sítio Oricanga, passeu Hinaldo e Dona Rosária, lá em Goiânia. E pra vocês da rádio, pra todas as nações cruzeirense, rapaz.
1: Bom demais, hein, Jean? Pois
3: hoje
1: é, rapaz. Rapaz, hoje é dia de teste para cardíaco, né, Jean? Tá aí. Cruzeiro e Boca logo mais. As cabulosas ontem ganharam também do Corinthians, né, do feminino. Pois é, tá aí. Abraçando aqui, tá ligadinha com a gente, olha, abraço lá pra Materlândia. Tá ligadinha, tá curtindo também o nosso Desperta Brasil. Galerinha com a gente, né? Deixando por aqui o seu recado. Ana Maria com a gente. Abraço, viu, Ana? Materlândia, toda a região com a gente. Na sintonia, conferindo também o nosso Desperta Brasil. Abraçando a Vânia com a gente. Oi, Vânia. Bom dia também pra você. Tá ligadinha, né? Tá curtindo também o nosso Desperta Brasil. 7:39.

Bom demais o Desperta Brasil, abraçando por aqui a Nenhuma Nunes com a gente, nem Nenhuma, tá no Bom Sucesso 2, tá ligadinha também, tá curtindo por lá o nosso Desperta Brasil, deixando um abraço para os filhos com a, na sintonia, deixando um abraço também para todos lá na Cachoeira das Pombas e toda a região, abraço Nenhuma, bom dia pra turma aí, né? Da sintonia também, conferindo o nosso Desperta Brasil. Deixando um abraço também pra Rosilene, tá ligadinha lá na Mata do Garajal. Alô, Rosilene, bom dia também pra você. Obrigado, tá? Pela companhia, tá ligadinha, tá curtindo a nossa programação. Também por aqui, tá curtindo o nosso Desperta Brasil. É a Rosimeire com a gente, né? Rosimeire, obrigado pela companhia, deixando um abraço também para os filhos, para o maridão também curtindo o nosso Desperta Brasil, toda a família aí, né? Ótima terça, é o Desperta Brasil, daqui a pouquinho eu vou lá na porteira buscar a Cláudia, teremos aquele bate-papo do dia, muita coisa bacana aqui pra você nessa interação, né? Na transição Desperta Brasil, bom dia vida. Mil vezes cantarei, Eduardo Costa, 7:43.

0: Bom demais, tamo junto aqui no Desperta Brasil, Vida Nova sempre com você.
1: Sempre com você.
0: Em casa, no trabalho, na estrada, tamo junto. Aparecida, ligadinha também no Desperta Brasil, né? Aparecida, bom dia pra você, vai curtir o João de Barro. Manda aí, Aparecida.
2: João de Barro.
0: E aí, manda pra quem?
2: Pro Geraldo, pro Alessandro, pro Adriano, Zé Roberto, Marissã, a Sofia, a Quelinha, Elcio Barão, o Vício lá do Jacaré.
0: Galerinha com a gente.
2: O Lúcio, a Nega, o Cláudio. Pessoal do Corpo da Onça, meus compadres. E pra tu gostar dessa música, Rony.
0: Bacana, obrigado.
2: E o Paulinho.
0: Paulinho também com a gente. Valeu, Aparecida, obrigado, viu, pela participação aqui no Desperta Brasil. Bom dia, boa terça. Abraçando nosso amigo Pitingó também com a gente, né, Pitingó? Bom dia pra você aí. Ótima terça-feira, tá ligado também no nosso Desperta Brasil.

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4: Pois é, gente, meu tempo tá esgotado aqui no Desperta Brasil, mas eu volto amanhã na sua quarta, bem cedinho, porque eu vou lá na porteira buscar a Cláudia, e daqui a pouco tem o nosso bate-papo do dia. Espero você, tem o que é o que é, pra você rachar a cuca aí, né? De tanto pensar, e claro, vai acertar, e claro, sua interação com a gente aqui na nossa programação daqui a pouquinho, viu?

0: bom demais.
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6: Bom demais, hein? Agora são 8:06. Bom dia pra você. A Cláudia Rocha já por aqui. Bom dia.
7: Bom dia, Wagner Júnior. Agora são 8:07.
6: 8:07. Hora daquele cafezinho aí, né?
7: Ah, é bom.
6: Friozinho dando ar da graça.
7: Nossa senhora.
6: É, possibilidade realmente de frio e chuva, né? Tava acompanhando o jornal aí 4:00 da manhã, antes de vir pra cá, e falando lá que essa possibilidade de chuva aí, acho que até 30 centímetros para Belo Horizonte.
7: Nossa.
6: Rio de Janeiro, como diz meu pai, choveu no Rio de Janeiro, chove aqui. Então vai vir.
7: É, o pessoal fala isso mesmo, né?
6: É, interessante.
7: Choveu tal lugar, vai chover para nós.
6: Vai chover para nós aqui. Só que essa chuva é para trazer frio mesmo.
7: É, mas é isso mesmo, é a estação. A natureza tem o seu método incrível de funcionar, né?
6: Bom demais.
7: É muito bom, é muito legal.
6: Sensacional.
7: É. Que venha chuvinha, que venha frio.
6: Isso.
7: Tá, mas e o café vai acompanhar de quê?
6: Ah, o cafezinho hoje? Deixe-me ver aqui, menina. Ai, quem sabe? Deixa eu ver.
7: Eu vou naquele queijo fresco, sabe aquele queijo fresquinho? Que tá molinho ainda, você corta ele assim, ó. Um pedaço generoso.
6: Igual aqui do seu Samuel,
7: é. Igual
6: do seu Samuel. Nossa, sensacional. Nossa, que
7: senhora.
6: Sabor, né?
7: Abraço. O queijo do seu Samuel é abraço, de comer Samuel. Rezando, como é diz verdade. O povo, né? É muito bom mesmo.
6: Tá aí, Pevenga, recomendado pra você aí. É só encomendar seu Samuel.
7: É o queijo puro com café, o queijo no pão. Ah, meu Deus, o queijo vai bem com tudo.
6: Então eu vou com você, eu vou no queijo do seu Samuel.
7: Vamos no queijinho. Oh, meu Deus, mais mineiro impossível.
6: Oh, ali você pode dar uma tostada ali na chapa do fogão de lenha.
7: Nossa senhora. Ah, você pode pôr no pão e comer ele assim, simples, no pão.
6: Nossa.
7: Ou você pode pôr ele no pão e ir lá na misteira e aquecer o pão. Nossa senhora, gente.
6: E ali você pode jogar também uma mãozinha, né? É, bem solidária de bacon.
7: Ah, lá vem ele.
6: É, pode dar uma caprichada. Joga um alface também. Um tomatinho.
7: Isso, gente. Pra não dizer que você não comeu salada.
6: Deixa uma coisa bem equilibrada aí pra você não ficar com a consciência pesada.
7: Ah, pois é. Você pensa assim: não, eu comi o pão, mas eu também comi uma alface.
6: É, exatamente. Aí fica
7: equilíbrio.
6: Um café da manhã equilibrado, balanceado.
7: Olha, gente, poesia bem, viu? Um cafezinho com queijinho.
6: Ai,
7: Nossa senhora, um queijinho fresquinho é
6: muito
7: bom demais da conta. Né, eu acho que a casa de praticamente todos os mineiros tem um queijinho. Não vou dizer todos, não, que é pra não generalizar. Mas eu acho que a maioria tem sempre um queijinho, né? A gente tem que ter um queijinho, gente. No mínimo um queijinho. A pessoa chega com um cafezinho, com um queijinho.
6: É tradicional, né? É tradicional.
7: É tradicional nosso aqui.
6: É que nem gaúcho, né? Pelo menos uma vez na semana tem que ter um churrasquinho, quase de segunda a sexta, não sei.
7: É.
6: Que é tradição lá, né?
7: É tradição,
6: né? Exatamente.
7: Engraçado,
6: muito legal.
7: Tem coisas que são bem específicas de cada lugar,
6: de cada lugar.
7: A gente, claro, a gente também ama o churrasco, mas ele é bem gaúcho mesmo. É. Aquele fogo de chão.
6: Fogo de chão.
7: O pessoal pendura assim na corrente, sabe? Nossa senhora, o negócio é.
6: É muito bom.
7: É bom demais.
6: Aqui.
7: Ah.
6: É.

0: Ontem o Ancelotti fez a convocação da seleção brasileira, foi uma coisa aí que deixou todo mundo ligado aí por volta de 5 horas da tarde, né? No Brasil todo, expectativa. Você gostou? Como é que foi?
1: Não acompanhei, você me não atualiza aí. Não?
0: É, porque aí muita gente ficou naquela pergunta, o Neymar vai, não vai.
1: Eu vi que tava essa...
0: É, acabou que o Neymar foi. E claro, tem muitos palpites, né? Uh-huh. Porque nós somos o quê? Mais de 200 milhões de treinadores. Eu não gostei.
1: Eu não gostei do Neymar, respeito
0: do formato da seleção, assim,
1: a carreira
0: em si, né?
1: Dele, mas...
0: Mas eu acho que, não sei. Talvez, tomara que eu pague língua, mas não gostei.
1: Que isso, Wagner? Não, tem que estar otimista, será possível?
0: Ah, eu acho que tinha gente com mais competência, né? O próprio Cruzeiro mesmo ali, poxa, o Matheus Pereira, um lateral Kaique.
1: Ah, tá, eu ouvi isso.
0: Outros
1: isso ventilou
0: também.
1: Lá dentro de casa, no bate-papo lá do pessoal, falando.
0: Entendeu?
1: Faltou mesmo.
0: Tinha muita gente boa aí que ficou pra trás, né? Mas como se diz, ele é o treinador e tem mais 200 milhões de palpiteiro, então... Fica aí.
1: É interessante. E é engraçado, né? Eu até fiz isso ontem aqui no Fique Sabendo com Bom Dia Vida, né? Uhum. Eu falei um pouquinho sobre essa questão da Copa do Mundo, que vai ser histórico esse ano, né?
0: Vai.
1: É, ocorrerá em 3 países.
0: Pois
1: olha
0: aqui.
1: Eu fico pensando a logística, como é que vai ser, né? Porque vai ser Estados Unidos, México e Canadá.
0: Uhum.
1: Imagina os fusos horários, que são todos malucos, assim.
0: Exato.
1: Brasil vai ter dia que vai jogar às 4 da tarde, vai ter dia que vai jogar às 7 da noite, uhum, às 10 da noite, às 11 da noite e também uma hora da manhã.
0: Pois é.
1: Por causa dos fusos horários. Então tem que ficar ligado aí pra conseguir acompanhar,
0: pois
1: né?
0: Pois é, uma hora da manhã sem chance pra mim, né?
1: Aí. porque senão vai ter que emendar.
0: Eu acho que a maioria dos brasileiros aí vai pesar um pouquinho, obviamente.
1: Mas teve uma época em que a Copa do Mundo foi, não sei se foi no Japão, que aí realmente teve uns jogos de madrugada.
0: De madrugada.
1: Né?
0: Aí.
1: Eu me lembro, levantando pra assistir os jogos.
0: Ah, eu acordava bem de madrugada. Mas naquela época também eu trabalhava com a turma da tarde. Fala de boa.
1: Não, e cá pra nós, a paixão pela seleção também naquela época era maior.
0: Era maior, né?
1: Era maior. Dava mais prazer, não sei não, gente, mas não tô querendo ser injusta não, mas dava mais gosto.
0: Mas realmente parece que o brasileiro, né, de uns anos pra cá, perdeu aquele laço afetivo, com a seleção, porque e isso se vê nas ruas, pinturas, bandeirinhas,
1: isso.
0: O comércio todo ali, naquele clima, com as cores.
1: Também essa questão dos jogadores, eu acho que estão visando muito a questão financeira, né?
0: Uhum.
1: O tal do amor à camisa, assim, eu acho que não tá tanto como era antes, sabe?
0: Verdade.
1: Então, assim, acho que isso pesa muito. Aí, só pra deixar registrado, o primeiro jogo do Brasil vai ser contra o Marrocos,
0: isso.
1: Dia 13 de junho.
0: Lá em Nova
1: Jersey? Isso, às 7 horas da noite.
0: Bacana.
1: Acompanhemos.
0: E se o Brasil for pra final, né? Volta aí pra essa mesma região novamente.
1: Aí.
0: Que onde vai ser a final, né? Imagina só. Começar ali e terminar ali seria interessante. Então, como eu sou palpiteiro, eu não gostei, agora eu desejo boa sorte pros caras lá, que eles realmente, de fato, vista a camisa, represente a nação e faça o melhor, né? Eu acho que isso aí é o que importa.
1: Diz que o brasileiro não desiste nunca, né?
0: Pois
1: esperança é a última que morre. Vamos achar que às vezes nosso palpite não tá certo e o deles lá que estão, né?
0: Pois é, porque...
1: O importante
0: é
1: comemorar no final.
0: Você tem o seu jogador ali, que você tem uma certa afinidade. Ah, eu acho que é melhor nesse quesito, por causa disso... E tal, mas o treinador já tem um outro olhar, o Rony já tem uma outra opção de jogadores, o Sidmar tem uma outra, Edneia tem outra, e assim vai, né? Todo mundo tem o seu...
1: Tem o seu palpite.
0: Tem a sua seleção preferida.
1: Sua análise.
0: Exatamente, é por aí.
1: Vamos torcer pro nosso Brasil, de qualquer forma a gente
0: tem que torcer.
1: Vai, Brasil!
0: Pois é, e logo tem a minha seleção, que é azul, vai jogar lá na Argentina, contra o River Plate,
1: olha.
0: Né? Dirceu tá lá em São João, Dirceu é cruzeirense roxo. Haja coração.
1: E seu palpite?
0: Hoje 3x1 Cruzeiro hoje.
1: 3x1?
0: 3x1
1: tá
0: Cruzeiro.
1: Hein?
0: Tô confiante, tô bem confiante.
1: Que bom.
0: E tomara que dê tudo certo.
1: Tomara, também vou torcer pra isso.
0: Bom demais.
1: Vou te fazer uma perguntinha.
0: Uhum.
1: O que é o que é? Qual é o carro que lê?
0: Boa, essa, hein?
1: Qual o carro que lê?
0: Qual que é o carro que lê? Gente, eu gosto dessas pegadinhas que tem carros. Qual é o carro que lê?
1: Qual é o carro que lê?
0: Carro que chove é o Celta preto.
1: Ah, é. Celta preto, né? Avisa que vai chover.
0: Vai chover.
1: Dá bom dia aqui, ó.
0: Vai lá.
1: Eva, bom dia. Bom dia pro Mário. Oi, Mário, bom dia pra você. Ó, o Juninho.
0: Não, o Juninho é sensacional.
1: O Juninho,
0: né?
1: Tá com pão com carne. Hoje é pão com carne. Juninho.

0: É uma cara de porco aí, que tá bonita, hein?
1: E ele não economizou no recheio, não, tá?
0: Ô, Juninho, cadê o alface, o tomate, Juninho?
1: É, Juninho, não tá muito saudável, não. Coloca um tomate aí.
0: Ai, ai, ai.
1: Bom dia pro Vanderlei.
0: Vanderlei com a gente.
1: Aí diz ele que vai pôr uma hora da manhã, vai colocar uma televisão aqui debaixo das cobertas.
0: É.
1: E ele diz que vai assistir junto com as vaquinhas lá.
0: Hoje também tem, claro, tem o rádio também, né? Bacana também. Você pode, o rádio é uma emoção danada.
1: Ah, dá, dá.
0: Não, porque é
1: e aqui a narração do rádio,
0: é bem diferente da TV,
1: tá,
0: né?
1: Você tá doido, você fica...
0: Você fica agoniado.
1: É, você fica assim, achando que o negócio tá...
0: É, porque...
1: Passa a emoção toda.
0: Além de ser uma locução, ela é mais rápida.
1: Ela tem mais energia.
0: É mais energia, mais interpretativa, porque, na verdade, o narrador do rádio, ele é o olho de quem tá escutando.
1: Exatamente.
0: Então, você tem que ser bem detalhista, não pode deixar passar nada. E a bola passa, menino, 3 metros da trave. Eu fazia isso quando eu narrava. Passa raspando a trave aqui no caldeirão. E a bola tinha passado 3 metros pra
1: verdade,
0: cima.
1: Verdade, né?
0: Mas você tem que segurar o
1: ouvinte. Tem essa versão do Wagner Júnior, narrador de futebol.
0: Passa raspando a trave, quase na inaugura o placar aqui no Caldeirão. 0-0. E assim vai.
1: Ah, é muito legal.
0: E agora, gente, na TV já é uma coisa aquela
1: mais
0: mansa, mais pausada, mais interativa. Então é bacana. É bem diferente os estilos.
1: São estilos diferentes.
0: É.
1: Ó, bom dia pra... Essa aqui é a Maria de Fátima. Mandou um cuscuz com queijo.
0: Bonito,
1: é isso?
0: Hein?
1: Acho que é um cuscuz com queijo.
0: Parece.
1: Não, ou é um cuscuz ou um baçoado, né?
0: É.
1: Com queijo. Olha
0: tá
1: esse tipo de queijo. A gente falou no queijo, né? Ela mandou ali, nossa senhora, ia bem agora, viu? Alá, Luzia, mandando aqui pra gente o pãozinho e o queijo, olha!
0: Aí, ó, bacana!
1: Ó, e olha que tem 3 pãezinhos, ó, um pra Luzia, um pra mim e outro pra você.
0: Ó, que chique, assim que é bom, assim que é bom. Fala em queijo, acho que tem um queijo na geladeira lá em casa.
1: Olha!
0: E chegou a tia e ninguém experimentou ele.
1: Aí, ó.
0: É, eu vou experimentar ele hoje.
1: Um bom dia pra Regina.
0: Aí, Regina.
1: Ah lá, ela mandou aqui o palpite dela. Ela falou: depois de 94, 98, a seleção nunca mais foi a mesma. Vai começar o Caicai.
0: Pois é. Até 2002 ainda ia, né? 2002, acho que foi o nosso último título. Foi 2002.
1: Mas aí já foi caindo muito.
0: De lá pra cá, só declínio, realmente.
1: A gente assiste porque a gente gosta. Eu mesmo gosto de assistir futebol, sabe?
0: Uhum.
1: Apesar que eu não sei analisar tudo que tá acontecendo, mas eu gosto muito, sabe? De assistir. Eu vibro muito.
0: Bom.
1: Eu sou daquelas que conversa e fala com a televisão, como se o pessoal lá estivesse me ouvindo. Eu sou dessa. Você é desse também, Vale?
0: Eu sou.
1: Pelo amor de Deus, por que não passou a bola? O menino
0: exatamente,
1: tava lá.
0: Exatamente, menino correndo lá na esquerda. Por que você foi mandar a cana direita?
1: E
0: torcer para que os bares, né, traga realmente essa magia aí da multidão
1: de
0: se encontrar ali, de reunião, telão.
1: Ah, legal isso, muito legal.
0: Eu acho bacana essa movimentação, essa muvuca, né?
1: Isso, é gostoso.
0: Calor
1: e na hora que faz o gol, todo mundo abraça todo mundo.
0: Acabou o jogo, faz passear para a cidade.
1: Isso, é muito bom, muito legal. Ô, Regina, não faz isso não, menino, tem que torcer, uai. Vamos acreditar.
0: Vamos dar um voto de confiança,
1: isso.
0: Né?
1: Isso, oi, Aparecida, bom dia. Ah, mas essa aí eu já perguntei pra ele esses dias.
0: Aí, ó.
1: Ela falou assim, quando Deus fez Adão, onde ele pôs as mãos?
0: Você falou, foi na mão aqui, isso é.
1: No final do braço, Aparecida. Fiz pra ele esses dias. Oi, Flaviana, bom dia pra você também.
0: Flaviana, ligadinha.
1: Isso, vamos lá, a resposta.
0: Carro que fala?
1: Lê.
0: Que lê. Qual é o carro que lê? Gente, mas...
1: A resposta também eu vou te falar, viu?
0: É.
1: Nossa, misericórdia.
0: Essa daquelas bem painha mesmo?
1: Bem painha. Ai, ai.
0: Qual que é o carro que lê, minha gente?
1: Qual o carro que lê? Resposta?
0: Resposta. Pode?
1: Chevrolet.
0: Ah, o Chevrolet. Nossa, mas era difícil. Porque eu tava pensando na lógica de um nome de carro, alguma coisa assim e tal. Mas é a marca Chevrolet. É Chevrolet. Boa.
1: Ai, ai. Tinha que ter alguma, né?
0: Chevrolet.
1: Valeu, pelo menos deu certo.
0: Ai, ai.
1: Agora... Você tem pergunta também?
0: Eu tenho. Pode caçar o WJ lá no...
1: E eu ainda pergunto se ele tem pergunta. Sempre tem.
0: Ah, esses meninos tá deixando eu preparar, mas vamos com o Mário. Já tá até no ponta do Mário ali.
1: É aqui?
0: Eu acho que é aí.
1: Com certeza, tá no finalzinho do áudio.
0: Deixa eu ver.
1: Não é a resposta não, né?
0: Pode voltar cá no...
1: Aqui?
0: É.
1: Ah, tá.
0: Aí.
1: Então vamos lá. Manda, Mário.
2: O seu Edelton.
0: É,
2: Meleixo.

0: aí,
1: é porque tá mandando, mandando alô, um abraço aí no finalzinho.
0: Isso.
2: Didil. E pra todos os atleticanos.
0: Aí.
2: Deus abençoe o seu dia aí.
1: Amém.
2: O Vale. Um dia pra você aí, ó. Porque é o que é que sobe, morre, desce, morre, fica no mesmo lugar.
0: Ué? Dum, dum, dum. Sobe morro e desce morro e fica no mesmo lugar. Oh, vou chutar.
1: Uhum.
0: Eu nunca escutei essa pergunta, mas eu vou dar um palpite. Pode?
1: Pode.
0: É a cerca.
1: Sobe morro,
0: é
1: desce morro.
0: É, oi, é, tem que fazer a divisa toda lá do, né, da área rural. Lá tem, oi,
1: ele nem, propriedades. Ele até esqueceu de mandar a resposta, mas depois mandou em off, né? Ah. Então, é, eu acho que será.
0: Eu acho que é a cerca. Sobe, morro, desce, morro, sem sair do lugar.
1: Sem sair do lugar.
0: É a cerca.
1: Mas é a cerca mesmo.
0: Ah! Não. Chiquiteco hoje acordou cedo, menino.
1: Ai, ai, ai. Vamos emendar mais um, então. Zé Afonso.
0: Vamos lá com o Zé Afonso.
3: Oi, família. Bom dia.
1: Bom dia, Zé.
3: Da Calda Roça, e todos os ouvintes.
0: Bom dia.
3: Que. Gostaria de mandar uma perguntinha pra Calda Rocha. Calda Rocha aí. Vamos mandar uma pergunta sobre qual mês do semáforo. Eu comecei a rachar a cuca pra responder, depois eu consegui. Aí hoje eu queria que ela respondesse aí pra nós. Qual a cor que faz barulho?
1: Aí.
0: Qual a cor?
1: Que faz barulho. Isso é boa!
0: Qual a cor que faz barulho? Peraí, que eu acho que eu já escutei essa pergunta.
1: Qual a cor que faz barulho?
0: Eu já escutei, peraí.
1: Essa é boa, essa
0: pensar.
1: É boa.
0: Qual a cor que faz barulho? A cor que faz barulho.
1: Já, como dizia o Silvio, como é que é a música do Silvio? Lá, lá, lá, lá. Hey! Hey! Lá, lá, lá, lá.
0: Hey!
1: WJ e Cláudia, vem aí. Aí por aí vai.
0: Olha. Ah, é, tinha uma parte que era bonita assim, ó. Chegou a hora da alegria. Vamos sorrir e cantar. O mundo não te leva a nada. Vamos sorrir e cantar. É isso mesmo, gente. Vamos sorrir, cantar e brincar, porque...
1: É isso aí.
0: A vida tem que ficar mais leve,
1: eu
0: né?
1: Eu vou pedir a Iá pra fazer uma musiquinha dessa pra gente entrar aqui.
0: É, uai. Seria bom. Seria top. Pode fazer que vai, vai viralizar.
1: Se pagar estúdio caro mais.
0: Agora não precisa mais.
1: Não é?
0: Olha, vou responder. Pode?
1: Pode.
0: A cor que faz barulho.
1: Uhum.
0: É corneta?
1: Será possível?
0: Acho que é a corneta, eu acho que é, Zé Afonso.
1: Isso
0: é. Fala pra nós.
3: Qual é a cor que faz barulho?
0: É corneta.
3: É a cor? A corneta.
1: Ah, rapaz.
3: Na boa.
1: Aê!
0: Valeu, Zé Afonso.
1: Hoje a menina tá afinadíssima, viu?
0: Hoje eu tô.
1: Ela não deu moleza pra vocês, não.
0: Oi, Edith, bom dia. Ela também respondeu que era corneta, ó.
1: Corneta aí.
0: Flaviana também respondeu.
1: Aí,
0: ó. A Cirleia tá mandando um áudio. Oi, Cirleia, bom dia pra você. A Jaiane também tá ouvindo, ó. Oi, Jaiane, bom dia.
1: Jaiane tá ligadinha.
0: Um abraço pra você aí, tudo de bom.
1: Meu Deus do céu, viu?
0: Hoje eu tô bem, hoje eu tô boa de pergunta, hein?
1: Pois é, menina.
0: Se quiser, pode mandar mais.
1: Deixa eu ver se eu acho uma aqui.
0: Quiser, pode mandar mais, que eu tô preparada.
1: Tô achando que. Deixa eu ver aqui. Eu nem olhei a minha fonte hoje, porque eu confiei nos meninos aqui. Falando, os meninos estão com as perguntas boas. Eu vou praticamente deixar a rádio. Deixar a Cláudia aí matutando. Há muito tempo que eu não ouço essa palavra.
0: Matutando
1: aí durante alguns minutos.
0: É, tem umas palavras mineiras que são interessantes, né? Por exemplo, formou lama lá no terreiro, aí entra pra dentro de casa e diz, nó, lá fora tá um leguedê.
1: Essa você não tinha ouvido, não?
0: Já.
1: Leguedê?
0: Lá fora tá um leguedê.
1: Boa, boa.
0: É, uai, é o nosso Deus linguajar Deus bem céu. Mineiro, né? Que a gente tem esses termos assim que a gente usa e que é só nosso.
1: É.
0: Lá fora, se você for falar, ninguém sabe o que você está querendo dizer.
1: Não,
0: né?
1: Fala assim, menino, você tá conversando português, você é desse país.
0: Tô aqui matutando. O que, que é matutando? Pensando. Tem matutar mais um tiquinho.
1: Pois é, tô achando aqui, gente. Tô achando aqui.
0: Olha, gente, ele não tá satisfeito, não. Qual o carro que dá oi?
1: Qual o carro que dá oi?
0: É.

0: Oxi.
1: Que te cumprimenta. Fala oi.
2: Hi, Lux.
1: Ai, que droga. Essa.
2: Boa, boa.
1: É oi em inglês ainda. Hi.
2: Ai, ai, ai.
1: Hi. Hi. Sabe falar inglês, Wagner?
2: Ah, inglês. Eu sei.
1: Ele pensou rápido.
2: Menina. Eu já caí nessa uma vez.
1: Ai, ai.
2: Já.
1: Mas você não é daqueles. Acho que tá nos ouvindo agora. Você não é daqueles que vai anunciar uma música em inglês e fala assim. Aí tem duas em inglês, né? Quando tocou antes, é que vai tocar depois aí. Você ouviu essa aí, tá vindo essa daqui.
2: Essa daqui.
1: Eu não tenho que falar o nome.
2: É verdade.
1: É a técnica.
2: Tem muita gente.
1: Você ouviu essa aí, agora você vai ouvir essa daqui.
2: Exatamente.
1: Deve estar nos ouvindo aí, ó. Quem falou isso esses dias?
2: Ai, meu Deus do céu.
1: São as estratégias que a gente usa pra não ficar muito, né?
2: Ai,
1: perdido.
2: É, só assim, a gente não vai achar nenhuma, não, Cláudio?
1: Uai, será possível? Uai, você tá sempre afiado. Deixa eu ver aqui. Eu acho que eu vou achar uma primeiro que você, ó. O que que tem no carro e na música?
2: Nossa, você tá com uma fonte boa, hein?
1: O que, tem no carro e na música?
2: O que tem no carro?
1: É.
2: E na música?
1: Isso.
2: As notas, não. Notas musicais. É, isso é difícil. Quero ajuda os internautas aí, ó. O que tem no carro?
1: Eu já fiquei aqui pensativo, meu Deus, será que ele vai acertar? Não acredito.
2: O que tem no carro e tem na música?
1: Não acredito.
2: O que tem no carro e tem na música?
1: Tem no carro e tem na música.
2: Nossa,
1: mas você foi ali, ó, chegou pertinho.
2: Nas notas, né?
1: Ai, que droga, ele vai acertar.
2: Notas, carro e...
1: Você vai acertar.
2: Tem no carro e tem na música.
1: Tem no carro e tem na música.
2: O som...
1: Ai, meu Deus.
2: O som... A bateria, não, bateria. É a bateria.
1: Tem bateria, né?
2: Bateria.
1: Mas não é não.
2: É, pô, pensava
1: verdade,
2: que era bateria.
1: Viu? É, serviria como resposta,
2: é,
1: tá?
2: Interessante.
1: Teria que acertar como a segunda, teria que aceitar como a segunda opção de resposta.
2: Tem no carro e tem na música.
1: Tem. Pode responder?
2: Pode.
1: Você vai ver
2: difícil.
1: Como você foi lá pertinho. Ré.
2: Ah, boa. É, anota ré.
1: É, dó, ré, mi, pá.
2: A nota ré na música e a ré do carro.
1: É, uai.
2: E a bateria também.
1: É
2: a bateria da música.
1: Olha aí, ó.
2: E tem.
1: É uma resposta aceitável, né?
2: Exatamente. Bacana.
1: Boa demais.
2: É, eu acho que eu não vou.
1: É a ré. Nossa, todo mundo respondeu que era ré.
2: É.
1: Olha aqui.
2: Aí, o pessoal.
1: Wagner, todo mundo tentou te ajudar aqui, ó.
2: Gente.
1: Olha aqui, como é que tá.
2: Aê, pessoal.
1: Deixa eu ver quem me acertou aqui, ó. Quem passou aqui, ó. Ah, o Ademir. Alô, Ademir. Diz que é pra mandar alô lá pro Rio Vermelho. Alô, Rio Vermelho.
2: Abraço pra Rio Vermelho.
1: Bom dia pra vocês. Ah lá, o Vanderlei falou que lá. É, lá fora tá um lamaçal.
2: É um lamaçal.
1: Aí pra ele já é lamaçal.
2: É.
1: Ai, ai. Ah lá, não falei que você? A pessoa disse que tá lá ouvindo. Lá. Eu tô ouvindo, hein?
2: Ai, ai, ai.
1: Ô Cida do Campo de Aviação, bom dia.
2: Cida, disse,
1: vocês são
2: gente.
1: Demais. Obrigada, minha querida. Vocês é que são. Vocês são nota mil, os melhores do Brasil.
2: Ai,
1: acertou
2: ai,
1: aqui,
2: ai.
1: Ó. O Cleiton. Ô, Cleiton, você acertou, hein, menino? Quem mais que acertou? A Neilma, acertou a Edith. Ah, o Paulinho, ô Paulinho, aí eu não vou aceitar sua resposta não, sabe? Porque senão eu vou ter que aceitar do Wagner. É. Ele falou que é a marcha.
2: Aí
1: tem que colocar que é a ré, né?
2: É.
1: Ai, ai. Deixa eu ver quem mais. A Flaviana acertou. Acertou também o José Afonso.
2: Aí, ó.
1: Ó, Aparecida também acertou. Que povo que tá fiado. Juliano
2: tá
1: também
2: vendo?
1: Acertou, Juliano. Até você acertou, menino. Todo mundo, hein? Parabéns pra vocês. Estão pensando
2: bom
1: bem.
2: Demais.
1: O Wagner não acertou, não, tá?
2: Não acertei, não.
1: Quase. Ele foi lá pertinho, dizer que era foi... a nota.
2: Nossa, foi ali pertinho.
1: Foi.
2: Me diz aí, qual a cidade que faz academia?
1: Hã?
2: Qual a cidade que faz academia?
1: Ah, não, não vai
2: academia.
1: Ser aquela cidade lá no cantinho do Brasil que a gente não conhece, não,
2: não
1: né?
2: Não, essa aqui até que é conhecida.
1: É mesmo?
2: Uhum. E muito bonita, por sinal.
1: Qual a cidade?
2: Que faz academia.
1: Que
2: é,
1: faz
2: sentido, né? Que ela
1: que
2: fica
1: faz
2: bem.
1: Faz academia?
2: Isso.
1: Qual a cidade que faz academia?
2: Academia.
1: Que tcharam. Coisa, até a cidade tá fazendo academia e eu não. Eu deveria estar, viu?
2: É,
1: exercitar o corpo é importante.
2: É boa.
1: Eu tô precisando, eu tô marcando.

0: Toda segunda pra começar a fazer um exercício, mas aí chega na segunda, eu marco pra outra segunda. Mas tô precisando fazer exercíciozinho.
1: A minha fonte me mandou um monte de perguntas de cidade, mas tem cada coisa aqui, hein, menina? Qual a cidade que gosta de dormir depois do almoço?
0: Que gosta de dormir depois do almoço?
1: Cochilândia.
0: Cochilândia? Wagner.
1: Cochilândia? Existe isso?
0: Qual cidade que... Aí eu vou ter que fazer que nem na época da Dedonha. Tem que ir lá pesquisar pra ver se existe mesmo essa cidade.
1: Oh, meu Deus do céu.
0: Meu Deus, qual a cidade?
1: A cidade de Amorinópolis, se eu fiz aquela vez.
0: Que vai pra academia.
1: Qual cidade especialista em matemática?
0: Em matemática?
1: Uhum.
0: Contagem.
1: É isso
0: mesmo. Ah, acertei.
1: É.
0: Não, mas aí a da academia, não vou conseguir nem chutar. Pode responder.
1: Sei
0: não.
1: Até eu me perdi aqui agora. Eu... Qual cidade faz academia?
0: Isso.
1: Fortaleza.
0: Ah,
1: é.
0: Essa vai pra academia.
1: Interessante isso aqui, olha.
0: É, e dizem que tem que... A pessoa às vezes foca muito no braço, né? Aí fica grandão, assim, as pernas ficam fininhas. Aí tem que malhar a perna também, gente.
1: É...
0: Fortaleza.
1: Qual cidade boa pra guardar segredo? Confins, essa eu não entendi.
0: Confins?
1: Confins.
0: Pra guardar segredo?
1: Pois é. Será que seria Confins um cofre? Não sei. Não
0: Confins?
1: Faz sentido, não. Confins. Confins ali, né, perto do aeroporto.
0: A cidade boa pra guardar segredo?
1: É, Confins. Entendi
0: não,
1: essa
0: aí
1: não.
0: Também não entendi, não.
1: Eu acho que...
0: Essa faz sentido, não.
1: Essa bugou, viu?
0: Essa não deu, não.
1: Pois é.
0: E aí?
1: Fechou por hoje, né?
0: Fechou?
1: Fechou.
0: Então tá bom. O pessoal tava afiado hoje, hein,
1: pois
0: gente?
1: É, vocês
0: são de parabéns aí, viu?
1: Galera tão tá...
0: afiadíssimos.
1: Tá esperta aí. Muito bom, muito bom.
0: Amanhã mais bate-papo por aqui neste mesmo
1: bem
0: canal,
1: cedinho.
0: Neste mesmo horário, com essa mesma dupla aqui.
1: É isso aí.
0: Com mais risada e mais perguntinhas aqui.
1: Bom demais.
0: Valeu.
1: Saúde e paz, cuide-se aí. Até amanhã, pessoal. Tchau, tchau.
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0: Bom dia para você, ouvinte da Vida Nova. Já são 8:32 no ar por aqui o nosso Bom Dia Vida. Bom dia.

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Bom dia pra você ligadinho aí até às 11 é o nosso combinado, hein? Você participando comigo, falando comigo e acompanhando a programação, fala no 33-3421-2056. A primeira do Bom Dia Vida já está chegando por aqui.

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3: Oi, bom dia!
2: Bom dia. Você que tá no trabalho agora, aquele abraço carinhoso, que seja um dia produtivo aí no seu trabalho, que tudo corra bem. Você que tá em casa também fazendo aquele trabalho doméstico que é tão importante pro dia a dia ali da casa, né? Então, um abraço pra você também, obrigada por estar aí na escuta. Você que tá no trânsito aí no seu veículo, obrigada pela carona, esteja indo longe ou esteja indo perto, que você chegue bem. 8:37 agora, chegando Belo, você e eu.

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0: Vida Nova e FM, já são 8 horas e 46 minutos. Bom dia! Bom dia lá pra São João Evangelista, o pessoal que nos ouve. Alô, São João Evangelista, abraço pra vocês aí. Obrigada pela companhia. Seu Geraldo Dito e o João que nos ouvem lá na barragem, né? Estão sempre ligadinhos. Bom dia pra vocês, viu? Também a Neuza e o Dirceu ligadinhos acompanhando a gente. Bom dia pra vocês aí. Obrigada pela companhia. Chegando, Leonardo. Te amo demais.

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2: Rádio Vida Nova, já são 8:56. Bom dia pra você e pra Maria Madalena Numilô, ligadinho, ouvindo a gente, quer ouvir Bruno e Marrone. Vamos curtir com

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0: com gasolina, o Playboy demais.
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5: 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São 9:18. Bom dia pra você, ligadinho aí.
6: Oi, bom dia.
5: Bom dia agora, olha pro pessoal que tá nos ouvindo ligadinho, participando com a gente. O Clemilson passou aqui, né, Clemilson? Bom dia, diz que tá nos ouvindo no Maia, município de Sabinópolis, na fazenda do Cristiano Barroso. Clemilson e toda a turma lá ligadinha acompanhando a gente. Então, bom dia pra vocês aí, viu? Obrigada pela companhia. São 9:18, tá chegando o som de Thiago Brado, Terra Seca.

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3: Rádio Vida Nova, já são 9h36. Bom dia pra você e atenção. A paróquia São Miguel e Almas informa que hoje, terça-feira, haverá missa às 7 horas da noite na Igreja Matriz e logo após, Terço dos Homens. Tá chegando música, a participação é da Simone, falou com a gente lá da Alcindo Pereira, né, Simone? Abraço pra você aí. Ela pediu pra curtir a próxima música com o Thiago Jonathan, Meu Anjo.

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1: Bora de música e de participação, porque a Denise já passou por aqui, né, Denise? Falou comigo lá do Sampaio, município de Sabinópolis, e pediu a próxima música com Luan Pereira, participação do Panda, 10 segundos.
3: 10 segundos no relógio.

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1: Não é por falta de tempo não, viu? Você só não tem prioridade.
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1: Hora do nosso Fique Sabendo com o Bom Dia Vida. Agora são 10 horas e 1 minuto. Escrever à mão está em queda com a tecnologia, mas estudos mostram impactos no cérebro. Ao escrever manualmente, várias áreas cerebrais se ativam, formando conexões mais intensas, já que cada

0: Cada traço é único. Na digitação, os movimentos são repetitivos e a atividade cerebral é menor. Isso afeta o aprendizado. Escrever à mão exige organizar ideias e selecionar o que importa, o que fixa melhor a informação. Especialistas alertam que, se a prática for abandonada, o cérebro pode perder as conexões pelo princípio use ou perca. Conexões que não são estimuladas com frequência tendem a enfraquecer ou desaparecer. Tá, então, especialistas chegando à conclusão que o ato de escrever à mão, escrever a caneta, a lápis, ajudam mais a manter ativas aí as conexões do cérebro, enquanto digitar no teclado do celular ou no teclado do computador já não utiliza essas áreas. E aí acaba acontecendo essa função aí das conexões, que é o use ou perca. Se você para de utilizar certas áreas do cérebro, elas vão morrendo e você vai perdendo essas conexões. Então aí está a recomendação, né? Escrever mais à mão aí para desenvolver melhor as ideias. Inclusive, alguns outros estudos indicam que escrever à mão também ajuda na criatividade, tá bom? Esse foi o nosso Fique Sabendo com o Bom Dia Vida de hoje, que volta amanhã às 10 horas da manhã.
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0: você. Bom dia, bom dia, bom dia pra você ligadinho, acompanhando o nosso Bom Dia Vida até as 11, viu? A gente grudadinho por aqui, passando mais uma manhã juntos nessa super terça-feira, hoje dia 19 de maio, mês de maio aí, tá indo com tudo, hein? Passando voando, por isso que a gente tem que aproveitar ao máximo e cada dia. E aí, já tá aproveitando seu dia hoje? 10h29 já, então vai aproveitando, tá? Que o dia passa rápido, quando você assustar, já virou uma semana, já virou mês, a gente tem que aproveitar cada minutinho, tá bom? 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Próxima música tem participação chegando por aqui. Deixa eu ver de quem. É o Zé Anísio. Oi, Zé. Bom dia pra você. Fala comigo aí pra quem que você manda a próxima música e que música você escolheu. Oi, bom dia.
1: Ô, Cláudia Rocha, bom dia pra você. Ô, Cláudia Rocha, você tá banado. O Chico de Luz foi nós, certo? Não sei se você pra você, pro Wagnerzinho, pro Sidney. E pro meu pai, meu Ferreiro lá no Corvalho.
0: Tá certo. Abraço pra você, Vizianise. Obrigada pela participação. Tá aí o passarinho fazendo a festa de fundo, né? É lindo demais a natureza. 10h30, ele quer curtir Chicote de Luxo.

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No ar por aqui o nosso Bom Dia Vida, 10h41 já. Tô de volta do intervalo e tem participação chegando. Vamos

0: Saber de quem? Oi, bom dia.
1: Oi, Cláudia Rocha, bom dia.
0: Oi.
1: Aqui é a Rosa.
0: E Rosa?
1: Sobrado, município de Paulista.
0: Alô,
1: quero
0: Sobrado.
1: Você passa a música pra mim com a flor e o beija-flor.
0: Tá, beleza.
1: Aí ofereço pra todos aqui do Sobrado, meu esposo Ademar.
0: Certo.
1: Né? Meus filhos. E pra todas minhas amigas aí do Guanhães. A Boita e a família, Ana Lúcia e a família. E pra a minha nora é Ana Clara.
0: Certo.
1: E pra todos aqui, minhas amigas do Canabraba, minhas amigas do Paulista. E pra você.
0: Certo.
1: E pro Wagner e pro Sidmar.
0: Beleza.
1: E ouço o seu programa todo dia.
0: Coisa boa.
1: Mesmo eu não mandando mensagem, pode me mandar um alô de bom dia.
0: Aí.
1: Todas amanhã, tá
0: coisa
1: bom?
0: Boa. Bom saber.
1: Fica com Deus.
0: Amém.
1: Bom dia pra você, um bom trabalho.
0: Valeu, abraço pra você
1: seu
0: também.
1: Bom dia. Seu. A sua. Seu sorriso alegre nosso dia aqui, tá bom?
0: Gente.
1: Sorrido de você,
0: Vago,
1: né? Alegra todos nós aqui.
0: Ah, que coisa
1: é
0: boa.
1: Com Deus.
0: Fico muito feliz em saber disso, Rosa, que a gente diverte vocês aí, fazem vocês darem risadas também. A gente fica muito feliz de saber disso. Obrigada pelo seu carinho com a gente aqui, pela sua participação também, tá? 10h43, bora então com Henrique Juliano e Marília Mendonça, Flor e o Beija-Flor. Bom dia.

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3: Oi, bom dia!
4: Oi, bom dia, bom dia, bom dia. 10h55, relógio avisando que chegamos ao final do nosso Bom Dia Vida. Então, faltam algumas participações, não dá tempo de atender o pedido musical de todo mundo, mas a gente manda beijo pra quem ainda falta. Oi, Júlio César, bom dia pra você. Ele pediu a música do Rasta Chinela, nós vamos curtir com ele. Tô oferecendo pra toda a família, todos os seus vizinhos, seus colegas de trabalho, toda a equipe da Vida Nova também. Valeu, Júlio, abraço, viu? Oi, Andresa, bom dia pra você também, todos no bairro Almas, obrigada pela companhia. Oi, Nilza, beijo pra você e todos no Jacaré, Senhora do Porto, obrigado pelo cartão lindo de bom dia, um beijo carinhoso. A Luzia do João Miranda tá oferecendo a próxima música pra sua família, pra todos os ouvintes e dizendo que adora o programa, que é nota mil. Obrigada pelo carinho, Luzia. Oi, Geraldo da Rodoviária, bom dia pra você também, bom dia também pra Vanilda. Oi, Vanilda, lindo dia aí, viu? Obrigada pela sua companhia. 10h56, a gente fecha o nosso Bom Dia Vida de hoje, lembrando que daqui a pouquinho tem Vida News com muita informação importante para você.

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1: 11 horas e 7 minutos. Terça-feira, 19 de maio de 2026, começa agora o Vida News, com reportagem e edição final de Rony Barroso. Eu sou Cláudia Rocha. Hoje é o Dia dos Acadêmicos do Direito, Dia Nacional de Combate à Cefaleia, Dia do Defensor Público, Dia Nacional de Doação de Leite Humano, Dia Nacional do Físico, Dia Mundial da Doença Inflamatória Intestinal, Dia Mundial do Médico de Família, Dia Nacional de Luta pela Anistia, Dia de São Ivo e Dia de São Crispim de Viterbo. 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
1: Vamos aos destaques de hoje. IPVA atrasado pode ser parcelado em até 12 vezes em Minas. TCE autoriza oferta de ações para privatização da Copasa. Financiamento de veículos cresce 13% em Minas no primeiro quadrimestre. CEMIG faz alerta para festas juninas e pede solicitação antecipada de energia. Essas e outras notícias em instantes aqui no Vida News.
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1: 11 horas e 10 minutos. A proposta sobre o fim da jornada de trabalho 6x1 terá semana decisiva de articulações para o relatório final. Ouça na reportagem.
6: Relator da PEC, deputado Léo Prates, deve apresentar na quarta-feira a primeira versão do parecer que reduz a jornada semanal de 44 para 40 horas, com 2 dias de descanso e sem redução salarial. A discussão ganhou força diante da pressão do governo para aprovar a proposta ainda neste ano. O principal impasse agora envolve a transição da mudança e uma possível compensação econômica para empresas. O governo é contra qualquer tipo de benefício fiscal ao setor produtivo para bancar essa redução. O ministro da Secretaria-Geral da Presidência, Guilherme Boulos, criticou a ideia de uma espécie de transição ou compensação.
7: Teve uma bolsonarista que chegou a falar em 12 anos. A redução da jornada vai reduzindo 1 hora por ano para poder chegar, porque as grandes empresas têm que ter tempo para se adaptar. Engraçado isso, né? Porque quando é para aprovar privilégio para as grandes empresas, quando é para aprovar benefício para andar de cima, ninguém fala em transição. Passa a valer no dia seguinte.
6: Mas o relatório deve prever uma regra de transição para reduzir os impactos em setores como comércio, serviços e agronegócio. Parlamentares da base, no entanto, defendem mudanças mais rápidas. O deputado Rubens Pereira Júnior afirmou que o país precisa avançar imediatamente para enfrentar o aumento dos afastamentos por problemas ligados à saúde mental.
8: Em 1935, lá atrás, a OIT, Organização Internacional do Trabalho, já defendia 40 horas semanais. E no Brasil estava sendo implementado 48. Na Constituinte já se defendia 40 horas semanais. Ficou 44. Portanto, nós não podemos perder essa oportunidade de, dessa vez, garantir a aprovação da redução da jornada de trabalho.

0: edição especial ainda realiza audiências públicas nesta semana com representantes de trabalhadores e do setor produtivo. A expectativa é votar a proposta no plenário na próxima semana. Agência Rádio Web, de Brasília, Yuri Hudson.
1: 11:12. Quem ainda não pagou o IPVA e perdeu a chance de quitar o imposto à vista ou parcelado em até 3 vezes sem juros, ainda tem a oportunidade de regularizar o tributo em até 12 parcelas. Rony Barroso.
2: A modalidade disponibilizada neste ano tem o objetivo de ajudar os motoristas que estão com orçamento apertado a manter a documentação do veículo em dia. E já está valendo desde ontem, segunda-feira. O superintendente de crédito e cobrança da Secretaria da Fazenda, Leonardo Guerra, afirma que, nesse caso, como o imposto já está vencido, ele incorre em multa de 20% e juros mensais pela Selic. Para simular e aderir ao parcelamento, basta acessar o site www.fazenda.mg.gov.br no menu IPVA e, em seguida, parcelamento, informando o número do Registro Nacional de Veículos Automotores, o RENAVAM. Os encargos pelo atraso são calculados automaticamente pelo sistema no momento da geração do documento de arrecadação estadual, o DAE. Leonardo Guerra afirma que débitos anteriores a 2026 também podem ser parcelados. Para obter o CRLV, é necessário estar em dia, além do IPVA, com a taxa de renovação do licenciamento anual de veículo, TRLAV, e eventuais multas de trânsito.
1: 11:13. Uma mulher de 28 anos foi vítima de feminicídio na zona rural de Açucena, na região conhecida como Naquinho. O suspeito do crime, um homem de 38 anos, foi preso e confessou o assassinato. Wagner Júnior.
3: A polícia chegou ao local após receber denúncias de que uma mulher teria sido assassinada. Os militares tiveram acesso às imagens que mostravam o suspeito arrastando o corpo da vítima, identificada como Tawane Lopes de Almeida. Segundo informações, o suspeito teria usado um carrinho de mão para levar Tawane até as margens do rio Santo Antônio. Ao chegarem ao sítio, os policiais de NAC, Belo Oriente e Açucena, encontraram um homem. Embora tenha tentado negar o crime inicialmente, ele acabou confessando tudo ao ser confrontado com as imagens que a polícia já possuía. O homem contou aos policiais que conhecia a vítima há cerca de 2 meses. Os dois estavam em uma confraternização com amigos no sítio. Após todos irem embora, começaram a discutir. Foi nesse momento que ele atacou a jovem com um golpe conhecido como mata-leão, sufocando-a até a morte. Em uma tentativa cruel de esconder o crime, o suspeito confessou que colocou o corpo em um carrinho de mão, levou até o rio e amarrou os blocos de concreto na vítima com arame e corda, para que o corpo não fosse levado pela correnteza e ficasse submerso. O corpo de bombeiros foi chamado e conseguiu localizar o corpo de Tawane dentro do rio. Durante a revista na casa, os policiais encontraram uma pistola 9mm, munição, uma porção de maconha, além da bolsa e do celular da vítima. O suspeito apresentava arranhões no pescoço e ferimentos nos dedos, marcas que, segundo ele, foram feitas pela vítima durante a luta. Após ser levado para atendimento médico, o homem foi encaminhado à delegacia da Polícia Civil em Patinga, onde permanece à disposição da justiça. A perícia da Polícia Civil esteve no local para coletar provas que ajudarão a esclarecer todos os detalhes do caso.
1: 11:15. O Tribunal de Contas do Estado de Minas Gerais autorizou a oferta de ações para privatização da Companhia de Saneamento de Minas Gerais, Copasa. A decisão foi aprovada por unanimidade em sessão realizada ontem. Rony Barroso.
2: Segundo o TCE, a permissão foi concedida após o governo do Estado e a Copasa cumprirem as determinações fixadas dentro dos prazos estabelecidos. Em abril, o tribunal havia liberado apenas as etapas preparatórias da desestatização. A partir de agora, a Copasa poderá ofertar e vender ações para o mercado financeiro, mas o TCE vai acompanhar todo o processo, inclusive a destinação final dos recursos. O Tribunal de Contas também vai fiscalizar se os procedimentos serão conduzidos de acordo com a lei, sancionada em dezembro de 2025, que autorizou a privatização e estabeleceu metas para o serviço. Relator do processo, o conselheiro Agostinho Patrus também definiu as seguintes condições a serem adotadas pela Copasa para a desestatização. Envio periódico de relatórios ao TCEMG sobre o andamento de cada etapa do processo. Comunicação ao tribunal, no prazo de até 48 horas, de qualquer fato relevante relacionado à privatização. Realização de levantamento de municípios em que possa haver cobrança de tarifa de esgotamento sanitário sem a efetiva prestação do serviço. Elaboração de plano para ampliação e a melhoria dos serviços de abastecimento de água e esgotamento sanitário nas escolas

0: públicas do Estado. Caso identifique irregularidades ou riscos ao interesse público, o TCEMG poderá determinar a suspensão do processo.
1: 11:17. O volume de veículos financiados em Minas Gerais no primeiro quadrimestre de 2026 cresceu 13% em relação ao mesmo período de 2025, de acordo com Trilia, uma nova linha de negócios da B3 dedicados a dados, analíticas e inteligência artificial. Wagner Júnior.
2: Entre autos leves, o número de financiamentos avançou 20% na comparação com a mesma base do ano anterior. As vendas financiadas de modelos novos cresceram 19,8% e usados 11,8%. Nas motos, financiamentos aqui no estado aumentaram 20% no acumulado de janeiro a abril deste ano, em relação ao primeiro quadrimestre do exercício anterior. O avanço foi puxado principalmente pelos modelos 0 quilômetro, 23,8%. As unidades usadas tiveram crescimento de 14,6% nas vendas financiadas. No segmento de veículos pesados, o total financiado do período foi de 7,5%, acima do registrado na soma de janeiro a abril do ano passado, com a alta de 1,2% entre modelos novos e 11,2% usados. A análise de abril, o resultado também é positivo, com incremento de 12,7% na comparação com o mesmo período do ano passado. O recorte por categoria, o financiamento de motos no estado foi o destaque, com termos de crescimento relativo, com expansão de 14,1% em abril, frente ao mesmo mês do ano anterior. Dentro desse segmento, as vendas financiadas de unidades zero quilômetro apresentaram um aumento de 15,8% e as motos usadas tiveram 11,6% a mais de financiamentos na mesma base de comparação. Os autos leves registraram alta de 13,6% no volume financiado em relação a abril de 2025. O aumento de modelos novos financiados foi de 21,1%, enquanto usados cresceram 11,6% no período. Entre os veículos pesados, que englobam caminhões, ônibus, o volume de financiamento aqui no estado reduziu 4,5% em abril de 2026, em relação ao mesmo período do ano passado. Operações com pesados novos tiveram queda, 11%, enquanto usados, uma retração de 0,8%. O acompanhamento mensal da tabela Auto B3, desenvolvida em parceria com a Bright Consort, mostra que, em abril, o mercado de veículos registrou um movimento de queda média no preço de transação após ajustes observados nos meses anteriores. O resultado foi puxado por modelos usados. Em abril, o veículo zero quilômetro apresentou uma alta média de 0,7% nos preços de transação. O avanço foi observado em 3 dos 7 segmentos: picapes derivadas de automóveis, picapes médias e sedãs. As picapes compactas se destacaram com o modelo que teve maior queda de preço médio. No mercado usado, abril foi marcado por uma queda média de aproximadamente 1,55% nos preços de transação, com retração observada em todo segmento analisados. As maiores quedas foram registradas em picapes compactas, picapes médias e carros compactos.
1: 11:20. Com a aproximação do período das festas juninas em Minas, a CEMIG reforça o alerta para organizadores de arraiais, quermesses e eventos comunitários sobre a necessidade de solicitar com antecedência a ligação provisória de energia elétrica. Rony Barroso.
0: Segundo a companhia, o serviço é destinado a eventos temporários que utilizam estruturas como barracas, palcos, iluminação, caixas de som e equipamentos elétricos em geral. A recomendação é que os pedidos sejam feitos antes do período de maior demanda, quando cresce o número de festividades em cidades mineiras. De acordo com a supervisora de relacionamento com clientes da CEMIG, Isabel Aparecida Almeida, o planejamento prévio evita problemas no fornecimento de energia durante os eventos. A empresa também chamou atenção para os riscos das ligações improvisadas ou clandestinas, conhecidas popularmente como gambiarras. Além de serem consideradas irregulares, essas conexões podem provocar acidentes e comprometer a rede elétrica. As solicitações podem ser feitas pelo portal digital da CEMIG ou nas agências de atendimento da companhia.
1: São 11:21. Os pré-candidatos às eleições de outubro já podem começar a angariar recursos por meio do financiamento coletivo. As vaquinhas online são permitidas pelo TSE desde 2018, mas precisam seguir diversas regras para garantir a transparência dos recursos.
3: Em opinião do cientista político e jurista Henrique Carlos Natalino, a intensificação desta modalidade aumenta o controle por parte das autoridades.
4: Um avanço importante no sentido de centralização dessas doações em entidades que estão cadastradas.

0: dadas dentro do sistema do TSE, o que obriga a identificar de forma mais transparente quem é o doador. Com a emissão de recibos eleitorais, traz, sem dúvida nenhuma, maior accountability, maior transparência. E eu creio que isso também é um passo importante no sentido de democratizar o financiamento, que antes estava restrito apenas a empresas, e permite, portanto, que os candidatos com maior engajamento digital estejam mais aptos a usar essas estruturas para fortalecer os seus mecanismos de arrecadação.
1: O especialista esclarece que a medida vai facilitar também a fiscalização sobre o uso de recursos.
0: Facilitam o rastreamento, porque a tecnologia permite hoje cruzar de forma automática os dados que são disponibilizados de forma virtual, de forma digital, em velocidade muito rápida. Então, se um empresário doa um valor incompatível com a sua declaração de renda do ano anterior, o sistema emite alertas e isso permite que os órgãos fiscalizadores automaticamente possam agir. Então, Justiça Eleitoral, o Ministério Público Eleitoral e também no Ministério da Fazenda, por meio do antigo COAF, né, a Unidade de Inteligência Financeira hoje, e a Receita Federal.
1: Lembrando que as doações de empresas são proibidas no Brasil desde 2015 e que os aplicativos têm como regra colher o CPF de quem está realizando o repasse financeiro. De acordo com a Justiça Eleitoral, em 2024, nas eleições municipais, a modalidade arrecadou cerca de 7 milhões de reais em campanhas. Agência Rádio Web, produção e reportagem, Norberto Notário.
2: 11:23. Golpes virtuais em Minas Gerais têm ficado mais elaborados e têm aumentado. Segundo a Polícia Civil de Minas Gerais, até o mês de abril de 2026, foram quase 7 casos de estelionato em ambiente virtual a cada hora no estado. Rony Barroso.
3: O número de casos de golpes virtuais também cresceu. Em um ano, houve um aumento de quase 13%, chegando a 63.900 registros em 2025, conforme dados da Secretaria Estadual de Justiça e Segurança Pública, a SEJUSP. Ainda de acordo com a Secretaria, já são 20.107 registros desse tipo nos quatro primeiros meses deste ano. A assessora-chefe da Subsecretaria de Integração da Segurança Pública de Minas Gerais, Natália Bertu Moura, afirma que, conforme o relatório do Fórum Brasileiro de Segurança Pública, crimes financeiros virtuais geraram uma receita de 186 bilhões de reais para o crime organizado no Brasil entre 2024 e 2025. Entre os golpes mais comuns, Natália Bertu Moura destaca os que envolvem o PIX, com pagamentos de boletos falsos ou pedidos de empréstimos de dinheiro. Ela também ressalta os casos que envolvem links maliciosos. Diante dessa crescente de casos, a SEJUSP e o Instituto Nacional de Combate ao Cybercrime lançaram um guia prático de segurança digital com orientações voltadas à prevenção de crimes cibernéticos e à proteção de dados pessoais. O material reúne informações acessíveis sobre as principais ameaças do ambiente virtual e medidas básicas de proteção. Conforme a pasta, o site também conta com métodos de atuação diante de tentativas ou ocorrências de golpes, com orientações sobre preservação de provas e comunicação às autoridades competentes, como a Polícia Militar e a Polícia Civil. O material inclui ainda recomendações voltadas à segurança em transações financeiras digitais, considerando o aumento do uso de serviços online e os riscos associados.
2: 11:25. Gestores municipais de todo o país estão preocupados com a falta de recursos para manter serviços essenciais à população. Em coletiva de imprensa realizada ontem, o presidente da Confederação Nacional de Municípios, Paulo Ziukoski, apresentou um panorama das principais dificuldades enfrentadas pelas prefeituras brasileiras. Ouça na reportagem.
4: Entre os temas destacados estão o aumento das despesas municipais após os reajustes do piso salarial do magistério, a criação de programas federais sem a devida previsão de repasses financeiros e a tramitação de projetos no Congresso Nacional, que, segundo a CNM, podem ampliar a crise fiscal dos municípios. Entre os projetos estão propostas relacionadas à segurança pública e à redução da jornada de trabalho, com previsão de análise e votação nos próximos dias. Segundo Ziukoski, a redução da jornada de trabalho, por exemplo, pode trazer um impacto de 48 bilhões de reais para os municípios, como forma de ampliar as receitas e promover uma distribuição mais equilibrada dos recursos entre os municípios do país, a CNM voltou a defender mudanças na divisão dos royalties do petróleo. O julgamento sobre o tema no Supremo Tribunal Federal foi suspenso após pedido de vista do ministro Flávio Dino. Segundo Zilkowski, a entidade continuará pressionando por uma revisão no modelo.

0: modelo de distribuição.
1: O presidente da CNM também defendeu que a Agência Nacional de Mineração permita por decreto que as prefeituras sejam responsáveis pela fiscalização da compensação financeira pela exploração de recursos minerais, a CEFEM. Segundo ele, a medida ajudaria os municípios a garantir a arrecadação adequada para a manutenção da infraestrutura afetada pela atividade mineradora. Outra proposta defendida pela CNM é a aprovação da proposta de emenda à Constituição que prevê um adicional de 1,5% no Fundo de Participação dos Municípios, o FPM, no mês de março, período historicamente marcado pela queda nos repasses. As reivindicações e os estudos elaborados pelo movimento municipalista serão entregues ao governo federal, aos deputados e senadores, além de ministros, durante a programação da 27ª Marcha Brasília em defesa dos municípios. Reportagem Paloma Custódio.
2: 11:27. O mercado de loteamentos em Minas Gerais registrou crescimento de 40,9% no primeiro trimestre de 2026, com venda de 2.958 unidades de lotes. Rony Barroso.
3: Por outro lado, os loteamentos fechados recuaram 7,3%, passando de 1.531 para 1.420 unidades. Os dados constam no estudo de mercado de loteamento de Minas Gerais, produzido pela Bren Inteligência Estratégica, a pedido de entidades do setor, como a Associação das Empresas de Loteamento de Minas Gerais. Com recuo nos lotes fechados, o setor apresentou uma queda considerável no valor geral de vendas. Entre janeiro e março deste ano, o setor totalizou R$ 664 milhões de reais em comercializações, enquanto no ano passado o valor superava R$ 1 bilhão de reais. O valor geral de lançamentos, VGL, também apresentou retração, que chegou a 63% neste ano, passando de 1,2 bilhão de reais para 457 milhões de reais. O desempenho foi impactado, sobretudo, pela redução de 80,4% no VGL de loteamentos fechados, enquanto os abertos avançaram 234,4% no período. O presidente da associação e diretor de loteamentos do Sinduscom MG pontua que, apesar da queda no número de lançamentos, o mercado cresceu nas vendas. Segundo ele, além da compra para moradia, a aquisição de lotes, especialmente abertos, surge como investimento em segurança em um momento de incertezas políticas e econômicas. A categoria também trabalha para reduzir pela metade o prazo de aprovação dos projetos junto à Copasa, à Secretaria de Meio Ambiente e à Secretaria de Estado de Desenvolvimento Econômico de Minas Gerais. Com a redução de 4 anos para 2 anos, em média, a expectativa é aumentar a oferta de lotes, especialmente durante o lançamento.
2: 11:29. O convênio criado para apoiar a recuperação e a reinserção social de dependentes químicos em Minas Gerais acabou tendo parte dos recursos direcionada para a compra de veículos da Polícia Penal do Estado. A mudança de finalidade foi identificada pela Controladoria Geral da União, a CGU, que questionou a legalidade da operação em relatório de auditoria. Detalhes com Wagner Júnior.
4: O documento faz parte de uma análise sobre a eficácia de parcerias firmadas pelo Ministério do Desenvolvimento Social, voltadas ao atendimento de usuários de álcool e drogas. Inicialmente, 19 veículos deveriam abastecer o programa Caminhos do Bem, criado para apoiar municípios e instituições ligadas à rede complementar de suporte social na atenção ao dependente químico, as chamadas comunidades terapêuticas. Mas, segundo a CGU, os veículos comprados com o dinheiro do convênio acabaram sendo destinados ao Departamento Penitenciário de Minas Gerais, vinculado à Secretaria de Estado de Justiça e Segurança Pública. O acordo original foi firmado em 2016 e previa um repasse de aproximadamente 1 milhão ao governo mineiro. Ao longo dos anos, no entanto, o convênio passou por 7 termos aditivos. Ainda conforme a CGU, o programa Reabilitar mantém foco nos usuários de droga, mas ao invés do recurso ser repassado aos municípios, que poderiam utilizar a verba conforme a realidade de cada cidade, passou a ser gerido pela CEJUSP. A CGU também apontou que os recursos eram provenientes de emenda parlamentar e afirmou que, no momento da alteração do objeto do convênio, houve apenas consulta ao parlamentar responsável pela indicação da verba, sem consentimento formal do Ministério do Desenvolvimento Social, órgão responsável pelo repasse. Ao se defender, o governo de Minas alegou existir uma notória carência de veículos nas cidades que abrigam unidades prisionais e afirmou que a ampliação da frota seria importante para ações de reinserção social e acompanhamento de pessoas com histórico de dependência química dentro dentro do sistema prisional. A explicação, porém, não convenceu os auditores e, segundo o órgão, não foi possível comprovar que a destinação dos bens adquiridos guarda correlação com o objeto pactuado originalmente no âmbito do convênio. Apesar das irregularidades apontadas, o relatório não determina a devolução de recursos

0: e aplicação imediata de punições. O documento, entretanto, pode servir de base para futuras investigações ou medidas administrativas.
1: 11:32. Setor de serviços em Minas tem queda de 1,6% no primeiro trimestre. Detalhes com Rony Barroso.
2: Nesta base, recuaram os serviços dos grupos profissionais e administrativos, menos 6,3%, transportes e correios, menos 3,0% e prestados às famílias, menos 2,3%. No trimestre, cresceram os grupos de outros serviços, 10,1%, e de informação e comunicação, 2,1%. Em março, o volume de serviços em Minas Gerais caiu 0,7%, percentual menor que o registrado no Brasil, menos 1,2%. Em relação a março de 2025, o volume de serviços em Minas Gerais ficou estável, 0,0%. Entretanto, quando a leitura do cenário é feita sob uma ótica mais ampla, o resultado dos três primeiros meses do ano demonstra que o setor de serviços em Minas tem conseguido mostrar força e resiliência diante de conjunturas instáveis e de incertezas. Essa é a avaliação do economista do Banco de Desenvolvimento de Minas Gerais, BDMG, Adriano Miglio Porto. A taxa dos serviços recuou em 13 das 27 unidades da federação em março. Minas Gerais apresentou um recuo inferior ao de vários estados com maior influência econômica. Acumulado em 12 meses, o setor de serviços em Minas Gerais caiu 0,5%, diminuindo o recuo observado no mês anterior, menos 0,6%, mas ficando abaixo do crescimento de 2,8% registrado pelo Brasil. Cresceram no estado os grupos de outros serviços, 5,9%, e de informação e comunicação, 2,7%. Contudo, grupos de maior peso, como os profissionais administrativos, menos 3,0%, e transportes e correios, menos 1,9%, puxaram a queda. O recuo dos serviços do Brasil e em Minas pode indicar uma contradição com o momento econômico, já que há mais renda circulando devido à alta no nível de empregos e à manutenção do consumo em bons níveis, como demonstrou o levantamento do IBGE sobre o desenvolvimento do comércio nos três primeiros meses do ano. Todavia, Adriano Miglio avalia que a análise sobre a relação entre renda circulante e os segmentos de serviços deve ser mais ampla, pois os setores podem ter dinâmicas distintas dentro da economia.
1: 11:34, Vida News volta em instantes.
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2: Agora é hora do nosso giro esportivo. Lógico que eu vou começar falando de seleção brasileira. Os 26 jogadores convocados pelo técnico Carlo Ancelotti ontem para disputarem a Copa do Mundo deste ano iniciaram os preparativos na Granja Comari, em Teresópolis, no Rio de Janeiro, a partir do dia 27 de maio, quarta-feira da próxima semana. A exceção está para atletas que disputarão a final da Liga dos Campeões e os jogos da rodada da Libertadores. 3 dias depois, o Brasil fará o primeiro dos dois amistosos antes da estreia. O confronto será contra o Panamá, às 5 horas da tarde, no Maracanã. O jogo marcará a despedida da delegação do país, que embarca para os Estados Unidos no dia 1º de junho. Ao chegar na terra do Tio Sam, a seleção seguirá para o centro de treinamentos do New York Red Bulls, em Nova Jersey. Lá será a casa do Brasil durante o Mundial. recém-inaugurado, a seleção brasileira será a primeira equipe a usar as instalações do novo CT

0: e do time americano. No dia 3 de julho, está previsto o primeiro trabalho no gramado. No dia 6, um sábado, a Amarelinha enfrentará o Egito. A partida será às 7 horas da noite, horário de Brasília, em Cleveland. A estreia da seleção acontecerá no dia 13 de maio, às 7 horas da noite, horário de Brasília, contra o Marrocos, em jogo válido pelo Grupo C, que conta ainda com Haiti e Escócia. O duelo será em Nova Jersey. Carlo Ancelotti convocou para a Copa do Mundo os goleiros Alisson, do Liverpool, Ederson, do Fenerbahçe, e o Everton, do Grêmio. Os defensores Alexandro, do Flamengo, Bremer, da Juventus, Danilo, do Flamengo, Douglas Santos, do Zenit, Gabriel Magalhães, do Arsenal, Ibanez, do Al-Ahly, Léo Pereira, do Flamengo, Marquinhos, do Paris Saint-Germain, e Wesley, do Roma. Para o meio-campo, foram convocados Bruno Guimarães, do Newcastle, Casemiro, do Manchester United, Danilo Santos, do Botafogo, Fabinho, do Al-Ittihad, e Lucas Paquetá, do Flamengo. E para o ataque, foram chamados Endrick, do Lyon, Gabriel Martinelli, do Arsenal, Igor Thiago, do Brentford, Luiz Henrique, do Zenit, Matheus Cunha, do Manchester United, Neymar, do Santos, Rafinha, do Barcelona, Rayan, do Bournemouth e Vinícius Júnior, do Real Madrid.
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0: O Cruzeiro desafia hoje, às 9:30 da noite, horário de Brasília, o Boca Juniors, na Argentina, em jogo válido pela Copa Libertadores, com caráter decisivo para o Grupo D. A partida será disputada no lendário estádio La Bombonera, em Buenos Aires. Vice-líder da chave com 7 pontos, a Raposa se classificará de forma antecipada às oitavas de final, em caso de vitória. Por outro lado, se perder, a equipe celeste será ultrapassada pelo adversário, que tem 6 pontos no momento e pode ficar em situação delicada. Para a escalação do Cruzeiro, o técnico Arthur Jorge não pode contar com Kenny Arroyo, expulso diante da Universidade Católica. Luiz Sinisterra é o favorito para ocupar a vaga, mas Bruno Rodrigues e Kaique Kenji correm por fora. Quem segue de fora por causa de tratamento de lesões são o goleiro Cássio, o lateral esquerdo Cauã Prates e o meio-campista Matheus Henrique. Além deles, o lateral direito William permanece liberado pela gestão estrelada para tratar assuntos pessoais. Também hoje, o Fluminense recebe o Bolívar, da Bolívia, às 7 horas da noite, horário de Brasília, pelo Grupo C, desesperado pela vitória. O tricolor carioca é o lanterna da chave com 2 pontos e um tropeço praticamente sacramenta a eliminação. O Mirassol visita o Always Red, do Uruguai, às 9 horas da noite, em partida válida pelo Grupo G. O confronto será disputado na Bolívia. O Mirassol lidera o grupo com 9 pontos, conquistados em 3 vitórias e 1 derrota.
1: Copa Sul-Americana.
0: Pela Copa Sul-Americana, no que será a estreia do técnico Dorival Júnior, o São Paulo recebe o Millonarios da Colômbia, hoje às 9 horas da noite, no Morumbis. O tricolor paulista é o líder do Grupo C, com 8 pontos.
1: Notícias do América.
0: Embora não tenha conquistado a vitória diante do líder São Bernardo na última rodada, o América apresentou uma melhora significativa, o que trouxe esperança para o torcedor acreditar que a primeira vitória da equipe na Série B do Campeonato Brasileiro poderá vir contra o Vila Nova. Os times se enfrentam no próximo domingo, às 18h30 da noite, na Arena Independência, em Belo Horizonte. Para a partida, o técnico Roger Silva terá o retorno do zagueiro Emerson, que cumpriu suspensão após ter sido expulso da partida anterior. Outra novidade pode ser o zagueiro Manuel, recém-contratado, que terá o contrato regularizado no boletim informativo diário da CBF nesta semana e poderá estrear pelo Clube Mineiro. Para Roger Silva, ter uma semana cheia de trabalho novamente será fundamental para o time se preparar para enfrentar a equipe goiana.
1: Notícias do Atlético.
0: O Atlético tem uma dura missão na quinta-feira para seguir sonhando com uma classificação para a próxima fase da Copa Sul-Americana. O Galo recebe o Cienciã, do Peru, às 7 horas da noite na Arena MRV. Com 4 pontos conquistados, o Atlético está na lanterna do Grupo B da competição. Já o Cienciã é o líder com 7. O Pedro Cabello, da Venezuela, é o segundo com 6, enquanto o Juventud, do Uruguai, que tem 5, é o terceiro colocado. Faltando 2 jogos para o fim da fase de grupos, a equipe comandada por Eduardo Domingues precisa vencer dentro de casa para ainda ter chance de assumir a liderança e se classificar diretamente para as oitavas de final. Na Sul-Americana, apenas o líder de cada chave avança diretamente. Os segundos colocados disputam a fase de repescagem contra as equipes que terminarem nas terceiras posições em suas chaves na Copa Libertadores da América. O noticiário esportivo de hoje fica por aqui. Segue o Vida News com Cláudia Rocha.
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5: 11:42. Com forte influência da classe C, o consumo das famílias em Minas deve atingir o valor de 890 bilhões e 200 milhões de reais em 2026. Rony Barroso.
6: A estimativa é do Índice de Potencial de Consumo, IPC-MAPS, e segundo a pesquisa inédita, o consumo deve representar um crescimento real de 6,3% em comparação com o ano passado, quando atingiu o patamar de 837,2 bilhões de reais. É a primeira vez que a classe C é responsável pela maior parcela do consumo no estado. Segundo Marcos Pazini, responsável pela pesquisa, boa parte do consumo se deve ao aumento de poder aquisitivo da chamada classe C, cuja renda mensal varia entre R$ 2.525 e R$ 10.885. Em Minas, ela representa a maior fatia consumidora, 39,1%, com potencial de gastar cerca de R$ 323,9 bilhões de reais neste ano. De acordo com a Fundação Getúlio Vargas, a classe C concentra atualmente quase 61% da população do país, cerca de 130 milhões de brasileiros. Além disso, outro fator que deve aquecer o consumo é o aumento dos postos de trabalho formais. Segundo dados do Cadastro Geral de Empregados e Desempregados, o CAGED, Minas Gerais chegou a 79.008 novos empregos com a carteira assinada no saldo acumulado de 2025. Somente em março de 2026 foram abertas 38.845 novas vagas de emprego formal no estado. A pesquisa também aponta que, em Minas Gerais, as principais despesas das famílias estão concentradas em habitação, manutenção de veículos próprios e alimentação dentro e fora dos domicílios. Somados, estes setores concentram quase 365 bilhões de reais dentro do total projetado para consumo pelos mineiros no levantamento. A habitação lidera o ranking, com 193,3 bilhões de reais, e deve ser o principal responsável pelos gastos dos mineiros neste ano. De acordo com o índice de aluguel Quinto Andar Imóvel Web, o valor médio do metro quadrado em abril deste ano é de R$ 46,07, uma valorização de 10,97% nos últimos 12 meses. Também chama atenção o fato de que os mineiros gastem mais com despesas relacionadas a veículo próprio, 95,7 bilhões de reais, do que com alimentação dentro de casa, 75,4 bilhões de reais.
5: 11:45. As micro e pequenas empresas de Minas Gerais seguem sendo as grandes geradoras de emprego do estado e os resultados do primeiro trimestre demonstram isso. Wagner Júnior.
7: 69.163 vagas formais de trabalho abertas, 50,7% ou 35.114 postos foram gerados pelas MPS do estado, segundo o levantamento realizado pelo Sebrae Minas a partir de dados do CAGED. O saldo destes primeiros meses de 2026 foi positivo, mas demonstra uma queda em relação ao mesmo período do ano passado, quando Minas abriu 75.896 novos postos de trabalho nos três primeiros meses do ano no total. As MPS foram responsáveis por 57%, 43.369 das contratações no período. Quando a análise das contratações feitas por MPS no primeiro trimestre de 2026 é feita apenas pelo percentual, considerando a proporção de vagas geradas pelos negócios menores, a sensação é de um quadro forte e mais saudável. Entretanto, a leitura deve ser ampliada, pois o volume foi positivo, de fato, mas a queda de 2025 para 26 se mostra bem acentuada. Nos resultados apresentados no fim do primeiro trimestre do ano, os setores que mais contrataram entre as MPS mineiras foram serviços e agropecuária. O setor de serviços respondeu por 17,5 mil vagas somente em março, cerca de 45% de todo o saldo do estado, e a agropecuária gerou 9.780

0: 3 empregos formais. Os jovens foram o principal grupo de ingresso no mercado de trabalho formal mineiro. Entre admissões feitas pelas micro e pequenas empresas, 45,5% foram de pessoas entre 18 e 24 anos, 66,8% possuem ensino médio completo. Os homens respondem pela maior parte do saldo de vagas em março. O salário médio de admissão foi de R$ 2.106, abaixo do valor médio de desligamento, que é de R$ 2.147,70, uma diferença de R$ 41,70 a menos. Este diferencial negativo acompanha a tendência observada no cenário nacional, onde as admissões 2.225,39 e os desligamentos 2.294,68 também apresentam uma diferença remuneratória, embora os patamares nominais superiores aos de Minas Gerais.
1: 11:47. Menos da metade dos MEIs em Minas Gerais entregou declaração anual à Receita Federal. Rony Barroso.
2: O número no estado representa 12,56% do total de repasses até o momento em âmbito nacional, que é de 6,4 milhões. O prazo final para a transmissão das informações se encerra no próximo dia 31. A declaração pode ser emitida pelo app MEI ou pelo portal do Simples Nacional. Para preencher a declaração anual simplificada do microempreendedor individual, são necessárias informações como o faturamento anual e dados sobre a contratação de empregados. O documento tem o objetivo de prestar contas à Receita Federal de que a empresa está operando dentro das regras e limites de faturamento, que é de R$ 81 mil reais por ano. Mesmo que não teve movimentação financeira em 2025, deve preencher a declaração. Segundo a analista de políticas públicas do SEBRAE, Laila Caldas, todo microempreendedor individual precisa entregar a declaração anual, mesmo que não tenha tido faturamento no ano anterior. Ela também afirma que empreendedores regulares com o MEI têm acesso a benefícios previdenciários, emissão de nota fiscal, abertura de conta da pessoa jurídica, além de poderem comercializar com o governo. A entrega fora do prazo sujeita o contribuinte à aplicação de multa de 2% ao mês de atraso, limitada a 20% do valor total dos tributos declarados ou ao valor mínimo de R$ 50,00. A multa é gerada automaticamente após a transmissão da declaração em atraso.
1: 11:49. Em 2025, as exportações do agronegócio mineiro alcançaram valor recorde, fechando o ano com o melhor resultado das vendas externas desde o início da série histórica em 1997, com crescimento de 15,8% em relação a 2024. Wagner Júnior.
0: O resultado elevou a participação do agro nas exportações totais do estado para 43,4%, a maior proporção já registrada. Os números fazem parte da 17ª edição do Panorama do Comércio Exterior Agronegócio de Minas Gerais, elaborada pela CEAPA-MG. O documento detalha o melhor resultado do agronegócio mineiro alcançado no ano passado. A publicação bilíngue, inglês e português, apresenta o perfil dos principais produtos agropecuários exportados pelo estado, além de retratar a característica das transações internacionais no período de 2019 a 2025, o objetivo de facilitar a identificação de oportunidades comerciais por parte das empresas. O avanço das exportações agropecuárias ocorreu mesmo em um cenário de redução de 4,3% do volume embarcado, alcançando 16,3 milhões de toneladas. De acordo com a assessora técnica da CEAPA-MG, Manuela Teixeira, a combinação entre maior receita e menor volume evidenciou uma inserção internacional mais qualificada, sustentada por preços médios mais elevados, valorização de produtos estratégicos e maior capacidade de captura de valor. No ano passado, os principais produtos do agronegócio exportados aqui por Minas Gerais foram café, com 57,1% da receita, complexo soja, complexo sucro alcooleiro, carnes e produtos florestais. A China é o principal parceiro comercial das commodities agrícolas, seguida pelos Estados Unidos, Alemanha, Itália e Japão. No total, foram registrados negócios com 178 países. Além de apresentar resultados, o Panorama do Comércio Exterior do Agronegócio Minas Gerais 2026 oferece uma base técnica para interpretar a inserção internacional do agro mineiro e subsidiar decisões públicas e privadas em um ambiente comercial mais competitivo, regulado e sujeito a mudanças rápidas de política comercial.
1: 11:51, relatório da ONU. Brasil expande manejo sustentável das florestas.
3: Relatório Global de Florestas de 2026 afirma que, embora alguns países estejam reforçando políticas de proteção das matas, o financiamento para a gestão florestal

0: ao sustentável permanece muito abaixo das necessidades estimadas. O estudo foi divulgado na abertura do Fórum sobre Florestas, mas em algumas partes do globo a tendência é ao revés. O Brasil, que aparece em segundo lugar no ranking de países com a maior quantidade de florestas no mundo, conseguiu ampliar o manejo sustentável. Entre 2020 e 2025, o país, que concentra 12% das áreas verdes no mundo, expandiu os territórios de florestas sob concessões federais de 1,05 para 1,59 milhão de hectares e aumentou significativamente a zona florestal sob planos de manejo sustentável de longo prazo. Esse processo produziu mais de 2,15 milhões de metros cúbicos de madeira com origem garantida e rastreabilidade total, gerando mais de 41,6 milhões de dólares, ou 217 milhões de reais, em receitas. A iniciativa foi coordenada pelo Serviço Florestal Brasileiro, em parceria com o Instituto Chico Mendes de Conservação da Biodiversidade. O objetivo é assegurar o uso racional dos recursos florestais, a conservação da biodiversidade e a geração de benefícios para as comunidades locais. O documento cita ainda o Fundo Florestas Tropicais para Sempre, TFF, lançado pelo Brasil em torno da 30ª Conferência da ONU sobre Mudanças Climáticas, COP30, com a meta de captar 125 bilhões de dólares junto a fundos soberanos e investidores institucionais. A iniciativa pretende proporcionar um financiamento previsível e com um horizonte de várias décadas. Se totalmente capitalizado, o TFF poderia apoiar a proteção de mais de 1 bilhão de hectares de florestas tropicais em mais de 70 países em desenvolvimento. O documento afirma que mecanismos inovadores de financiamento, instituições mais fortes e cooperação intersetorial são essenciais em um contexto em que pressões ligadas ao uso da terra, impactos climáticos, incêndios florestais, pragas e atividades ilegais continuam ameaçando as florestas em muitas regiões.
1: Da ONU News, em parceria com a agência Rádio Web, Felipe de Carvalho.
2: 11h54, termina aqui mais uma edição do Vida News, com oferecimento da ótica Olho de Ouro e da Creditiva Soluções em Crédito. O Vida News volta amanhã, a partir das 11 horas da manhã.
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0: ai de mim se não anunciar o Evangelho. Primeira carta de Paulo aos Coríntios, capítulo 9, versículo 16. Celebremos jubilosos 40 anos da nossa Diocese de Guanhães. Rezemos com nosso bispo diocesano, Dom Otacílio Ferreira de Lacerda.
1: Pai, glorifica o teu filho. Passagem do Evangelho de João, capítulo 17, versículos 1 ao 11. Jesus eleva ao Pai a oração conhecida como a oração sacerdotal, porque nela ele se apresenta em atitude de sacerdote, intercedendo pelos seus discípulos no momento em que está para deixá-los sozinhos no mundo, para continuar a sua missão. No entanto, nos capítulos anteriores, ele assegura que sua partida é necessária para que do Pai seja enviado o Espírito Paráclito, o Espírito da Verdade, o Defensor. Esta oração, portanto, é como que uma conclusão do sermão de adeus, cheia de confidência, doçura e amor. Oremos. Senhor, está chegando a tua hora, a hora de tua crudelíssima morte na cruz, a hora em que deves subir deste mundo ao Pai, a hora de tua glorificação, a hora de tua glória mais alta, a hora de teu enaltecimento, a hora de subir para junto de teu Pai, a hora da tua entrada na glória celeste. Chegou a tua hora, e nós, nesta hora, te pedimos, conduza-nos e assista-nos com tua súplica incessante, fortaleça-nos e ilumina-nos com teu Espírito a nós enviado, firma nossos passos nos sagrados compromissos com o Reino, dá novo ânimo e ardor à tua Igreja que somos. Caminhe conosco para sermos no mundo o sal de ternura e amor. Ajude-nos a acendermos luzes para caminhos novos.

0: de uma nova humanidade. Pai, glorifica o teu filho. Amém.
1: Alegrai-vos sempre, orai sem cessar. 1 Tessalonicenses capítulo 5, versículos do 16 ao 17. Você acompanhou Momento de Oração com nosso bispo diocesano, Dom Otacílio Ferreira de Lacerda.
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0: Meio-dia e 6. 91,5.

0: 12:20.
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2: Meio-dia e 23.

0: 12:36.
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6: Meio-dia e 41.

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1: 3 horas.
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0: Queridos irmãos e irmãs, romeiros e romeiras de Nossa Senhora, presentes hoje aqui em Aparecida, estamos aqui no santuário, na casa da Mãe Aparecida. 15h, vamos fazer a nossa consagração. Mas não estamos sozinhos, porque tem muita gente rezando conosco lá da sua casa, através do rádio. São quase 70 rádios espalhados por todo o Brasil, de norte a sul, de leste a oeste. E às 15h, entre em sintonia com a Rádio Aparecida, formando esta grande rede de comunicação, para que o santuário possa chegar no lar de cada pessoa e, através do rádio, convidar você para rezar junto conosco. Estamos alegres, felizes hoje aqui em Aparecida, juntinho da Mãe de Nossa Senhora. Queremos rezar então por você que está aqui e você que está também na sua casa. Em nome do Pai, do Filho e do Espírito Santo.
1: Amém.
0: Rainha do céu, alegrai-vos, aleluia. Aleluia. Porque quem mereceste trazer em vosso puríssimo seio,
1: aleluia,
0: ressuscitou, como disse,
1: aleluia,
0: rogai a Deus por nós,
1: aleluia.
0: Exaltai e alegrai-vos, ó Virgem Maria, aleluia,
1: aleluia.
0: Porque o Senhor ressuscitou verdadeiramente,
1: aleluia.
0: Oremos, ó Deus, que vos dignastes alegrar o mundo com a ressurreição do vosso Filho, Jesus Cristo, Senhor nosso. Concedei-nos, vos suplicamos, que por sua Mãe, a Virgem Maria, alcancemos as alegrias da vida eterna. Por Cristo nosso Senhor.
1: Amém.
0: Queridos irmãos e irmãs, aqui no santuário, e você através do rádio, nós estamos caminhando para a festa de Pentecostes. Domingo passado, festa da Ascensão, Jesus que volta para o Pai, mas ele prometeu para nós o Espírito

preciso que eu vá para que eu mande para vocês o meu Espírito, o Espírito Santo. E ele disse: o Espírito Santo, com seus dons, é que vai instruir, ajudar vocês, para que vocês deem continuidade à minha missão. Ele vai ensinar vocês como viver. E o modelo que nós temos de vida não é outro. O modelo que nós temos de vida é o próprio Jesus. Então o Espírito Santo vai nos ensinar a maneira com que Jesus viveu e nos iluminar, nos dando força, coragem, sabedoria, fortaleza, para que a gente possa viver como Jesus viveu. E como que Jesus viveu? De um modo muito simples. Jesus não foi complicado. Ele viveu de modo muito simples. De que maneira? Passando pelo mundo fazendo bem. Assim viveu Jesus. Toda a vida dele. Passou por aqui fazendo o bem. E agora cumpriu a sua missão. Ele volta para o Pai. Mas permanece conosco pelo Espírito Santo. Meu irmão, minha irmã, você aqui, você em casa, através do rádio, se prepare para a festa de domingo. E não deixe de participar da sua comunidade, não, viu? Procure ir na missa no domingo, porque é um domingo muito importante. Pentecostes, para que você renove, receba ainda mais a plenitude do Espírito Santo, para que o Espírito Santo possa guiar, orientar a sua vida sempre para o bem. A gente vive num mundo marcado por tanta maldade. O mal não vem de Deus. O ódio, a violência, a corrupção, as guerras, a inimizade, essas coisas não vêm de Deus. Não faz parte do Espírito Santo. Porque Deus é bom. E o Espírito Santo é para nos guiar para o bem, não para o mal. E a festa de Pentecostes é a gente acolher o Espírito Santo na nossa vida e deixar esse Espírito Santo nos guiar, para que a gente possa ajudar o mundo a ser melhor. Como que você vai ajudar o mundo a ser melhor? Você sendo melhor. Perguntaram um dia para Santa Teresa de Calcutá: Madre Teresa, o que que é preciso fazer para o mundo ser melhor? O que que ela respondeu? Mudo eu, mude você. O que que precisa fazer para o mundo melhorar? Para as famílias melhorarem? Para o mundo ser melhor? O que que é preciso fazer, Madre Teresa? E olha a sabedoria e a santidade. Mudo eu, primeiro lugar, eu preciso mudar. E mude você. Ah, se a gente mudar um pouquinho, viu? A família nossa vai ser outra. Os vizinhos nossos vão ser outros. O seu trabalho vai ser diferente. Você vai trabalhar com gosto, com alegria, porque você tem amor naquilo que você faz. E você procura fazer bem o que você faz. Fazer bem aquilo que nós fazemos. Cada um no seu lugar. Não precisa ir longe, não. É lá no seu lugar. Faça bem o que você precisa fazer. Você está demonstrando com isso que você está sendo guiado pelo Espírito Santo. E você está procurando viver como Jesus viveu, fazendo bem, mudando, para que a gente seja uma pessoa melhor na convivência com os outros, para ter mais amor, mais carinho, mais compreensão. E sobretudo, gente, precisamos ter mais paciência. Hoje a gente vive num mundo que ninguém tem paciência com ninguém. Está todo mundo nervoso.

0: mundo nervosa.
1: E ficar nervoso, ficar nervosa, resolve alguma coisa? E por que que a gente insiste? Deus deu inteligência para a gente refletir e chegar à conclusão. Ficar bravo, nervoso, nervosa, o que que resolve? Não está na hora de ter mais paciência? E olha como que Deus tem paciência com a gente. Olha como que Deus tem paciência com a gente. Deus teria tudo para dizer para nós assim: olha, eu estou com você por aqui, viu? Suma daqui, desapareça. Já teria tudo para fazer isso. Mas quando que ele fez? Não faz nunca. Porque ele ama e ele tem paciência. E você percebeu que quando a gente não tem paciência, a gente machuca os de casa? Você perde a paciência com os de casa. Com os outros de fora até que você disfarça bem. Mas quando chega em casa, tira o atraso, né? Quem a gente mais ama, a gente mais fere, mais machuca. Porque não tem paciência. O nervo quem cura é você, viu? Dominar. Tenha domínio, autodomínio de você. E muitas vezes, gente, a melhor resposta que a gente dá para os outros é ficando quieto, viu? Faça silêncio. Silêncio de Maria, nos ensinando também a silenciar muitas vezes, para a gente não criar confusão, brigas, ódio. O silêncio muitas vezes é a melhor resposta que a gente dá. Saiba fazer silêncio e tenha paciência com você, tenha paciência com a sua família e tenha paciência com os outros. E Jesus, no evangelho do dia de hoje, um evangelho tão bonito que vale a pena você retomar na sua casa, todo o capítulo 17 de São João, Jesus vai rezar por nós. A oração sacerdotal de Jesus, sabendo que ia partir, Jesus reza e reza por nós. Olha o que que ele diz hoje no evangelho: eu te rogo por eles, eu te rogo por eles, Pai, eu estou rezando por eles, não te rogo pelo mundo, mas por aqueles que me destes, porque são teus. Olha que oração bonita de Jesus, rezando por nós, rezando por você. É por eles que eu rezo, Pai, não é pelo mundo não. Eu rezo por aqueles que o Senhor me deu, porque são teus. E que eles caminhem na verdade. E a verdade é Jesus. Caminho, verdade e vida. É por aí que a gente tem que caminhar. Por Jesus. E cada um no seu lugar, vivendo bem e fazendo bem. Que Nossa Senhora nos ajude, porque ela ajudou Jesus na sua vida aqui nesta terra, caminhou com ele até no Calvário. Lá estava a mulher aos pés da cruz, corajosa, mulher de fé. Ela nos ajude também a caminhar com Jesus e nunca desanimar de Jesus. Vamos agora dar a bênção da água. Você que está aqui no santuário, tem água para bezer. Você também aí na sua casa. Vamos dar a bênção da água. Deus eterno e todo-poderoso, quisestes que pela água, fonte de vida e princípio de purificação, as nossas

Consagro-vos a minha língua, para que sempre vos louve e propague a vossa devoção. Consagro-vos o meu coração, para que depois de Deus vos ame sobre todas as coisas. Recebei-me, ó Rainha incomparável, vós que o Cristo crucificado deu-nos por mãe, no ditoso número de vossos filhos e filhas. Acolhei-me debaixo de vossa proteção, socorrei-me em todas as minhas necessidades, espirituais e temporais, sobretudo na hora de minha morte. Abençoai-me, ó celestial cooperadora, e com vossa poderosa intercessão, fortalecei-me em minha fraqueza, a fim de que, servindo-vos fielmente nesta vida, possa louvar-vos, amar-vos e dar-vos graças no céu, por toda a eternidade.

0: Senhor esteja convosco.
1: Ele está no meio de nós.
0: Pela intercessão de Nossa Senhora Aparecida, Rainha, Padroeira do Brasil, Mãe de Jesus e Nossa Mãe, desça sobre você que está aqui no santuário e você na sua casa rezando através do rádio. Desça sobre todos a bênção de Deus Todo-Poderoso, o Pai, o Filho e o Espírito Santo.
1: Amém.
0: Uma salva de palmas a Nossa Senhora, que ela merece. E assim, meu irmão, minha irmã, terminamos a nossa consagração. Você aqui no santuário e você que rezou conosco, continue tendo uma tarde feliz, abençoada, com as bênçãos de Deus e a proteção sempre materna de Nossa Senhora. O nosso cântico final.

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1: Ai de mim se não anunciar o Evangelho. Primeira carta de Paulo aos Coríntios, capítulo 9, versículo 16. 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Rezemos com nosso bispo diocesano, Dom Otacílio Ferreira de Lacerda.
2: Mãe, não permitas. E Neemias disse-lhes: Ide para vossas casas, e comei carnes gordas, tomai bebidas doces, e reparti com aqueles que nada prepararam, pois este dia é santo para o nosso Senhor. Não fiqueis tristes, porque a alegria do Senhor será a vossa força. Neemias capítulo 8, versículo 10. Mãe, medita em teu coração as palavras do profeta. A alegria do Senhor será a vossa força em todo o tempo. Mãe, não permitas que roubem o sorriso de teus lábios, que me falaram e falam sempre da força que vem do alto. Mãe, não permitas que roubem o sorriso de teus lábios, dos quais saíram e saem palavras, as melhores sementes. Mãe, não permitas que roubem o sorriso de teus lábios.

e que possas a Deus cantos e louvores elevar. Mãe, não permitas que roubem o sorriso de tua alma, quando parecer que a tua fé, a cruz, não poderá suportar. Mãe, não permitas que roubem o sorriso de tua alma, quando não parecer existir esperança no teu horizonte. Mãe, não permitas que roubem o sorriso de tua alma, porque a chama de teu amor que me aquece jamais se apaga. Mãe, não permitas que roubem o brilho de teus olhos, que me comunicam luminosidade em tempos sombrios. Mãe, não permitas que roubem o brilho de teus olhos, que me colocam de pé quando as quedas se fazem presentes. Mãe, não permitas que roubem o brilho de teus olhos. Aprendi contigo que somente nele, Jesus, olhos fixos, luz e alegria. Amém.

Alegrai-vos sempre, orai sem cessar. 1 Tessalonicenses capítulo 5, versículos do 16 ao 17. 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
0: 3:27.

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1: 3:32.
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1: 3:55.
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1: 4 e 1.
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1: Ótima tarde pra você, na sintonia da 91,5. Bom demais, hein? Ter você por aqui, nossa companhia. 4

0: Legal demais, vem comigo, chama aí, 3421-2056, tarde de terça-feira, 19 de maio, tamo junto, né, aqui na programação, no oferecimento da Pimenta Resfriadores. Alô, Emerson, abraço pra você, aí trabalhando, né, curtindo sempre a nossa programação, atendendo aí, né, os fazendeiros, retirantes aí de toda a região, com vendas e manutenção em resfriadores e ordenhas, tá? 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Diego Arnaldo, Rio Negro Solimões, caminhonete inteira, é a primeira de hoje, 4 e 6.
1: Diego Arnaldo, Rio Negro Solimões.

Mano Walter e Thalita Mel, te encontrei na vaquejada. Agora 4 horas 11 minutos. Bom demais ter você por aqui, nossa companhia. Eu duvido, Guilherme Benuto e banda.

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0: Oasis 2009, gravaram essa música legal demais, né? Linda, linda, aqui no nosso Parada Sertanejo, no oferecimento da Pimenta Resfriadores. Oi, boa tarde.
1: Oi, Sidima, boa tarde, Adelaide.
0: Tudo bem, Adelaide?
1: Quero ouvir a música Rei do Café. Okay. E ofereci para todos que gostar dessa música e tiver na sintonia da Rádio Vida Nova FM Parada Sertaneja.
0: Beleza, Adelaide.
1: Fica com Deus, uma excelente tarde. Deus te abençoe.
0: Amém.
1: Hoje e sempre.
0: Amém.
1: Tchau, tchau.
0: Valeu. Tchau, tchau, Adelaide. Liu e Léo.

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Você em nossa companhia, curtindo aí o Parada Sertaneja, tá de bem com a vida, chama aí, 3421-2056, 4:39. E atenção, a paróquia São Miguel e Almas informa que hoje, terça-feira, haverá missa às 7 da noite na Igreja Matriz e logo após, Terço dos Homens. Alô, alô, Geraldo da Rodoviária, participando aí, né, pelo nosso WhatsApp, 3421-2056, chegando mentiras, Paula

Zé Neto e Cristiano Tijolada, Júlio César participando com a gente, a fim de curtir Mariana Fagundes, vou beber até te esquecer. Está oferecendo essa música para a dona Zica, para o senhor Afonso, para o Branco, Tati, Roberto e toda a família, João Paulo, Edson, Claudiane e família também, lá no Santa Teresa, né? Também para o senhor Osmar, dona Neuza, lá no sítio Sonho Meu, para toda a sua família também, todos os seus colegas de trabalho, toda a galera que está aí na sintonia. Chegando Mariana Fagundes, Panda, Humberto e Ronaldo, Ícaro e Gilmar na 91.

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5: 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O que é uma densitometria óssea? O que é osteoporose? É a doença mais frequente associada com envelhecimento, especialmente em mulheres, podendo acelerar no período de pré e pós-menopausa. Caracteriza-se pela diminuição da quantidade e desestruturação óssea, ficando com ossos finos ou ocos, o que leva a um estado de fragilidade extrema, podendo ocorrer fraturas. 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A osteoporose pode ter a sua evolução retardada por medidas preventivas como atividade física regular, exposição ao sol para fixação de vitamina D, alimentos ricos em cálcio como leite e derivados, brócolis e repolho, camarão, salmão, ostras e outros. Quando diagnosticada precocemente e tratada de maneira adequada, diminui a intensidade da perda óssea e reduz significativamente a possibilidade de fraturas e sequelas. 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

ter por aqui nossa companhia, atender a nossa ouvinte Vanilda, né? Lá no Grimpu, tá na sintonia, curtindo a Vida Nova FM. Chegando Zezé de Camargo e Luciano, Deus.

Eli Maraíza na Vida Nova, no dia do seu casamento. João Bosco e Vinícius, meu ex-amor, chegando, deixa eu chorar. 5:01, hora certa. 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

Aí você na sintonia, curtindo o nosso Parada Sertaneja, tá de bem com a vida, bom demais. Vera Lúcia Cerro, né, tá curtindo a vida nova, a fim de ouvir a próxima música, mandando pro irmão Rafael, pra todos que estão aí na sintonia. Abraço pra você, Vera Lúcia, tudo de bom. Ela escolheu Sérgio Silva, chegando Amando Sozinho, Zona Rural de Cerro, galera aí curtindo a vida nova, hein, bacana demais. 5:11.

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0: Você, bom demais, hein? 5h29, tá aí você na sintonia, curtindo nosso Parada Sertaneja no oferecimento da Pimenta Resfriadores. E atenção, a paróquia São Miguel e Almas informa que hoje, terça-feira, haverá missa às 7h na Igreja Matriz e logo após, Terço dos Homens. Bom demais, hein? Você curtindo e participando, chama aí. Oi, boa tarde.
1: Boa tarde demais, Irleia, beleza? Toca pra mim. Milionário José Rico, sonho de um caminhoneiro, vou oferecer pro Saulo, para todos meus familiares aqui em Goiânia, pra Geraldinha, Dona Lica, pra Maria e família na Jacutinga, Delica do Bernardino e família, pro Leandro e família na Jacutinga, pra Das Neves e família, Ritinha e família, Lurdinha e família, pro Misael, Maiara, Graciane, Edson, essa área me louca. Pro Ronaldinho, a esposa dele, que choro das pombas, pro Anderson, Laninho, Luzia, pro Cleidione. E para todos que estão ligadinhos no Parada Sertaneja, tenha uma ótima tarde. Que Deus abençoe você e sua família. Tchau, tchau.
0: Valeu,
1: e especialmente para minha sobrinha Cristiane, que está fazendo aniversário hoje. Que Deus dê ela muitos anos de vida, muita saúde, muita paz.
0: Beleza.
1: Tchau, tchau.
0: Parabéns aí para Cristiane. Felicidades, hein?

0: Nova, tivemos aí Marília Mendonça, né? Folgado, tivemos também Eduardo Costa, Amores Imortais. Hora certa, 5:40. 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

0: aí você com a gente curtindo Parada de Bem com a Vida, 5h48, bom demais, hein? Oi, quem fala comigo?
1: Ô, meu amigo Sidmar, boa noite, meu amigo. É o Paulinho aqui do Sítio Licanga, amigão.
0: Bom demais, Paulinho.
1: Tô aqui escutando Parada Sertaneja aqui, feliz da vida.
0: Isso é bom, hein, Paulinho?
1: Você pode matar pra nós uma com trio Parada Dura aí, Sidmar?
0: Demais agora.
1: Uma. Não adianta falar à toa, ela gostou, foi do carinho e do coroa. Quando com trio Parada Dura.
0: Beleza.
1: As músicas boas demais, essas músicas, viu? Isso aí é com você mesmo, coisa boa. Graças a Deus, é com você.
0: Obrigado,
1: tamo junto. Você entende o negócio, você é professor nisso aí, meu amigo.
0: Valeu,
1: tio obrigado. Tio, já pra você, peço Deus que te abençoe, você.
0: Amém, tamo junto.
1: Feliz meu amigo Deia com a Cruzeiro, sou Pedrinho Cavoeira, pessoa respeitada, Borracha, Dona Vanda, esposa do Deque, o Isaquinha Fideiro, gente boa, o Pena, o Deicinho, o Jove, meu amigo Antônio na Cachoeira das Pombas, a Regina, o Neco, a Júlia, a filha do Antônio, o Fernando lá no São José de Jacaré, o João Galinha na Fapa de Mania, a tia Socorro, o Thiago, o Chiquinha, a Tita, a Dona Laura, o Zé Bernardo, meu amigo, o Omar lá em Sabinópolis, gente boa, atleticano, a esposa dele, a Estela, nossa amiga aqui, graças a Deus, nosso amigo Marco, o Jean, o Silvio vai em Só do Porto, a Regina, a Gemara, o Geraldo Bicudo, a Aparecida lá no Sítio Tamaraty, o Lúcio lá na Conquista, a Maria Borges, meu amigo Zé Borja do Pito, a Maria Paula, Zé Antônia, Nenê, e todos estiver ligado, viu? Paradão, você tá nesse demais. Tamo junto.
0: Valeu, Paulinho.
1: Deus te abençoe, isso aí.
0: Amém.
1: Sua noite é nossa, que já tá abençoada por Deus, meu
0: amém,
1: amigo.
0: Tamo
1: junto.
0: Amém.
1: Amém.
0: Valeu, abraço pra você, tudo de bom. Trio Parada Dura na Vida Nova. Amor de coração.

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E aquele que merecestes trazer em vosso puríssimo seio, aleluia, ressuscitou como disse, aleluia. Rogai a Deus por nós, aleluia. Exultai e alegrai-vos, ó Virgem Maria, aleluia, porque o Senhor ressuscitou verdadeiramente, aleluia. Oremos. Ó Deus, que vos dignastes alegrar o mundo com a ressurreição de vosso Filho nosso Senhor, concedei-nos que por sua Mãe, a Virgem Maria, alcancemos os prazeres da vida eterna. Por Cristo, Senhor nosso. Amém.

0: ai de mim se não anunciar o Evangelho. Primeira carta de Paulo aos Coríntios, capítulo 9, versículo 16. Celebremos jubilosos 40 anos da nossa Diocese de Guanhães. Rezemos com nosso bispo diocesano, Dom Otacílio Ferreira de Lacerda.
1: Pai, glorifica o teu filho. Passagem do Evangelho de João, capítulo 17, versículos 1 ao 11. Jesus eleva ao Pai a oração conhecida como a oração sacerdotal, porque nela ele se apresenta em atitude de sacerdote, intercedendo pelos seus discípulos no momento em que está para deixá-los sozinhos no mundo para continuar a sua missão. No entanto, nos capítulos anteriores, ele assegura que sua partida é necessária para que do Pai seja enviado o Espírito Paráclito, o Espírito da Verdade, o Defensor. Esta oração, portanto, é como que uma conclusão do sermão de adeus, cheia de confidência, doçura e amor. Oremos. Senhor, está chegando a tua hora, a hora de tua crudelíssima morte na cruz, a hora em que deves subir deste mundo ao Pai, a hora de tua glorificação, a hora de tua glória mais alta, a hora de teu enaltecimento, a hora de subir para junto de teu Pai, a hora da tua entrada na glória celeste. Chegou a tua hora, e nós, nesta hora, te pedimos, conduza-nos e assista-nos com tua súplica incessante, fortaleça-nos e ilumina-nos com teu Espírito a nós enviado, firma nossos passos nos sagrados compromissos com o Reino, dá novo ânimo e ardor à tua Igreja que somos. Caminhe conosco para sermos no mundo o sal de ternura e amor. Ajude-nos a acendermos luzes para caminhos novos de uma nova humanidade. Pai, glorifica o teu filho. Amém.
0: Alegrai-vos sempre, orai sem cessar. 1 Tessalonicenses capítulo 5, versículos do 16 ao 17. Você acompanhou Momento de Oração com nosso bispo diocesano, Dom Otacílio Ferreira de Lacerda.
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2: Tá aí você com a gente, curtindo Parada Sertaneja 6:12, o Adilson Pedreiro, gente da melhor qualidade, tá lá em Milho Verde, curtindo a nossa programação, a fim de ouvir, mandando a próxima música pra Rivânia, lá no Alto do Cruzeiro, chegando Alemão do Forró, e ela faz.

O Afonso Batista participando lá da Rua das Palmeiras, Vista Alegre, a fim de curtir Henrique e Juliana, Amor dos Outros, estão mandando ir pra Anne, Camila, Larissa, Tamara, Laísa e todos que estão aí na sintonia da 90.

0: Nova sempre com você. Bom demais, hein? Henrique e Juliano, música linda essa, Amor dos Outros. Galera participando aqui do nosso Parada Sertaneja no oferecimento da Pimenta Resfriadores 6:19. Fala comigo, Juliano.
1: Olá, beleza? Aqui é Juliano. Beleza? Fala pra mim, é Zé Cristiano. Barulho do Foguete, beleza?
0: Beleza.
1: Bota a sua vida pra você, viu?

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0: Aí você com a gente curtindo Parada Sertaneja de Bem com a Vida. Fala comigo, Alessandro.
3: Ô, Sidmar, toca a música SOS, pro Zé Beto, pra Maissã, pra Queinha, pra Sofia, pro Paim, pro Zé Bos, pro Vício, pro Us, pro Jardim, pro Zé do Viar, e pra você, pra cada raça, pro Rony.
0: Beleza, valeu, Alessandro, obrigado pela audiência e participação aqui no Parada Sertaneja 6:27. Vira, vira.

A Vida Nova, Leandro Leonardo, solidão por perto, agora 6h34. Maravilha, né? Você e nossa companhia curtindo aí o Parada Sertaneja. Oi, Maria Aparecida, boa noite pra você também, que Deus abençoe você e toda a sua família. Tá lá agarrada na Vida Nova FM, curtindo e a fim de curtir, chegando, me faço odiar, Jean Giovanni, Bruno e Marrone.

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0: da Nova FM, bom demais você com a gente, curtindo aí o Parada Sertanejo no oferecimento da Pimenta Resfriadores. Bacana, hein? Oi!
1: Cidmar, boa noite!
0: Boa noite!
1: Cidmar, aqui é Aparecido City Itamaraty.
0: Beleza,
1: Aparecido. Cidmar,

0: Eu quero ouvir aquela música. Nós enverga, mas não quebra. Vou oferecer pro Geraldo, Zé Roberto, Maurissã, Elcio Barão, Vício do Porto, o Lúcio, Paquelinha também. E pra todos gostarem dessa música, Sidimar. E o Ronaldinho da Cachoeira.
1: Beleza.
0: E o Paulinho.
1: Beleza, Aparecida. Então, um abraço pra você e tudo de bom. Gino e Geno.

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0: Gustavo Lima na Vida Nova, objeto de vingança. Bom demais ter você em nossa companhia, curtindo aí o Parada Sertaneja. Alô, Geraldo Pimenta, tá na sintonia, curtindo a Vida Nova. Tudo bem com você, Geraldo? Um abraço, hein? Tudo de bom pra você e toda a sua família. Aproveitar, mandar um abraço também pra minha comadre Edésia, compadre Natal, Patrícia, toda a família sempre aí na sintonia, curtindo a 91. Galera lá na Ponte Alta também, Conquista, abraço aí pra todos que estão na sintonia, hein? Abraço aí também pra Valdineia Maia, participando, mandando música pra Lica na Jacutinga, pra todos os ouvintes, todos que estão aí na sintonia, galera, no Aod Pereira, Rio Negro e Solimões, coração tirou o chapéu, essa é boa, hein? 6h48.
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5: Legal, você em nossa companhia, 6:53, última participação de hoje. Fala comigo, Geraldo.
6: Ô, Cidimar, boa noite. Ô, Cidimar, eu queria ouvir a música com Eduardo Costa, Coração da Pátria.
5: Ô, meu amigo, agora, demais, é a saideira aqui do nosso Parada Sertaneja. Valeu demais pela companhia, um grande abraço. Amanhã eu volto, hein? 16h com mais um Parada Sertaneja no oferecimento da Pimenta Resfriadores. Valeu, tchau, tchau. Tamo junto, hein?

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0: novos a juros mais baixos. Vanessa Casalino.
1: Com Move, táxis e aplicativos, vai ser possível comprar carros novos de até 150 mil reais, alinhados com a sustentabilidade.

0: localizado as vítimas e as famílias e o fortalecimento das redes de assistência.
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0: Motoristas de aplicativo e taxistas poderão comprar veículos novos em condições facilitadas.
1: É o Move Táxis e Aplicativos, programa lançado hoje pelo governo do Brasil em evento em São Paulo.
0: O programa vai financiar carros de até 150 mil reais e, entre as vantagens, juros mais baixos e carência de 6 meses.
1: Também foram anunciadas medidas para os trabalhadores que usam motos em suas atividades.
2: O corre dos motoristas por aplicativo é todo por conta do trabalhador. Manutenção, aluguel de carro, veículo econômico para fazer o dinheiro render, é o que explica o motorista por app, Leandro Cruz.
3: Hoje o nosso trabalhador, ele trabalha 115 horas só para pagar o veículo. Tá trabalhando para pagar agiota, para pagar carro, para pagar oficina, porque os carros estão sucateados.
2: 30 bilhões de reais em linha de crédito para financiamento e manutenção de veículos e capital de giro. É o total de recursos do programa que vai beneficiar os motoristas que trabalham e assumem riscos sem a proteção da CLT. Crédito concedido a juros mais baixos e que vale também para taxistas. Com o Move Táxis e Aplicativos, vai ser possível comprar carros novos de até 150 mil reais, alinhados com a sustentabilidade. Veículos flex, híbridos flex, elétricos ou exclusivamente movidos a etanol e de montadoras habilitadas no programa Mover. Para acessar os motoristas por aplicativo, tem de ter cadastro ativo há pelo menos 12 meses e ao menos 100 corridas no mesmo aplicativo. Para os taxistas, basta estar registrado em atividade e toda a economia sai ganhando, como destacou o vice-presidente Geraldo Alckmin.
4: Vai ganhar com isso o emprego, a indústria automotiva fabricando e vendendo veículos, o comércio, as concessionárias, movimenta a economia, ganha o consumidor com segurança automotiva.
2: Além do crédito, novas regras para modernizar e simplificar a rotina de mototaxistas, motoboys e entregadores sobre duas rodas, incluindo o fim da obrigatoriedade do curso de motofretista, explica o ministro da Secretaria-Geral da Presidência da República, Guilherme Boulos.
5: A medida provisória hoje, ela vai acabar com a obrigatoriedade do curso do motofretista, com a obrigatoriedade da placa vermelha e com a obrigatoriedade do mínimo de 21 anos para trabalhar de motofrete.
2: Para o presidente Lula, o Move Táxis e Aplicativos vai melhorar a vida principalmente daqueles que hoje alugam veículos para poder trabalhar.
6: É o seu patrimônio que vai sobrar para o seu filho, que vai sobrar para sua mulher, que vai sobrar para sua filha, e você pode vendê-lo a hora que você precisar vender para mudar de profissão. Essa diferença.
2: As linhas vão estar disponíveis a partir do dia 19 do mês que vem via BNDES. Para os homens, juros de 12,6% ao ano. Para as mulheres, 11,5%. A primeira parcela só daqui a 6 meses. Reportagem Vanessa Casalino.
0: O setor da construção civil é um dos motores da economia brasileira.
1: Além de movimentar a indústria e o comércio, ele gera milhões de empregos e ajuda a reduzir o déficit habitacional no país.
0: Durante a abertura do encontro da construção civil, o Minha Casa Minha Vida foi destacado pelo presidente Lula.
7: 2.840.000 contratos imobiliários foram assinados entre 2023 e março deste ano pela Caixa Econômica Federal. E o programa Minha Casa Minha Vida já representa mais da metade dos lançamentos e vendas de imóveis no país. Durante o Encontro Internacional da Indústria da Construção, que reuniu empresários e governo em São Paulo, o presidente Lula destacou os avanços do programa e os impactos do setor para o país.
6: 171 mil contratos do Minha Casa Minha Vida FGTS apenas no primeiro trimestre de 2026. 93% mais do que no mesmo período de 2023. A Caixa tem uma carteira de crédito imobiliário de 966 bilhões e

0: 200 milhões. Isso significa 7,2% do PIB brasileiro. 68% do total do mercado imobiliário nacional.
1: O ministro das Cidades, Vladimir Lima, destacou que o programa Minha Casa Minha Vida fez o Brasil atingir o menor déficit habitacional da série histórica, caindo de 10% na década de 1990 para 7,2%. Isso significa que mais pessoas possuem casa própria e moram em locais com qualidade de vida.
2: O programa Minha Casa Minha Vida se transformou num programa que ele traz inclusão social. E mais do que isso, é mais do que tijolo, é mais do que cimento. Ele gera emprego, ele gera renda, ele inclui as pessoas, ele traz dignidade, ele traz qualidade de vida para as pessoas.
1: A cooperação mútua movimenta anualmente cerca de 800 bilhões de reais na economia nacional, entre recursos públicos e privados. Esse montante consolida a articulação entre o governo federal e a iniciativa privada como uma das principais forças de desenvolvimento do país. O programa Minha Casa Minha Vida já conta com mais de 300 bilhões de reais em investimentos. Além da construção de moradias, os recursos também são destinados a obras de saneamento, urbanização e mobilidade urbana. Reportagem Dima Soldi.
3: A abertura da Marcha Brasília em Defesa dos Municípios foi realizada hoje na capital do país.
4: O vice-presidente Geraldo Alckmin participou e falou sobre a importância de descentralizar políticas nacionais para fortalecer os governos locais.
3: E ainda ressaltou as políticas do governo do Brasil para atender os municípios brasileiros.
5: É a 27ª edição da Marcha dos Prefeitos, que este ano trouxe para Brasília mais de 15 mil gestores locais. O encontro, promovido pela Confederação Nacional de Municípios, é um dos maiores eventos municipalistas da América Latina e tem como tema O Brasil que dá certo nasce nos municípios. O vice-presidente Geraldo Alckmin participou da abertura e falou sobre a importância do movimento, que há quase 3 décadas é uma das vozes da sociedade brasileira.
6: A Marcha dos Prefeitos é a marcha do municipalismo, num país que é o 5º maior país do mundo, com 5.569 municípios. É fundamental descentralizar, fortalecer governo local, onde as pessoas vivem. O governo local enxerga os problemas porque convive com eles, sente as suas necessidades.
5: A Marcha dos Prefeitos é realizada anualmente. O evento vai até dia 21, próxima quinta-feira. Prefeitos, vereadores e autoridades vão discutir temas de interesse dos 5.569 municípios brasileiros. Reportagem Luciana Colares de Holanda.
4: Mais 262 famílias nos municípios de Juiz de Fora e Ubá, na Zona da Mata de Minas Gerais, receberam a parcela única do Auxílio Reconstrução nesta terça-feira.
3: O benefício, no valor de R$7.300, é destinado a moradores que tiveram perdas materiais devido às chuvas que atingiram a região no fim de fevereiro.
4: De acordo com o Ministério da Integração e do Desenvolvimento Regional, até agora, 3.093 famílias afetadas pelas chuvas já foram atendidas com esse auxílio.
3: Nos empréstimos consignados para beneficiários do INSS.
4: Novas medidas de segurança e aumento do prazo para pagamento da dívida são algumas das novidades que começaram a valer a partir de hoje.
7: Para combater fraudes no sistema do INSS, estão em vigor as regras atualizadas para aposentados e pensionistas contratarem empréstimos consignados por meio do site ou aplicativo do Instituto. A partir de agora, será necessário validar a operação por meio da biometria facial, como explica a presidente do INSS, Ana Cristina Silveira.
8: Após solicitar o crédito junto ao banco, o beneficiário recebe a proposta no aplicativo Meu INSS com status pendente de confirmação e tem até 5 dias para confirmar a operação por reconhecimento facial.
7: O prazo de pagamento do empréstimo também foi ampliado para 108 meses. Com essa medida, quem possui consignado do INSS terá 1 ano a mais para quitar a dívida, além de poder começar a pagar a primeira parcela.

0: após 3 meses do contrato. A presidente do INSS explica também as mudanças nas margens dos empréstimos.
1: Parte da margem do empréstimo reservada ao cartão benefício e ao cartão consignado poderá ser utilizada para a contratação de empréstimos consignados, observando o limite global de 40% para benefícios previdenciários e 35% para benefícios assistenciais.
0: Na avaliação do presidente da Associação dos Aposentados e Pensionistas de Volta Redonda, no Rio de Janeiro, Geraldo Vida, essas mudanças vão trazer mais segurança para um público que sofre tentativas constantes de golpe.
2: Olha, eu tenho certeza que

0: sofrido com essa modalidade de empréstimo que o governo fez para beneficiar as pessoas, em que está acabando se prejudicando, porque as fraudes são muito frequentes e são muito grandes e perigosas.
1: Caso a biometria não seja confirmada, o empréstimo não será concedido. No site do INSS, na opção Extrato Empréstimo Consignado, será possível conferir os contratos aprovados. Com locução de Raquel Mariano, reportagem Graziele Bezerra.
2: Crianças e adolescentes contam com um novo mecanismo de proteção.
3: O governo do Brasil oficializou hoje a Política Nacional de Prevenção e Combate ao Abuso e Exploração Sexual.
2: A medida foi publicada no Diário Oficial da União e visa garantir atendimento especializado às vítimas e famílias.
3: E ainda dá maior agilidade ao processo de responsabilização dos agressores.
4: O governo do Brasil oficializou nesta terça-feira a Política Nacional de Prevenção e Combate ao Abuso e Exploração Sexual da Criança e do Adolescente. A medida foi publicada no Diário Oficial da União por meio de portaria assinada pelo Ministério dos Direitos Humanos e da Cidadania. A política prevê atendimento especializado às vítimas e às famílias, fortalecimento das redes de proteção e integração entre os sistemas de saúde, assistência social, justiça e segurança pública. O texto também determina que os processos de escuta de crianças e adolescentes vítimas de violência respeitem os procedimentos previstos no Estatuto da Criança e do Adolescente, para evitar a revitimização. Entre os objetivos da iniciativa estão o combate à exploração sexual, a ampliação das ações preventivas e a responsabilização mais rápida dos autores dos crimes. A política também prevê campanhas permanentes de conscientização e ações educativas para enfrentar práticas culturais que naturalizam a violência sexual. A implementação será feita de forma articulada entre União, Estados, Distrito Federal e municípios, com coordenação do Ministério dos Direitos Humanos e da Cidadania. Claudimário Carvalho, para a Voz do Brasil.
2: A proteção a crianças e adolescentes também passa pelo ambiente digital.
3: Se você tem menores em casa, sabe o desafio que é controlar o que eles acessam pelo celular.
2: Para ajudar nessa missão, uma das medidas já aprovadas pelo governo do Brasil aumentou a classificação do YouTube, que agora não é recomendado para menores de 16 anos.
3: A decisão levou em conta parâmetros como conteúdos de violência extrema, nudez e apologia ao uso de drogas.
5: A advogada Tatiana Costa é mãe do Matheus, de 10 anos. Ela conta que, como toda criança, ele tem demonstrado interesse crescente pelo ambiente digital, mas o acesso é por tempo limitado e com muita parcimônia.
6: Uma criança de 10 anos, ela não tem cognição para filtrar um vídeo que está passando no YouTube, porque são vídeos muito rápidos, com muita informação, muito colorido, muito ágeis, que a cabeça da criança não processa, não filtra aquilo que ela está vendo. Então, isso eu acho muito perigoso.
5: Para ajudar e proteger crianças e adolescentes de conteúdos inapropriados no ambiente digital, o governo do Brasil tem adotado uma série de medidas. No início deste mês, a plataforma de compartilhamento de vídeos, YouTube, foi reclassificada como não recomendada para menores de 16 anos, acima da indicação anterior de 14 anos. O secretário nacional de Direitos Digitais, Vitor Oliveira Fernandes, explica o que motivou a decisão.
7: Dentro dessa plataforma tem crescido bastante conteúdos que vão de cenas de violência, tortura, mutilação, homicídio. Há muitos conteúdos que também envolvem consumo de substâncias ilícitas e ilícitas.

0: vídeos que mostram em parcerias de influenciadores com outros serviços, que são serviços restritos para maiores de 18 anos, como, por exemplo, serviços de casas de apostas.
1: A classificação indicativa tem caráter informativo e é destinada a pais responsáveis e à sociedade em geral. O agente da Polícia Civil do Distrito Federal e chefe da Seção de Investigação de Crimes Cibernéticos contra Crianças e Adolescentes, Roberto Vitor, destaca os crimes mais comuns envolvendo menores no ambiente digital.
2: O padrão que mais nos preocupa enquanto polícia é uma espécie de aliciamento progressivo. É o acesso às crianças e adolescentes, a criação de uma cultura de segredo. Isso induz as crianças em erro para que elas, de alguma forma, sejam estimuladas a especificamente produzir conteúdo íntimo, fotos ou vídeos.
1: Além do YouTube, outras redes já haviam passado por ajustes na classificação indicativa. TikTok e Kawai, por exemplo, também foram reclassificadas para 16 anos. As mudanças fazem parte do Estatuto Digital da Criança e do Adolescente, sancionado pelo presidente Lula em setembro de 2025, com medidas voltadas à segurança online, proteção de dados, prevenção de riscos e responsabilização de plataformas por conteúdos ilícitos e práticas abusivas. Reportagem Gabriela Noronha.
3: E em tempos de telas, todo cuidado é pouco com crianças e adolescentes.
4: Para ajudar os responsáveis nessa missão, a população conta com um guia sobre o uso dos dispositivos digitais na infância e adolescência.
3: O guia orienta, por exemplo, sobre os riscos do uso excessivo de telas.
4: A estudante Esther Vitória de Almeida, de 13 anos, aprendeu na prática que a superexposição nas redes sociais pode ser perigosa. E depois de ser abordada por perfis suspeitos na internet, bloqueou a conta para que somente pessoas conhecidas tivessem acesso às suas postagens.
5: Muita gente muito mais velha começava a me seguir, começava a falar coisa, e é perigoso isso para quem não entende, né? Falei pros meus pais, cheguei a falar pra minha mãe, removi, mas eu acho que nem todo mundo tem essa mesma visão.
4: Dados do Comitê Gestor da Internet no Brasil apontam que 25 milhões de crianças e adolescentes acessam a internet no país e 98% deles usam o celular para se conectar. Mais de 80% têm perfis em redes sociais. E de olho na segurança das crianças e adolescentes, a Bruna Bezerra, professora de artes da escola em que a Esther estuda, começou um projeto para que alunos tivessem um olhar mais crítico ao navegar no mundo digital.
5: Para eles estarem consumindo um conteúdo verídico, tá ali verificando também em relação às fake news, se aquele conteúdo de fato vai ser sadio, né, para o conhecimento deles, incentivando essa prática do bom uso.
4: E para ajudar pais, responsáveis e educadores nesta missão, o governo do Brasil lançou um guia sobre o uso dos dispositivos digitais na infância e adolescência. O documento orienta, por exemplo, sobre os riscos do uso excessivo dos aparelhos, como atraso no desenvolvimento, sedentarismo e aumento nos níveis de ansiedade. O guia traz ainda informações sobre o tempo de tela adequado para cada idade. Crianças de 2 anos, por exemplo, não devem ser expostas a telas. Já para aquelas de 11 a 17 anos, a recomendação é de no máximo 3 horas diárias. O documento também reúne informações sobre a faixa etária ideal para cada conteúdo, direito à privacidade, educação midiática e uso pedagógico da internet e dos celulares. Ana Ungari Dalfobro, coordenadora-geral de Tecnologia e Inovação Básica do Ministério da Educação, explica a importância deste guia para a formação digital nas escolas.
6: Foi um material muito rico construído pelo governo federal, com contribuição também da sociedade civil, e vem orientando muito as escolas a usarem ele exatamente como uma referência dentro desse tema de uso equilibrado das tecnologias digitais por crianças e adolescentes. Então foi um material pensado para as famílias, para os educadores, mas também para a sociedade de uma forma geral e para as empresas.
4: O guia de uso de dispositivos digitais está disponível na página da Secretaria de Comunicação Social do Governo do Brasil em www.gov.br/secom. Reportagem Graziele Bezerra.
7: E as políticas para a infância e juventude alcançaram 264 bilhões e 200 milhões de reais.
3: É o que aponta o relatório da Agenda Transversal Crianças e Adolescentes, divulgado pela

0: Ministério do Planejamento e Orçamento.
1: No total, cerca de 121 bilhões de reais foram destinados à primeira infância, com a melhoria de infraestrutura de creches e a construção de novas unidades.
0: Já os recursos para a educação de crianças e adolescentes chegaram a 60 bilhões e 500 milhões de reais. E a saúde alcançou cerca de 7 bilhões e 500 milhões de reais.
1: Mudanças na Política Nacional de Avaliação e Exames da Educação Básica.
0: Entre as novidades está a inscrição automática de concluintes da rede pública no Enem, o Exame Nacional do Ensino Médio.
1: Um dos objetivos é integrar o Enem ao SAEB, o Sistema de Avaliação da Educação Básica, que

0: 8:30.
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0: 8:33.

0: 8:43.
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0: vaquinhas da festa. 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
0: 8:47.

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